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A Polícia Rodoviária Federal inaugurou nesta segunda-feira, dia 22, uma nova unidade operacional no município da Lapa. A estrutura, localizada no quilômetro 191 da BR-476, foi construída pela concessionária Via Araucária como parte das obrigações previstas no programa de exploração da rodovia. A nova unidade substitui a antiga base da PRF em Araucária e tem como objetivo melhorar o atendimento operacional em 4 municípios da região, reduzindo o tempo de deslocamento das equipes e fortalecendo a fiscalização nas rodovias federais. A unidade conta com 389 metros quadrados de área construída e segue os padrões mais modernos da corporação. A edificação é blindada e foi projetada para oferecer mais segurança aos policiais e usuários da rodovia. A estrutura servirá como base para as equipes em serviço, ponto de apoio para viaturas e equipamentos, local de fiscalização e espaço para guarda temporária de detidos. Além disso, possui áreas administrativas para elaboração de laudos periciais de acidentes de trânsito, bem como ambientes destinados à alimentação e descanso dos agentes. Pensando também no atendimento ao público, a unidade foi construída com acessibilidade e dispõe de sanitários para motoristas e passageiros que utilizam a rodovia. 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

0: 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As notícias do governo federal que movimentaram o país no dia de hoje.
1: Olá, boa noite.
2: Boa noite para você que nos acompanha em todo o país.
1: Terça-feira, 23 de junho de 2026.
2: Vamos ao destaque do dia: segurança pública.
1: Novo Banco Nacional de Celulares com restrição vai reunir informações sobre aparelhos roubados, furtados ou extraviados em todo o país.
2: Ao comprar um aparelho, o cidadão também vai poder consultar o cadastro para saber se existe alguma restrição.
1: E notificações serão enviadas para esses celulares que estiverem em uso, para que o comprador entregue voluntariamente.
2: O presidente Lula destaca que nova ferramenta vai ajudar a combater o crime.
3: Se você souber de onde você comprou, melhor ainda, porque a gente quer punir quem rouba, a gente quer punir quem vende, a gente quer punir o crime organizado.
1: E ainda, aparelhos de última geração para tratamento de câncer por radioterapia foram entregues hoje simultaneamente em São Paulo, Ceará e Mato Grosso pelo presidente Lula e o ministro da Saúde, Alexandre Padilha.
2: Equipamento é capaz de gerar raios-x precisos exatamente no local do tumor, sem causar maiores danos ao tecido saudável. Graziele Bezerra.
4: Durante o evento, Lula e Padilha assinaram ainda contrato que vai garantir a compra de 20 aparelhos de ressonância magnética para 15 estados.
1: E a gente vai falar também dos impactos do programa de aquisição de alimentos sobre a vida de agricultores.
2: Estudo divulgado pelo Ministério do Desenvolvimento Social mostra aumento da renda e redução da dependência de programas assistenciais.
1: Hoje, na apresentação da Voz do Brasil, eu, Mariana Jungmann e Luciano Seixas.
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1: Que um bem de consumo, o aparelho celular com

0: concentra atualmente a identidade digital do cidadão.
1: Nele estão aplicativos bancários, documentos, senhas, meios de pagamento, autenticações eletrônicas e acesso a serviços públicos.
0: E a cadeia envolvida no roubo desses aparelhos aumenta a violência urbana e abastece o crime organizado.
1: Por isso, o governo lançou hoje a nova fase do Programa Nacional Celular Seguro, criando um banco de dados nacional para consulta sobre aparelhos roubados ou furtados.
2: Foi inaugurada nesta terça-feira uma nova etapa no enfrentamento ao roubo de celulares no Brasil. O presidente Lula assinou o decreto que institui o Banco Nacional de Celulares com restrição. Essa ferramenta reunirá informações sobre aparelhos roubados, furtados ou extraviados em todo o território nacional, como detalhou o secretário nacional de Segurança Pública, Chico Lucas.
3: Agora, qualquer policial do Brasil vai ver todos os registros, seja do Amapá, do Piauí, do Rio Grande do Sul, do Amazonas, todos vão ser vistos no mesmo sistema, porque nós vamos colocar o combate ao roubo e furto de celulares como prioridade da agenda nacional.
2: Por meio dessa integração, será possível identificar aparelhos com registro de roubo ou furto em utilização e encaminhar notificações aos usuários para devolução voluntária e regularização da situação junto às autoridades policiais. Desde 2020, já foram registrados cerca de 3 milhões de aparelhos aptos à recuperação. Com essa iniciativa, o governo passa a atuar diretamente sobre a cadeia econômica que sustenta esse tipo de crime, de acordo com o ministro da Justiça e Segurança Pública, Wellington Lima.
4: Não tem efeito apenas no que diz respeito ao celular. A violência urbana dos grandes centros, que é afetada com essa prática, que atemoriza tantos, vai ser modificada completamente na medida em que o programa ganha corpo e adesão. Toda a cadeia criminosa se modifica e esse incentivo diminui da prática do crime.
2: Em outra frente, os próprios cidadãos podem fazer sua parte por meio de uma ferramenta pública de consulta, que permite verificar se o aparelho possui restrição. O presidente Lula destacou a integração de bases públicas e privadas que viabilizou a medida e a importância de cada cidadão fazer a sua parte.
5: Vai ter a participação dos 27 governadores de estado, do governo federal, das agências reguladoras, das empresas de comunicação. Então, o que a gente está dizendo é que se você comprou um telefone sem saber que era roubado, mas comprou, você tem que procurar uma delegacia para entregar. Se você souber de onde você comprou, melhor ainda, porque a gente quer punir quem rouba, a gente quer punir quem vende, a gente quer punir o crime organizado.
2: Por meio do site ou do aplicativo do programa Celular Seguro, o cidadão pode verificar a procedência de um telefone celular, tendo em mãos o número e-mail. Um código de 15 dígitos que é como se fosse a identidade do celular. Esse número pode ser encontrado na caixa do aparelho, atrás da bateria ou discando. Asterisco Jogo da Velha 06 Jogo da Velha. Nesse último caso, o código aparecerá automaticamente. Reportagem Natália Kozlik.
0: Novos equipamentos para o tratamento de câncer.
1: E aparelhos de ressonância para todas as regiões do país.
0: Investimentos de mais de 160 milhões de reais do Ministério da Saúde para ampliar o atendimento especializado no país.
1: O presidente Lula esteve hoje em São Paulo anunciando os investimentos.
6: O acelerador linear de alta tecnologia entregue ao Hospital Santa Marcelina, na zona leste de São Paulo, vai ampliar o tratamento de câncer na unidade. O equipamento é capaz de gerar raios-x precisos, exatamente no local do tumor, sem causar maiores danos no tecido saudável. O presidente Lula, que concluiu sessões de radioterapia este mês, destacou a alta tecnologia do equipamento.
5: A máquina que vocês vão fazer radioterapia aqui na Zona Leste é muito mais moderna do que aquela que eu faço em Brasília. E eu acabei de fazer 15 sessões de radioterapia. E nós não estamos fazendo favor. O que nós queremos é que, independentemente do lugar onde mora, independentemente da cor, independentemente da religião, todos têm direito a um tratamento igual, justo e de boa qualidade.
6: Também nesta terça-feira foram entregues aceleradores lineares em Fortaleza, Ceará, e em Sinop, no Mato Grosso. Em Sinop, que tem 500.000 de habitantes, a chegada do aparelho vai facilitar a vida de pacientes que percorriam até 1.800 quilômetros para receber atendimento em cidades como Cuiabá e Barretos. Já em Fortaleza, o acelerador linear vai para o Instituto do Câncer do Ceará, referência na região.

0: ampliação do cuidado aos pacientes com câncer é uma prioridade do programa Agora Tem Especialistas, que busca reduzir o tempo de espera por consultas, exames e cirurgias, incluindo os procedimentos radioterápicos. O ministro da Saúde, Alexandre Padilha, destacou as entregas dos aceleradores lineares em todo o país.
1: Nós estamos comprando nesses 3 anos 105 aparelhos, nenhum país do mundo está fazendo essa compra. Graças a essa expansão, todos os estados brasileiros têm agora um centro de radioterapia para cuidar da sua população. O último que faltava era o estado de Roraima, o equipamento já chegou lá, tratando a população inteira.
0: Durante o evento, Lula e Padilha assinaram ainda contrato que vai garantir a compra de 20 aparelhos de ressonância magnética para 15 estados. Os novos equipamentos contarão com investimento de R$111 milhões. Reportagem Graziele Bezerra.
2: Inaugurada hoje a primeira etapa das obras da nova Serra das Araras, na Via Dutra, no Rio de Janeiro.
3: O trecho de 4 quilômetros no sentido para São Paulo vai dar mais segurança viária e conforto para os motoristas e pedestres.
2: A inauguração contou com a presença do presidente Lula, que ressaltou a importância econômica do investimento para o estado.
4: Com investimento de R$1,5 bilhão, a nova Serra das Araras integra a modernização da Via Dutra. Com mais de 70% das obras executadas, o projeto deve aumentar a segurança e melhorar o fluxo de veículos. Nesta primeira etapa, foram liberados 4 quilômetros da pista de subida, no sentido São Paulo, com 4 faixas de rolamento e 8 novos viadutos. Segundo o ministro dos Transportes, Jorge Santoro, as obras resolvem um problema antigo da região.
5: Resolve um problema de uma rodovia que fica mais de 40 dias do ano fechada, se somar todas as interrupções que acontecem nela todos os dias, por acidentes. A ideia aqui é segurança, olhar as pessoas.
4: O trecho recebe cerca de 390 mil veículos por mês, sendo mais de 1/3 de carga. Segundo a ministra-chefe da Casa Civil, Miriam Belchior, os benefícios vão além da infraestrutura.
6: E a gente investe em infraestrutura que a gente chama econômica, mas também infraestrutura social. É aumentar esse tipo de investimento que melhora a economia brasileira e melhora a qualidade de vida das pessoas nas cidades.
4: O presidente Lula destacou os impactos da obra para o desenvolvimento econômico e a geração de empregos no estado.
7: Eu tenho certeza que o resultado dessa obra aqui vai significar mais desenvolvimento para o Rio de Janeiro, mais empresas para o Rio de Janeiro e mais emprego de qualidade para o Rio de Janeiro.
4: Ao todo, serão 16 quilômetros de extensão, 8 em cada sentido. A nova configuração contará com 4 faixas por direção, 24 viadutos, 2 rampas de escape, 3 passarelas, iluminação integral, monitoramento inteligente e cobertura 4G. Reportagem Luciana Colares de Holanda.
3: Estudo divulgado pelo Ministério do Desenvolvimento e Assistência Social, Família e Combate à Fome apurou os resultados do Programa de Aquisição de Alimentos, o PAA, sobre a vida dos agricultores familiares.
2: E os números apontam aumento da renda de aumento de cerca de 30% na renda per capita das famílias.
3: E queda da permanência desses agricultores em programas de transferência de renda.
8: Agricultores familiares parceiros do Programa de Aquisição de Alimentos, o PAA, registraram aumento de até 30% na renda per capita. Além disso, estes agricultores reduziram até 57% a probabilidade de permanência no Cadastro Único, porta de entrada de programas sociais. Atualmente, 75% dos agricultores participantes do PAA, na modalidade compra com doação simultânea, estão inscritos no CadÚnico. Os dados são de uma pesquisa realizada pela Universidade Federal do ABC e pelo Centro Brasileiro de Análise e Planejamento. Os resultados foram divulgados pelo Ministério do Desenvolvimento e Assistência Social, Família e Combate à Fome, que é gestor do PAA. O secretário de Avaliação

0: Gestão da Informação e Cadastro Único, Rafael Osório, falou sobre o PAA como ferramenta de emancipação econômica dos agricultores familiares.
1: Então, acessando o PAA, esse agricultor familiar que está no cadastro único, ele pode investir na sua produção, ele pode vir acessar outros programas, receber assistência técnica e dessa forma sair de uma forma definitiva do cadastro único e da necessidade de ter apoio de programas sociais.
0: A pesquisa mostra que os beneficiários na modalidade compra com doação simultânea tiveram aumento médio de R$50 na renda per capita. Isso equivale a um crescimento de 30%. Entre os participantes da modalidade PAA Leite, o aumento foi de R$32 por pessoa, um avanço de 19% na renda destes produtores. A secretária de Segurança Alimentar e Nutricional do MDS, Lilian Raal, destaca a importância do PAA para a garantia de comida na mesa dos brasileiros e para a economia.
2: Recurso público investido no programa de aquisição de alimentos retorna com muitos bons investimentos para a nossa sociedade, para cada pessoa que participa, mas também para a nossa sociedade como um todo, ao promover a venda de alimentos, comprando da agricultura familiar, principalmente agricultores do cadastro único, povos e comunidades tradicionais, povos indígenas, incluindo, abrindo a porta do mercado da comercialização para muita gente que vinha ficando para trás, ao mesmo tempo mostrando para os municípios a importância das compras públicas da agricultura familiar e de ações de segurança alimentar e nutricional.
0: O ministro do Desenvolvimento Social, Wellington Dias, elenca como meta para o PAA alcançar uma quantidade maior de pessoas, tanto os que produzem alimentos quanto os que precisam deles.
3: Mas é preciso uma jornada que possa alcançar maior escala e possa, a partir daí, colocar produtores e produtoras em condição de uma linha direto com o mercado. E é claro, com isso, elevar a renda.
0: Em 2024, o PAA alcançou 3.334 municípios brasileiros. 84% deles relataram ampliação da busca ativa de agricultores familiares. 76% apontaram avanços na identificação de pessoas em situação de insegurança alimentar. 29% dos municípios realizaram levantamentos junto a povos e comunidades tradicionais, o que ampliou estratégias de inclusão desses públicos no PAA. 86% dos municípios consideram decisivo o suporte oferecido pelo governo federal para a execução do programa. Para acessar a pesquisa na íntegra e conhecer detalhes sobre o PAA, busque por gov.br/mds. Reportagem Érica Brás.
4: Pois é, e além de melhorar a vida dos agricultores familiares, o programa de aquisição de alimentos também ajuda a melhorar a qualidade da merenda consumida pelos estudantes de todo o país.
5: É que parte dos alimentos frescos comprados pelo PAA é destinada à alimentação escolar, que agora usa menos ultraprocessados.
4: E comida fresca, feita na hora, abre espaço também para a criatividade das merendeiras.
5: Hoje, o governo do Brasil premiou as melhores receitas preparadas por essas profissionais.
6: Tem receita que vai muito além do sabor, tem afeto, cuidado e uma vontade enorme de ver os estudantes bem alimentados. Foi assim que 55 merendeiras de todo o Brasil conquistaram um lugar entre as melhores receitas da alimentação escolar do país. A Vânia Patrícia, de Boa Vista, em Roraima, apostou no frango flambado com creme de abóbora, prato cheio de sabor e memórias da culinária local.
7: O prato foi aprovado pelas crianças, gostaram e querendo, pedindo para repetir mais.
6: Já o Evandro dos Santos, de Francisco Beltrão, no Paraná, levou para a disputa um yakisoba vegano, receita de tradição e sabor.
8: Na composição dele, macarrão, os legumes, que os alunos não tinham tanta saída com os legumes e verdura. Então, veio essa inspiração, vamos fazer alguma coisa com nossos legumes, com a nossa agricultura familiar, que geralmente está com produtos orgânicos.
6: As receitas estão entre as vencedoras da terceira edição do concurso Melhores Receitas da Alimentação Escolar, realizado nesta terça-feira em Brasília. A iniciativa do Fundo Nacional de Desenvolvimento da Educação, o FNDE, valoriza o trabalho das merendeiras que todos os dias ajudam a levar uma alimentação saudável, equilibrada e de qualidade aos estudantes da rede pública. Fernanda Pacobaíba, presidente do FNDE, lembra que o Programa Nacional de Alimentação Escolar repassa anualmente cerca de R$6 bilhões para garantir mais de 50 milhões de refeições diárias. Em 2023, após anos sem reajuste, o FNDE elevou os valores para a compra de merenda. Também subiu de

0: 30% para 45% a obrigatoriedade para a compra direta de alimentos da agricultura familiar e restringiu ultraprocessados nas escolas.
1: Cerca de 3 bilhões de reais do orçamento total do programa vão ser destinados à agricultura familiar. Mais oportunidades para pequenos produtores, mais alimentos frescos nas escolas e mais desenvolvimento nos municípios.
0: Com foco em alimentos mais saudáveis, o Programa Nacional de Alimentação Escolar quer mostrar com o prêmio que o principal ingrediente está todos os dias no prato servido aos estudantes. O carinho de quem sabe que alimentar também é uma forma de educar. Um exemplo para os profissionais que fazem toda a diferença na vida das crianças, disse a primeira-dama Janja Lula da Silva, embaixadora da Aliança Global contra a Fome e a Pobreza.
2: São pessoas que conhecem os estudantes, as estudantes que acolhem com um sorriso, que oferecem afeto e oferecem também uma refeição saudável e ajudam a construir um ambiente escolar mais humano e acolhedor.
0: Além do reconhecimento, cada merendeira vencedora recebe um prêmio de R$5.000. As escolas representadas pelas receitas também recebem R$8.000 para investir em equipamentos e melhorar a estrutura das cozinhas escolares. Reportagem Pablo Mundim.
3: O Brasil anunciou hoje um pacote integrado de ações voltadas para a população em situação de rua durante a programação da Semana Nacional de Políticas sobre Drogas.
4: A iniciativa interministerial prevê recursos para a qualificação de cozinhas solidárias, ampliação do atendimento em saúde e inclusão social de pessoas em contexto de vulnerabilidade.
3: Durante o evento, a ministra dos Direitos Humanos e da Cidadania, Janine Mello, reforçou que o país precisa avançar nas ações integradas de assistência para garantir direitos à população de rua.
5: A agenda de população em situação de rua, ela não é a agenda de um ministério só. O que importa é que a gente tenha um governo federal todo unido em prol e em defesa da proteção dos direitos da população em situação de rua. Não é um espaço de disputa, é um espaço de construção, é um espaço de avanço.
4: O Ministério da Justiça e Segurança Pública anunciou o maior esforço orçamentário da história para ações voltadas à população de rua.
3: Os repasses vão ser destinados à criação de novos Centros de Acesso a Direitos e Inclusão Social, os CAIS, executados em parceria com a sociedade civil e universidades.
4: O secretário executivo do Ministério da Justiça, Ademar Borges, detalhou a distribuição dos recursos.
6: Nós aplicamos 46 milhões para 263 centros POP, 27 milhões na implantação de 30 unidades CAIS. Nós também fizemos um investimento para a formação de mais de 5 mil profissionais de segurança pública, para que esses profissionais tenham acesso a uma cultura orientada pela proteção de direitos humanos, além de mais 70 milhões de investimento junto com o Ministério de Direitos Humanos para o programa Cidadania POP.
3: Já na área da saúde, vão ser investidos 120 milhões de reais anuais para as equipes do consultório na rua, o que deve garantir atendimento em todas as unidades da federação.
4: O pacote também engloba o Ministério do Trabalho e Emprego e o Ministério do Desenvolvimento e Assistência Social, com a implantação de novas cozinhas solidárias e a formação profissional.
3: Atenção, contribuinte, a Receita Federal abriu hoje as consultas para o segundo lote de restituição do Imposto de Renda 2026.
4: Trata-se do maior lote de restituição da história do país. Ao todo, o governo federal vai injetar 11 bilhões de reais na economia.
3: O valor vai beneficiar mais de 9 milhões e 500 mil contribuintes em todo o Brasil.
4: Desse total, cerca de 8 milhões e 900 mil pessoas utilizaram a declaração pré-preenchida ou optaram por receber via Pix.
3: A restituição será paga na próxima terça-feira, dia 30 de junho.
4: Para consultar o segundo lote, basta acessar gov.br/Receita Federal ou utilizar o aplicativo do Imposto de Renda no seu celular.
3: Projetos culturais, de esporte, muitas das políticas públicas são patrocinadas por empresas estatais do governo do Brasil.
4: Esse contrato ou esses contratos são acompanhados de perto pela Secretaria de Comunicação Social da Presidência da República.
3: E para isso, a SECOM conta com uma plataforma que permite checar a implementação dos projetos patrocinados em todo o país.
7: É com o patrocínio que muitos projetos conseguem sair do papel. E quando esse patrocínio parte de empresas e órgãos públicos, regras devem ser seguidas para garantir, por exemplo, a transparência do processo. O acompanhamento da gestão desses recursos é feito pela Secretaria de Comunicação Social da Presidência da República, a SECOM, que agora ganhou uma plataforma mais moderna. como explica Ana Luísa Fraga, diretora de patrocínios da SECOM.
8: O patrocínio hoje agrega muito à política pública. Então a gente está fazendo essa caminhada de melhorar a nossa ferramenta e transformar o patrocínio como política pública, agregando os dados que as estatais nos prestam de informação com relação ao que elas vão fazer.
7: 50 empresas parcial ou completamente controladas pelo governo federal ofertam patrocínios no país. Só em 2025 foram mais de 2.400 ações de patrocínio feitas por estatais. A secretária de Publicidade e Patrocínio da SECOM, Samantha Marchiori, afirma que a expectativa é que a nova ferramenta ajude a identificar onde os investimentos estão chegando e quais resultados estão sendo alcançados.
9: A gente avalia muito isso, se aquele projeto ele faz sentido para aquela região que está recebendo, seja um projeto de esporte, seja um projeto de cultura, e claro, se ele está dentro das condicionantes, né, que a própria governança dos órgãos passa.
7: A ferramenta incorpora recursos de monitoramento, avaliação de resultados e inteligência de dados para tornar a gestão mais transparente e eficiente, permitindo acompanhar em tempo real os impactos sociais, econômicos, culturais, esportivos, ambientais e territoriais dos investimentos. Reportagem Luana Karen.
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4: Mais de R$1 bilhão investidos na retomada econômica de comunidades rurais na bacia do Rio Doce.
3: A ação vai beneficiar comunidades rurais de 49 municípios de Minas Gerais e Espírito Santo atingidos pelo rompimento da barragem do Fundão.
4: O recurso é destinado ao fortalecimento da agricultura familiar, ao incentivo à produção de alimentos saudáveis e à regularização gratuita de propriedades rurais.
3: De acordo com o Ministério do Desenvolvimento Agrário e Agricultura Familiar, o foco também é em recuperar o solo da região e abrir novos mercados para os produtores locais.
4: O governo federal já havia repassado mais de R$400 milhões para a retomada das produções rurais.
3: E essas foram as notícias do governo do Brasil.
4: Uma realização da Secretaria de Comunicação Social da Presidência da República.
3: Em produção da empresa Brasil de Comunicação.
4: Fique agora com as notícias do Poder Judiciário e do Congresso Nacional. Boa noite.
3: Boa noite para você e até amanhã.
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12: Você vai ouvir agora notícias do Poder Judiciário.
13: STJ aprova regras para que juízes decidam sobre participação de crianças e adolescentes em conteúdos digitais.
14: TSE determina a remoção de publicações que associavam político e partido a organizações criminosas.
13: TST divulga levantamento sobre risco de endividamento por motoristas por aplicativo.
14: Boa noite, eu sou Marcela Luiza.
13: Eu sou Walter Lima.
14: Conselho Nacional de Justiça aprova regras para a atuação de crianças e adolescentes na produção de conteúdo para plataformas digitais.
13: A medida é uma consequência da entrada em vigor do chamado Estatuto da Criança e do Adolescente Digital em março deste ano. Marta Ferreira.
15: A norma estabeleceu que crianças e adolescentes precisam de autorização judicial em casos de exposição nas redes sociais, tanto em perfil próprio quanto em canais de adultos, e quais são os procedimentos a serem adotados pelos magistrados. Entre os pontos a serem analisados estão o grau de exposição, a carga horária semanal e a remuneração. A resolução define prazos para a validade dessas autorizações. Os alvarás terão duração máxima de 12 meses para crianças e de 18 meses para adolescentes, podendo ser alterados a qualquer momento por decisão judicial.
14: TSE determina a remoção de publicação que associa Flávio Bolsonaro a facções criminosas.
13: Em outra decisão, o tribunal já havia determinado remoção de publicação que associava o PT a organizações criminosas. Mariana Fabre.
16: A ministra Estela Aranha, do Tribunal Superior Eleitoral, determinou a remoção de vídeo e imagens veiculados por diversos perfis em redes sociais que associam o pré-candidato à presidência Flávio Bolsonaro ao

0: operação da Polícia Federal denominada Unha e Carne. Para a relatora, o conteúdo extrapola os limites da crítica política admissível e constrói uma narrativa sem indicação de dado concreto, investigação formal ou imputação jurídica. Em outra decisão liminar concedida pelo vice-presidente do TSE, ministro André Mendonça, foi determinada a remoção de vídeo publicado nas redes sociais que associava o Partido dos Trabalhadores ao financiamento de campanhas eleitorais por organizações criminosas. O ministro entendeu que a publicação extrapola os limites da crítica política ao atribuir suspeita ao partido sem demonstração mínima de veracidade. Em ambos os casos, as decisões liminares determinaram a remoção das publicações em até 24 horas, sob pena de multa diária. O plenário do TSE ainda vai analisar os casos.
1: Levantamento do Tribunal Superior do Trabalho aponta que motoristas por aplicativo têm risco maior de se endividarem.
2: O que influencia isso são os custos e riscos com a atividade, além das condições de trabalho. Rossini Gomes.
3: O levantamento concluiu que o motorista tem um custo mensal que gira em torno de R$5.600. Para superar esse valor e ter lucro, é preciso trabalhar por no mínimo 8 horas diárias durante 22 dias sob uma condição instável de trabalho. Como o modelo não garante previsão, folga remunerada nem assistência médica, as chances de endividamento aumentam. Segundo o estudo, é possível pegar dinheiro emprestado direto com as plataformas de transporte. E para pagar, os valores são descontados do pagamento recebido pelas corridas.
1: Pessoa relativamente incapaz pode ser sócia em holding familiar, que é um tipo de empresa criada para administrar o patrimônio de uma família, facilitando a gestão e o planejamento sucessório.
2: Essa decisão é do STJ. Fátima Uchoa.
4: Uma mulher curadora do esposo relativamente incapaz ajuizou ação para criar uma sociedade limitada do tipo holding familiar, tendo como sócios ela e o marido, casados em comunhão parcial de bens, cada um titular de 50% das cotas. As instâncias ordinárias julgaram a ação improcedente. No STJ, a terceira turma deu provimento ao recurso especial da mulher. Para a relatora ministra Nancy Andrighi, o incapaz não pode ser impedido de participar de sociedade, pois há previsão expressa no Código Civil, que admite isso em contratos sociais.
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1: Uma boa noite.
2: E até amanhã.
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7: Eu sou Paula Groba.
8: Eu sou Humberto Pinheiro.
7: E estes são os destaques de hoje do Jornal do Senado, que começa agora.
8: Congresso vai analisar socorro de 8 bilhões para companhias aéreas.
7: Cota do Senado para vítimas de violência doméstica completa 10 anos e inspira lei federal.
8: Projetos e análise no Senado podem fortalecer combate ao crime organizado.
7: Boa noite.
8: Boa noite.
7: O Congresso vai analisar uma medida provisória que pretende evitar cortes de voos e o fechamento de rotas aéreas no país.
8: O texto prevê um aporte de 8 bilhões de reais para as empresas do setor afetadas pela alta do preço do querosene de aviação. Mais informações com a repórter Marcela Cunha.
9: Segundo o governo, o objetivo é amenizar os impactos da guerra no Oriente Médio sobre o setor, principalmente por causa da alta do querosene de aviação. As companhias aéreas alegam que tiveram uma elevação rápida dos custos, provocada pelo aumento de 70% no preço do combustível. O socorro financeiro busca dar fôlego às empresas para evitar cortes de voo e a descontinuidade de rotas, mas não significa redução automática no preço das passagens. Para o senador Marcos Rogério, do PL de Rondônia, a baixa concorrência no setor aéreo aumenta o risco de prejuízo aos passageiros.
10: Nós estamos vivendo no Brasil hoje quase que um monopólio do sistema de aviação nacional. Nós temos três companhias que se comunicam, que que interagem e que têm parcerias.

0: melhorias, inclusive econômicas, e há inclusive movimentos de fusão que torna esse ambiente ainda mais monopolizado.
1: Os créditos extraordinários não entram no cálculo da meta fiscal, mas aumentam o endividamento público. As empresas que acessarem a linha de crédito terão que devolver os recursos com juros. Segundo regulamentação do Conselho Monetário Nacional, a taxa será de 4% ao ano, com prazo de pagamento de até 5 anos. A medida provisória já está em vigor, mas ainda precisa ser aprovada pelo Congresso Nacional. O texto foi encaminhado à Comissão Mista de Orçamento e, se aprovado, ainda precisa passar pelos plenários da Câmara dos Deputados e do Senado. O prazo de deliberação vai até 31 de agosto.
2: E o presidente do Senado, Davi Alcolumbre, prorrogou por mais 60 dias a validade de 6 medidas provisórias. Entre elas está a que criou o novo Desenrola Brasil, programa do governo federal voltado à renegociação de dívidas. Pelo texto, pessoas com renda mensal de até R$8.105 podem refinanciar dívidas de até R$15.000 por banco. A proposta também traz regras específicas para beneficiar pequenas e microempresas, além de contemplar estudantes com débitos do FIES, o Fundo de Financiamento Estudantil.
3: As outras medidas prorrogadas são propostas que destinam recursos para a renovação da frota de caminhões, ônibus e micro-ônibus, ampliam as garantias de acesso ao crédito, reforçam o Fundo de Garantia à Exportação, subsidiam a importação de gás de cozinha para conter a alta dos preços e liberam R$305 milhões para ações emergenciais de proteção e defesa civil em diferentes regiões do país. A prorrogação garante que as regras continuem em vigor enquanto os textos são analisados por deputados e senadores. As medidas provisórias entram imediatamente em vigor, mas precisam ser analisadas pelo Congresso Nacional antes de perder a vigência.
2: Pichações e atos de vandalismo que danificam prédios, monumentos e outros bens públicos ou privados poderão receber punições mais severas.
3: Um projeto apresentado no Senado propõe o aumento das penas para esses crimes, com o objetivo de reforçar a proteção do patrimônio em todo o país. O repórter Pedro Pincer tem mais informações.
4: A atual legislação prevê detenção de 3 meses a 1 ano e multa para pichação. Pelo projeto, ficaria entre 2 a 5 anos, além da multa. Se o ato afetar monumento ou edificação tombada, a pena atual de 6 meses a 1 ano iria para 3 a 6 anos, mantendo a multa. Para o autor do projeto, senador Hermes Klan, do PL de Santa Catarina, a legislação praticada não tem sido suficiente para enfrentar um problema que afeta cidades de todo o país e gera custos significativos para a população.
5: O que está em discussão é o modelo de cidade que queremos deixar para as nossas próximas gerações. Queremos cidades limpas ou cidades degradadas? Queremos patrimônio preservado ou patrimônio vandalizado? Eu não tenho dúvida da resposta. E acredito que a imensa maioria dos brasileiros também não.
4: Pelo projeto, quem financiar ou promover a pichação também passará a ser punido com prisão de 3 a 6 anos e multa. A proposta ainda prevê que os autores sejam obrigados a reparar os prejuízos causados.
2: E o Senado poderá retomar a análise de propostas voltadas ao combate ao crime organizado e à sua influência sobre agentes e estruturas do poder público.
3: São projetos que integravam o relatório final da CPI do crime organizado. A reportagem é de Alexandre Campos.
6: Uma das propostas do senador Alessandro Vieira, do MDB de Sergipe, prevê o monitoramento contínuo e aprofundado de relações econômico-financeiras de pessoas expostas politicamente, com o objetivo de combater a corrupção, a lavagem de dinheiro e outros ilícitos econômicos. Serão submetidos a esse regime detentores de mandatos eletivos nos poderes executivo e legislativo da União, ministros de Estado, integrantes de tribunais superiores, presidentes de partidos políticos, entre outras autoridades estaduais e municipais. O senador ainda propôs sindicâncias patrimoniais aleatórias de agentes públicos para detectar enriquecimento ilícito ou prevenir a prática de crimes.
7: São projetos importantes para que a gente possa avançar no combate ao crime organizado, especialmente na questão da lavagem de dinheiro e na recuperação de ativos. São caminhos importantes, a gente tem identificado isso desde o momento da tramitação do PL antifacção e também da CPI do crime organizado.
6: Para fortalecer o trabalho de comissões parlamentares de inquérito, o senador defende o prazo de 5 dias para que as autoridades policiais e judiciárias atendam à requisição do colegiado de compartilhamento de provas.
2: O Senado vai analisar um projeto aprovado pela Câmara que garante atestado ao trabalhador que precisa acompanhar

filho doente. A proposta vale para responsáveis por crianças menores de 12 anos e prevê licença de até 14 dias quando não houver outra forma de conciliar o trabalho com

0: trabalho, compensação de jornada ou outra forma prevista em lei ou acordo coletivo, como explica a advogada trabalhista Elaine Human.
1: O projeto prevê emissão de atestado para acompanhante, ausência justificada no trabalho, proteção ao vínculo empregatício, mais segurança jurídica para as famílias, respeito ao direito da criança de receber cuidados.
0: No Senado, já está em discussão uma proposta semelhante do senador veneziano Vital do Rego, do MDB da Paraíba. O texto permite o abono de faltas de pais e mães que acompanham filhos com patologias graves ou hospitalizados. Quando a proposta passou pela Comissão de Direitos Humanos, o senador Flávio Arns, do PSB do Paraná, defendeu a medida.
2: Não é razoável esperar que o trabalhador continue a trabalhar normalmente caso tenha algum ente querido gravemente enfermo ou hospitalizado. Tal expectativa chega a ser desumana.
0: O projeto está agora na Comissão de Assuntos Sociais.
3: E o Senado celebra 10 anos de uma iniciativa que ajuda mulheres vítimas de violência doméstica a reconstruírem suas vidas por meio do trabalho.
4: Nos contratos de terceirizadas do Senado, 2% das vagas são reservadas para essas trabalhadoras. Repórter Patrícia Oliveira.
5: Desde 2016, contratos terceirizados com 50 ou mais vagas no Senado reservam 2% dos postos para mulheres em situação de vulnerabilidade causada por violência familiar. A seleção das candidatas é feita em parceria com a Secretaria da Mulher do Distrito Federal, que identifica e encaminha mulheres aptas a ocupar essas vagas. Atualmente, 44 trabalhadoras do Senado foram contratadas por meio da cota. A terceirizada Jaqueline Couto Alves é uma delas.
6: Eu passei até uma independência financeira e me livrei do ciclo de violência doméstica. É a libertação da mulher. E além de ser acolhida, tem a questão da proteção aqui dentro. E esse projeto que o Senado criou foi uma coisa maravilhosa.
5: Em 2023, a iniciativa do Senado inspirou a legislação federal, que passou a prever a reserva de 8% das vagas em contratos da administração pública para mulheres vítimas de violência doméstica.
4: Edição de Paula Groba e trabalhos técnicos de João Lira, o Jornal do Senado fica por aqui. Acompanhe agora as notícias da Câmara dos Deputados. Boa noite.
3: Boa noite e até amanhã.
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8: Câmara aprova incentivo à participação dos jovens em serviço voluntário.
9: Prevenção obrigatória da trombose em hospitais vai à sanção presidencial.
8: Deputados aprovam exigência de qualidade para registro de medicamento.
9: Boa noite. Câmara aprova regras mais rígidas para registro de medicamentos. A repórter Sofia Peçanha tem mais detalhes sobre a proposta, que já foi aprovada também no Senado e segue para a sanção presidencial.
10: A Comissão de Constituição e Justiça da Câmara dos Deputados aprovou o projeto que altera regras para o registro de medicamentos no país. O texto já foi aprovado pelo Senado e altera a Lei de Vigilância Sanitária sobre Produtos Farmacêuticos. A proposta altera a legislação para exigir que todo medicamento e insumo farmacêutico, nacional ou importado, comprove que foi produzido seguindo as regras das boas práticas de fabricação, que são um conjunto de normas que garantem padrões de qualidade, segurança e controle na produção de medicamentos, e são fiscalizadas pela Anvisa, a Agência Nacional de Vigilância Sanitária. Atualmente, no caso de medicamentos importados, prioriza-se principalmente a comprovação de que o medicamento já é registrado no país de origem. Com a mudança, o foco passa a ser a qualidade do processo de fabricação, tanto para produtos nacionais quanto estrangeiros. A relatora na Comissão de Constituição e Justiça, a deputada Laura Carneiro, do PSD do Rio de Janeiro, destacou que a medida reforça a segurança dos pacientes.
11: Seja esse produto nacional ou estrangeiro, para uso da população, ele tenha um certificado de boas práticas, o que é ótimo, porque a gente está tratando de medicamentos, portanto a gente está tratando de saúde, a gente está tratando de vida.
10: Segundo o parecer aprovado na Comissão de Saúde, a regra atual pode dificultar a entrada de novos medicamentos no mercado brasileiro, especialmente quando a produção ocorre em parceria com empresas no exterior. O relator na comissão, o deputado Júnior Mano, do PSB do Ceará, apesar de recomendar a aprovação da proposta, alertou para esse risco em seu parecer. Lido pela deputada Adriana Ventura, do Novo de São Paulo.
12: Aliás, essa é uma barreira que pode impedir que produtos regulares e de efeito comprovado circulem no mercado nacional.

0: prejudicando pacientes e a própria cadeia de comercialização.
1: O projeto pretende fortalecer o sistema de vigilância sanitária no Brasil, coordenado pela Anvisa, e busca garantir a qualidade dos medicamentos sem criar barreiras desnecessárias para o setor. Da Rádio Câmara de Brasília, Sofia Peçanha.
2: Saúde.
3: Os deputados aprovaram a prevenção obrigatória à trombose em hospitais com internação. Depois de aprovado pelo Senado e pela Câmara, o texto aguarda sanção presidencial, como informa a repórter Daniele Lessa.
4: A Comissão de Constituição e Justiça da Câmara dos Deputados aprovou o projeto que torna obrigatória a adoção de medidas de prevenção ao tromboembolismo venoso em hospitais públicos e privados e em unidades de saúde com internação. Pelo projeto, hospitais deverão manter uma estrutura voltada à prevenção da doença. O tromboembolismo venoso acontece quando um coágulo se forma nas veias e se desloca, fazendo obstruções que podem causar a morte. O relator da proposta, deputado Hildo Rocha, do MDB do Maranhão, recomendou a aprovação do projeto com uma mudança de redação. Em vez de estabelecer a criação de uma comissão, como no texto aprovado pelo Senado, o projeto passa a usar o termo estrutura para dar mais flexibilidade às unidades de saúde. Segundo o relator, a proposta pode ajudar a reduzir complicações durante internações hospitalares, especialmente em tratamentos mais complexos.
5: Formar o protocolo para evitar esse tipo de doença, que é uma consequência de um tratamento. Todo tratamento que é feito nos grandes hospitais do Brasil de combate ao câncer, ele já tem. Os nossos hospitais públicos não existe.
4: O projeto que obriga hospitais a adotarem medidas de prevenção ao tromboembolismo venoso já foi aprovado pelo Senado e Câmara. Da Rádio Câmara de Brasília, Daniele Lessa.
2: Direitos Humanos.
6: A Câmara dos Deputados aprovou uma proposta que incentiva a participação de jovens em serviço voluntário. A repórter Paula Bittar acompanhou a votação.
7: Uma proposta aprovada pela Câmara busca incentivar a participação de jovens em serviço voluntário voltado ao amparo de idosos, pessoas com deficiência e crianças. De acordo com o texto aprovado, os programas de amparo voltados para crianças e adolescentes, para moradores de rua, para idosos e pessoas com deficiência poderão contar com serviço voluntário de jovens entre 15 e 29 anos. Os jovens que precisarem terão acesso a um serviço de acolhimento durante o voluntariado, conforme regulamentação futura, mas a participação em serviço voluntário não pode ser colocada como condição para esse acolhimento. A relatora na Comissão de Constituição e Justiça, deputada Laura Carneiro, do PSD do Rio de Janeiro, comentou a importância da proposta.
8: É uma tentativa de unir jovens com pessoas idosas e com pessoas com deficiência. Então, esse jovem, né, que está no serviço voluntário, vai ser habilitado para trabalhar nos abrigos, enfim, nas áreas de recebimento, que são de acolhimento, tanto de pessoas com deficiência como de idosos.
7: O projeto, que busca incentivar a participação de jovens em serviço voluntário voltado ao amparo de idosos, pessoas com deficiência e crianças, vai ser analisado agora pelo Senado. Da Rádio Câmara de Brasília, Paula Bittar.
2: Educação.
3: Avança na Câmara projeto que garante o uso gratuito de espaços das universidades por estudantes e funcionários. A repórter Júlia Lopes tem mais informações sobre a proposta.
9: A Comissão de Educação da Câmara dos Deputados aprovou o projeto de origem do Senado que autoriza universidades federais a cederem espaços de forma gratuita para associações de estudantes, professores e servidores. Atualmente, a legislação proíbe instituições federais de ensino de doar ou ceder imóveis gratuitamente, independente da finalidade. A proposta altera essa regra ao reconhecer que essas entidades fazem parte da própria comunidade universitária e contribuem para a missão acadêmica, o debate interno e o desenvolvimento institucional. A relatora do projeto, deputada Dandara, do PT de Minas Gerais, explica que hoje esses grupos precisam pagar taxas para utilizar os espaços das universidades, mesmo quando se reúnem para atividades internas. Segundo ela, o projeto vem justamente para garantir esse uso sem custos.
10: A de garantir a cessão de espaços da universidade à sua comunidade acadêmica, ou seja, professores, estudantes, técnicos, sem ter que cobrar uma contrapartida de volta. Porque, infelizmente, alguns regramentos exigiam pagamento de taxa.

0: Não se imagina os estudantes tendo que fazer uma reunião do conselho, do curso, a convocar uma assembleia com todo o curso e ter que pagar para usar aquele espaço que é da universidade.
1: A deputada também destacou que a Constituição Federal assegura a autonomia universitária. Por isso, algumas universidades já resolveram essa questão internamente, por meio de decisões dos conselhos superiores, enquanto outras ainda enfrentam dificuldades para avançar nesse tema. O texto, que trata da disponibilização gratuita dos espaços das universidades para suas entidades, já foi aprovado pelo Senado e segue agora para análise na Comissão de Constituição e Justiça da Câmara. Da Rádio Câmara de Brasília, Júlia Lopes.
2: Votação.
3: Deputados podem votar proposta que exclui construção e reforma de escolas do limite legal de gastos orçamentários. O repórter Antônio Vital tem as informações.
4: Ganhou o regime de urgência e pode ser votado a qualquer momento no plenário da Câmara, projeto que tira dos limites de gastos do arcabouço fiscal os recursos destinados ao programa do MEC responsável pela construção e reformas de escolas de educação básica. O projeto apresentado pela comissão especial que analisou o Plano Nacional de Educação exclui esses gastos dos cálculos do resultado final, que é a diferença entre as despesas e as receitas do setor público. De acordo com a deputada Tabata Amaral, do PSB de São Paulo, que presidiu a comissão especial e assina o projeto, os recursos do Programa Nacional de Infraestrutura Escolar virão dos royalties de petróleo e gás. A justificativa apresentada para excluir esse total dos limites do arcabouço fiscal decorre da necessidade de ampliar os investimentos nas escolas. Para a presidente da comissão especial, isso vai ajudar a alcançar as metas previstas no Plano Nacional de Educação para os próximos 10 anos. Com regime de urgência, o projeto pode ser votado diretamente no plenário da Câmara, sem passar pela análise das comissões permanentes da Casa. A urgência foi aprovada de maneira simbólica, mas foi criticada por deputados da oposição. Para o deputado Bibo Nunes, do PL do Rio Grande do Sul, a proposta desrespeita os limites dos gastos públicos.
5: O PL orienta não, porque existe aí um aumento velado, indireto, para estourar o teto de gastos públicos. E nós somos contra estourar o teto de gastos públicos. Precisamos colocar ordem, disciplina e respeito aos gastos públicos.
4: Já o relator do projeto, o deputado Moses Rodrigues, do União do Ceará, disse que a exclusão dos gastos do arcabouço vai permitir investimentos de 280 bilhões de reais nas instalações físicas das escolas da educação básica. Segundo ele, 15% do total serão investidos na melhoria das universidades e institutos federais.
6: Nós estamos garantindo 280 bilhões de reais para a educação brasileira nos próximos 10 anos, para que nós possamos garantir que todas as metas do Plano Nacional sejam atingidas. Nós encontramos esse recurso dentro dos recursos extraordinários do pré-sal, e aí todo o excedente do pré-sal nos próximos 10 anos, ele seria colocado fora do arcabouço fiscal, viriam a atender toda a demanda de infraestrutura escolar no Brasil.
4: Ainda não há data para votação no plenário da Câmara do projeto que tira dos limites de gastos do arcabouço fiscal os recursos destinados à construção e reformas de escolas públicas. Da Rádio Câmara de Brasília, Antônio Vital.
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2: Transportes.
8: Os deputados analisam proposta que pode aumentar a punição contra a perturbação do sossego com níveis de ruído de caixas de som, carros e motos. O repórter José Carlos Oliveira tem as informações.
9: O deputado Hugo Leal, do PSD do Rio de Janeiro, apresentou projeto de lei para agravar as sanções contra quem perturba o sossego alheio por meio de barulhos estridentes, como o uso de caixas de som com volume elevado.

0: ou a descarga aberta de carros e motos. A proposta altera a lei de contravenções penais e o Código de Trânsito Brasileiro. Hugo Leal apelidou o texto de Lei do Sossego.
1: Estamos ampliando essa punição, inclusive saindo a multa de R$ 1.000 até R$ 500 mil, para aqueles casos, por exemplo, eventos não autorizados. No CTB, para som, também carros com som, e para descargas, aqueles aí, as famosas motocicletas que tiram o miolo e fica aquele barulho ensurdecedor. Então nós estamos também ampliando a multa, a suspensão da carteira, né, da carteira de habilitação.
0: Segundo Hugo Leal, dados da Organização Mundial de Saúde mostram que níveis de ruído acima de 50 decibéis podem causar efeitos físicos, como dores de cabeça e irritabilidade, e também emocionais, como ansiedade e depressão. A intenção da proposta de lei do sossego é prevenir esses danos à população.
1: Na realidade, tem a ver com perturbação do sossego, lato sensu, ou seja, no seu sentido mais amplo, né? Que há uma coisa que mais incomode e que mais afeta a saúde mental das pessoas é você estar no seu descanso ou estar no seu trabalho e ter um som alto, ter um veículo ou uma motocicleta, né? Quem nunca foi cortado dentro da sua fala, dentro da sua casa, com barulho, aquele barulho estridente. Então, nós propusemos aqui um PL do sossego, ou seja, da perturbação do sossego.
0: A proposta ainda está em fase inicial de análise da Câmara e vai passar pelas comissões de Viação e Transporte, de Constituição e Justiça, antes da votação final no plenário. Da Rádio Câmara de Brasília, José Carlos Oliveira.
2: Agricultura.
3: Avança na Câmara projeto que proíbe conversão de leite em pó importado para a forma líquida pela indústria de alimentos. A repórter Maria Neves explica por que a medida foi proposta.
4: A Comissão de Agricultura da Câmara dos Deputados aprovou o projeto que proíbe a conversão de leite em pó e outros derivados importados para a forma líquida para uso em indústrias, laticínios ou qualquer outra empresa alimentícia. Atualmente, segundo o autor, deputado Zé Silva, do União de Minas Gerais, a indústria alimentícia utiliza leite em pó reconvertido na elaboração de produtos como queijo, iogurtes, leite condensado e creme de leite. Como o leite em pó importado é mais barato, de acordo com o parlamentar, essa prática traz prejuízos para os produtores nacionais. Segundo Zé Silva, os pecuaristas brasileiros estão vendendo o leite a um preço menor que o custo de produção. Produzir um litro de leite, de acordo com ele, custa R$ 2 e o produto estaria sendo vendido a R$ 1,50.
5: Ao proibir o consumo e a reconstituição de leite, seus derivados, soro, por exemplo, em pó de origem importada, nós vamos forçar os laticínios, forçar as indústrias a comprar o leite brasileiro. Esse leite brasileiro, ele tem melhor qualidade e vai garantir também ao consumidor um produto de melhor qualidade e também de preço mais baixo. O consumidor brasileiro, ele tem o Brasil entre os 5 maiores produtores de leite do mundo. O mundo inteiro protege os seus produtores e nós precisamos fazer essa mobilização no Brasil. Afinal de contas, é 1.100.000 produtores, 5 milhões de pessoas que estão trabalhando.
4: Zé Silva explica que no ano passado o Paraná adotou uma lei semelhante, que proíbe a conversão para a forma líquida do leite em pó importado para uso industrial. De acordo com o relator do texto, deputado Welter, do PT do Paraná, a medida já apresenta resultados. Segundo afirma, desde a entrada em vigor da lei, houve uma redução de cerca de 50% das importações de leite em pó no estado. Além disso, Welter afirma que ocorreu uma interrupção na trajetória de queda do preço do leite e os preços do produto já começaram a se recuperar no mercado. O projeto que proíbe a conversão de leite em pó importado para a forma líquida pela indústria de alimentos ainda será votado pela Comissão de Constituição e Justiça. Da Rádio Câmara de Brasília, Maria Neves.
2: Relações Exteriores.
6: Plenário da Câmara ratifica acordo internacional sobre compra, venda e manutenção de aeronaves civis e seus componentes. A repórter Daniele Lessa acompanhou a votação e tem os detalhes.
7: A Câmara dos Deputados aprovou o projeto para ratificar a adesão

0: Brasil, a Acordo Internacional da Organização Mundial do Comércio sobre o comércio de aeronaves civis. O projeto foi enviado ao Congresso pelo Poder Executivo, que defendeu a adesão ao acordo como algo positivo para atrair investimentos na indústria nacional de aviação civil. Com a aprovação, o Brasil passa a integrar um conjunto de regras internacionais que tratam da compra, venda e circulação de aeronaves civis e seus componentes, incluindo serviços de manutenção e reparo. Esse acordo está em vigor desde 1980 e conta hoje com 33 membros, incluindo Estados Unidos, União Europeia e Japão. Entre os principais pontos, o acordo prevê a eliminação de tarifas de importação para aeronaves civis e diversos itens do setor, como turbinas, simuladores de voo e equipamentos de bordo. Também estabelece diretrizes para reduzir barreiras comerciais e garantir condições mais previsíveis para o mercado. Relator da proposta na Comissão de Viação e Transportes, o deputado Júlio Lopes, do PP do Rio de Janeiro, disse que o acordo aumenta a segurança jurídica e insere o Brasil de forma mais ativa nas decisões globais sobre aviação civil. Ele destacou também os efeitos positivos no setor aéreo.
1: Para o setor de transporte, os efeitos são diretos: redução de custos operacionais para as companhias aéreas, facilitação do acesso a insumos e tecnologias, estímulo à modernização e à expansão da frota nacional, com impactos positivos na conectividade e na qualidade dos serviços prestados à população.
0: Na balança comercial brasileira, o comércio de produtos cobertos pelo acordo movimenta cerca de 41 bilhões de dólares por ano. Os principais parceiros do Brasil nesse setor são Estados Unidos, China, Alemanha e Argentina. O país importa a maior parte dos equipamentos, mas também tem presença importante na exportação de aeronaves de médio porte, principalmente por causa da Embraer. O projeto que aprova o Acordo Internacional da Organização Mundial do Comércio sobre o comércio de aeronaves civis seguiu para análise no Senado. Da Rádio Câmara de Brasília, Daniele Lessa.
2: Termina agora o Jornal Câmara dos Deputados, produzido pela Rádio Câmara, com trabalhos técnicos de Alan de Souza e apresentação de Val Monteiro e Márcio Aquilissardi. Uma boa noite para você.
3: A Voz do Brasil volta amanhã. Boa noite.
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1: Dados do Departamento de Economia Rural, DERAL, vinculado à Secretaria de Estado da Agricultura e do Abastecimento, SEAB, apontam um crescimento de 13% no valor bruto da produção agropecuária VPB do Paraná em 2025, na comparação com o ano anterior. Ao todo, em 2025, o Paraná registrou um VPB de 212,6 bilhões de reais, contra 188,3 bilhões de 2024. Se descontar a inflação do período, o resultado ainda é 9% superior. O VPB contempla 350 itens do agronegócio, como grãos, proteínas, animais, fruticultura, floricultura, silvicultura e uma ampla gama de produtos da agropecuária paranaense. Entre os segmentos, a pecuária liderou o VPB paranaense, com 53% de todo o montante. Ao todo, o segmento movimentou 111,7 bilhões de reais, crescimento de 14% em comparação a 2024. Com desconto inflacionário, houve alta de 10%. Outro ponto positivo foi a recuperação da safra. Culturas como soja, milho e trigo registraram aumento na produtividade, com apenas o feijão, segunda safra, tendo retração. 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
1: Chegando por aqui com a segunda parte do programa Décadas. Uma boa noite de terça-feira para você. Quem tá ouvindo a Cultura Sua FM em casa, quem tá ouvindo no carro, quem tá dando um rolê pela cidade aí e tá curtindo a nossa programação no carro, levando de carona. Abraço para você, um amigo caminhoneiro que já encostou o caminhão aí, tá com o rádio ligado aqui na 97.5. Uma boa noite também. Sempre na sua noite de terça-feira, o melhor da década de 80. Programa Décadas, de segunda a sexta-feira, em duas partes, às 8 horas da noite, a primeira parte até às 9, depois às 10 retorna com o segundo tempo, com muita música boa para você. Na segunda, anos 60 e 70, terça-feira, 80, na quarta-feira, amanhã tem década de 90, quinta-feira, 2000 e na sexta-feira, 2010. Eu sou o Cleberson Daniel e sempre tô com você na Cultura Sul. Anos 80 hoje, a década de transformações marcantes em diversas áreas. No campo cultural, social, globalização e a cultura pop que moldaram comportamentos. E muitos outros tantos acontecimentos que a gente vai falando no decorrer do programa. Vamos curtir então a segunda parte do programa Décadas no seu rádio.
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Caminhoneiras. Anos 80, que continua sendo uma referência importante na história da música, influenciando até hoje artistas e sendo lembrada com carinho por muitos fãs da música de todas as idades. E aqui no programa Décadas desfila alguns dos principais sucessos dos anos 80 que você segue ouvindo na nossa programação. Quem tem cultura, tem tudo.

Cultura Sul FM, a programação diferente aqui na sua noite, o programa Décadas. Você curtindo, ouvindo e lembrando as músicas boas na Cultura Sul FM na sua noite de terça-feira. Porque aqui é assim, cada noite uma década diferente no seu rádio. Na segunda-feira a gente curte os anos 60 e 70 e hoje é noite de curtir os anos 80. Amanhã é quarta-feira 90, quinta-feira 2000 e sexta-feira 2010. No carro, levando a Cultura Sul FM de carona. Muito obrigado você que tá dando aquele rolê na cidade e curtindo, ouvindo Décadas. Os amigos vigilantes, os amigos frentistas, os amigos da noite, curtindo, trabalhando e ouvindo. E muitas emoções, com certeza, relembrando e recordando aqui no programa Décadas. O programa diferente, super envolvente e sempre com músicas que fazem você fazer aquela viagem no tempo. Anos 80, o tempo passou voando e aqui a gente continua a música boa tocando.

0: entretenimento no seu rádio. Na sequência tem o Sofrência e as histórias. E a gente se fala amanhã com décadas aqui na programação e também daqui a pouquinho com o Sofrência, tá bom? Boa noite, uma excelente terça e até logo.
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1: A vacinação contra a gripe será disponibilizada para toda a população acima de 6 meses de idade a partir de segunda-feira, 29 de junho, a segunda semana do inverno. A ampliação foi pactuada entre a Secretaria da Saúde do Paraná, SESA, e o Conselho de Secretarias Municipais de Saúde do Paraná, que representa os 399 municípios do estado. A medida foi oficializada considerando a sazonalidade do vírus influenza e a cobertura vacinal alcançada entre os grupos prioritários. Com a ampliação, a expectativa é aumentar a cobertura e reforçar a proteção da população. As estratégias de vacinação serão definidas pelos municípios de acordo com a realidade e organização da rede de saúde de cada um. Das 4.815.445 pessoas elencadas como público-alvo, o Paraná já recebeu e distribuiu 4.249.780 vacinas e aplicou 2.258.571 doses, ocupando o quinto lugar entre os estados que mais vacinaram em números absolutos. A cobertura vacinal do Paraná entre os grupos prioritários, idosos, gestantes e crianças de 6 meses a maiores de 6 anos, é de 47,18%. Entre os grupos prioritários, as gestantes apresentam a maior cobertura vacinal até o momento no Paraná. Em seguida aparecem os idosos e as crianças. 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

0: Daniel, tô ótimo, e você?
1: Estou indo levando a vida, estou extraordinário.
0: Que bom, que maravilha.
1: Que beleza. O Sofrência tá no ar e nós temos aí a reprise às 11 horas da noite, tem história. Boa tarde pra você. Pra quem tá trabalhando, bom trabalho. Pra quem tá no carro, pra quem tá voltando de algum lugar e dos quatro cantos que pega a Cultura Sua FM, muito

0: pessoas que estão acompanhando a nossa programação. Mande mensagem, participe, interaja. Sim. Pode mandar áudio aqui no 8804-2851. As histórias, meu povo. Eu voltei, minha gente, voltei.
1: Pois é, essa semana tá mais curta. Começando hoje, semana?
0: Minha semana tá começando hoje. Mais ou menos, na verdade, né?
1: Ah, por quê?
0: Mais ou menos, né? Hoje eu tô de volta, meu povo. Pra ficar, já não sei. Pra ficar, tem que ser a vinheta do Piazinho. Pra ficar?
2: Não sei. Tem que ver.
0: Tem que ver. Tem que ver, né, Piazinho?
2: Bem louquinho de querer levar um currículo lá pra RDX.
0: Brincando aqui, Piazinho. Seguinte, ó. A semana tá começando, né? Praticamente hoje, terça-feira. A semana tá inteira ainda, né, Selma?
1: É. Começou ontem, mas tem bastante coisa pra rolar ainda durante a semana.
0: Tem bastante coisa pra acontecer durante a semana. Hoje tem sorteio da Mega Sena, viu?
1: Ai, sério? Eu não joguei.
0: Sorteio da Mega Sena. Eu também não joguei, mas tô na esperança. Esperança que meu pai ganhe e ele me dê uma fatia do bolo. Aí eu tiro meu ano sabático.
1: Ai, que ano sabático. Eu também quero um ano sabático, gente.
0: Ano sabático. É, você tirou um meio ano sabático.
1: Não, mas não foi sabático. Eu trabalhei, né?
0: Mas foram novos ares.
1: Não, isso
0: foram
1: é verdade.
0: Novos ares, novas pessoas, novas energias.
1: Sim,
0: no,
1: isso é. É, né? É, isso é verdade.
0: Você foi, se renovou, né? Então isso é bem importante, né?
1: Mas eu volto e tá tudo a mesma coisa. É. Daí não adianta nada.
0: Agora já tô sentindo que tá pesada de novo. Já senti que tá pesada, acho que.
1: Ah, gente, mas é que tem coisas que não mudam.
0: Já senti que você tá pesada. Já senti
1: tem
0: que.
1: Tem coisas que não mudam.
0: Já senti que uma semana você já tá querendo voltar pra Malta.
1: Eu tô pensando.
0: 2:10 agora, gente. Manda mensagem aqui pra Cultura Sua FM. Participa junto com a gente. Tem história que o povo conta, história que o povo manda. As histórias são sempre parecidas, mas o mais importante é a sua.

0: começando, meu povo. No Sofrência, histórias que o povo conta. As histórias que o povo conta no Sofrência, sempre tem aqui, minha gente. E como que foi o Sofrência com a pegada seca ontem?
1: Ah, foi legal, foi divertido, gostei de trabalhar com ele.
0: Gostou?
1: Bom trabalhar com pessoas.
0: É, pegada seca é diferenciado.
1: É, então, profissional, né, de respeito, bom trabalhar com ele.
0: Pegada seca é diferenciado e assim, ele não é só diferenciado, ele é parecido com o Leandro.
1: Pra quem
0: não conhece o Pegada Seca, né?
1: É.
0: Quantos anos faz que o Leandro faleceu?
1: Não sei.
0: Foi no mesmo ano que o João Paulo, viu?
1: Foi no mesmo
0: ano? Foi 97, se eu não me engano, ou 96.
1: Tá ali, né?
0: Então, 28 anos.
1: Tudo isso?
0: 28 anos do falecimento do...
1: Caramba.
0: Do Leandro, né?
1: Caramba, tudo isso mesmo.
0: É que eu dei risada, gente, de uma mensagem que um rapaz mandou. O que que mandou ali?
1: Tomara que o velho Santinor ganhe e não te dê nada.
0: Nossa, que agorento você, Célio. Que agorento você.
1: É, mas veja pelo lado bom, Célio. Se ele ganhar, ele vai pra Gramado. Quem sabe ele te paga uma passagem, sei lá, visitar ele.
0: Eu tava pensando em comprar R$1 milhão em muda de erva mate. Então, beleza.
1: Ia comprar do Célio.
0: Vou lembrar, eu tava pensando em comprar R$1 milhão em muda de erva mate, mais R$1 milhão em muda de eucalipto, viu?
1: Nossa senhora.
0: Pra eu plantar em Gramado, né? Que a minha, mas fazer o quê, né, Célio? Já que você mandou essa mensagem. Na hora que ele ganhar, eu vou lembrar da tua mensagem, viu? Vou lembrar. Agora 2h12, gente. Então, pra quem quiser conhecer o Pegada Seca, procura uma foto do Leandro. Lembrando que se passaram 28 anos.
1: Sim, sim.
0: Então, hoje, né, pode estar um pouco diferente, mas como estaria o Leandro hoje?
1: É.
0: Veja uma foto do Pegada Seca, do Luciano Munhoz.
1: É
0: como o Leandro estaria hoje.
1: Parece mesmo.
0: 2h13, gente, 2h13. Hoje tem especial pra quem tá ouvindo inédito, tem especial ali do Leandro Leonardo, com músicas que o Leandro fez a primeira voz.
1: Bacana,
0: né?
1: Tem
0: algumas músicas que o Leandro fez a primeira voz, inclusive a primeira música hoje do Trajetória foi a última música que ele cantou.
1: A qual dela?
0: Porque ele fez primeira voz, Amor de Novela. Sim, porque o Leonardo demorou pra chegar no estúdio, aí ele falou, viu, enquanto o Leonardo não chega, uma coisa, eu vou gravar a primeira voz dessa música hoje. Então foi por acaso, foi a última música que ele fez primeira voz.
1: Olha só.
0: A pessoa mandou aqui falando que foi em 98 que ele...
1: 98.
0: Que ele faleceu.
1: Olha só.
0: Então hoje é especial do Leonardo. Gente, histórias no Sofrência, histórias sobre a ex. Histórias sobre a ex. Pois é, gente. Veja só. A minha ex, ela terminou comigo, agora ela quer voltar. E eu confesso que gosto dela ainda. Eu quero saber a opinião de você que tá ouvindo na rádio. E quem é especialista em fazer música pra ex é quem? Hoje a dupla mais especialista?

0: Pra
1: Sabe
0: eles?
1: Qual que é?
0: Qual que é?
1: É Henrique e Juliano.
0: Ah, tá, sim.
1: E essa música deles aqui é uma música muito pesada. Porque essa música fala de alguém que se arrependeu e foi atrás da pessoa quando a pessoa estava casada. Então, assim, pra essa ex que tá ouvindo a rádio, pra ele também, né, já que ele tá sozinho, a ex procurou ele, faz vocês dois refletirem. Então, antes de começar a história, eu vou colocar um trecho dessa música aqui pra gente analisar. Tá. Só presta atenção no início, no que ele fala.

0: tanta hora para você aparecer, tanta oportunidades para você mandar mensagem. Uhum. Você manda agora que que eu tô casado, que eu estou com os meus filhos.
1: Sim.
0: Que eu tô aqui.
1: Ai, ai, ai.
0: Agora
1: ai.
0: Você manda que eu tô casado, tô com os meus filhos, tô aqui bem resolvido. Ai. E aí, continua despedaçando corações, Henrique e Juliano.
2: Acho que tá tarde, tá?
0: Mas ele atendeu.
1: Acho que tá tarde, mas tá lá, né?
0: A pergunta é, ele atendeu. Por que que ele atendeu? Vamos entender agora pra você entender.
1: Vamos lá.
3: Estranho esse par, quer desenterrar o passado.
0: Ela teve uma recaída, ela quer dar uma desenterrada no passado. E aí ele continua falando, respondendo ela.
3: Cheia de saudade, de intimidade, perigoso demais.
0: Por que que é perigoso?
1: Ué.
0: Porque ele tá casado.
1: Exato, porque ele tem compromisso.
0: E por que que ele tá falando que é perigoso?
1: Porque deve mexer com ele.
0: Porque
1: ainda
0: ele tem sentimentos por ela ainda.
1: Exato.
0: Então realmente é muito perigoso. Uhum. Por isso que as pessoas têm que pensar antes, né? Se você tem um amor mal resolvido, tem alguém que você sente alguma coisa, você tem que resolver.
1: Eu também acho.
0: Você não tem que. Claro. Muita gente só toca a vida. E quando toca a vida, acontece isso aqui.
1: É.
0: Vamos continuar.
3: Se eu disser que eu não tremo.
0: Se eu disser que eu não tremo. Se eu disser que eu não tremo.
3: Eu tô mentindo e você sabe.
0: Eu tô mentindo e você sabe.
1: Nossa senhora.
0: Você consegue imaginar? Você que tá ouvindo, você já passou por essa situação? O impacto dessa música?
1: Nossa senhora.
3: Não é falta de vontade.
0: Nossa, aí azedou a boca da égua. Não é falta de vontade.
1: Nossa senhora, ele
0: mas
1: quer.
0: Entre você cometer o ato e ter a vontade, são duas coisas completamente diferentes.
1: Exato.
0: Né?
1: Sim.
0: Se a gente fizesse tudo que tem vontade, né? Tudo que tem vontade, você tava preso.
1: Nossa senhora.
0: Né? Você tava preso, né? Se fizesse tudo que tem vontade, né? Com alguns seres humanos que se encontra por aí. Vamos lá.
3: São outras prioridades.
0: Aqui ele tá sendo maduro.
1: Sim.
0: Porque ele falou que ele gosta dela, tem vontade, tremeu.
1: Uhum.
0: Mas aqui ele tá sendo maduro.
1: Sim.
3: Acho que cê voltou tarde.
0: Voltou tarde. E aí?
3: Não vou poder matar sua saudade, mas
0: tá sendo maduro.
1: Tá certo.
3: Meu hoje me impede de voltar a tarde.
0: O meu hoje me impede de voltar.

0: semana.
1: Nossa, agora ele judiou dela, hein?
2: Bem feito.
1: Imagina essa imagem, por quê? Porque era pra ser com ela.
2: É. Daí
1: então aqui,
2: machucou,
1: aqui ele foi vingativo, não precisava ter falado isso, hein?
2: É,
1: não precisava, porque lá no começo ele falou que tremeu, né? Falou que gosta, falou que tem vontade, e aqui ele quis judiar dela.
2: Ele foi uma pisadinha.
1: Ele foi vingativo, sim. Porque assim, era pra ser com você.
0: Eu te desejo isso, mas com outro personagem.
1: Olha, eu te desejo isso, mas com outro homem, com outro personagem. É.
2: Porque mas ele teve com outra mulher.
1: Ele agora tem outras prioridades, outras, sim, responsabilidades.
0: Não me manda mais mensagem.
1: Não me mande mais mensagem.
2: Isso aí, Henrique Juliano.
1: Isso aqui é um homem maduro.
2: Isso mesmo.
1: Daqui a pouco a gente vai continuar com a história.
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2: E a vida continua, né, Selma?
3: A vida continua, sim, claro. Mas a gente tem que mudar, hein? Sabia? A gente tem que mudar.
2: Pois é, chame um caminhão de mudança.
3: Fica a dica.
2: Chame um caminhão de mudança e faça a mudança. Faça mudança na sua vida. Então, gente, voltar pra ex é a mesma coisa, né? Que levar um tiro e não morrer, né? E voltar e levar outro só pra ter certeza. É muito relativo isso, viu? Eu discordo, né? Quero me dar a liberdade de discordar de você, porque aqui é pra gente bater um papo mesmo.
3: Sim, claro, né? Claro.
2: Porque eu acredito que tem muitas histórias de muitas pessoas que acabaram se reencontrando e deu certo. Né? No caso dessa moça aqui, ela viu que ela gosta dele. E ele tá sozinho, ele tá solteiro. Então, se ele gostar dela, eu não vejo nada de errado em ele dar uma oportunidade e tentarem, fazerem, né, o negócio dar certo.
3: Sim.
2: Porque ele pode acabar virando o personagem da música.
3: Então, o problema é esse. Quando a pessoa volta e a outra já está comprometida, já está casada, já está com filho.
2: Isso
3: e aí não, gente, vai estragar a vida do outro.
2: E tem muita gente que estraga, porque já mandaram história pra gente de noivado que acabou.
3: Exato.
2: Né? Teve noivado que casamento marcado pra sábado, sexta, a noiva fugiu com esse. Esse que tinha terminado fazia 5 anos.
3: Exatamente.
2: Né? Então você vê, né, o perigo, né, de tudo isso, né, o perigo de toda essa história. Então, por isso que a história tem que ser bem resolvida. Eu acredito uma coisa, eu acredito que a relação, pode ser polêmico que eu vou falar, viu? Pode ser polêmico que eu vou falar aqui agora no Sofrência. A relação começa de verdade quando a paixão acaba.
3: É, exatamente.
2: Sabe por quê?
3: Porque a paixão é fogo que arde sem se ver.
2: É, a paixão, ela faz você não enxergar os defeitos do outro. E aí é só alegria, gente.
3: Claro,
2: né?
3: Claro.
2: Então, pra mim, o relacionamento começa de verdade quando a paixão acaba. Porque aí você começa a enxergar realmente com outros olhos os defeitos da outra pessoa.
3: É, sim.
2: E se você decide ficar com ela sabendo, conhecendo o outro lado, aí começa o amor. O amor começa onde a paixão acaba, né? Porque a paixão é irracional. O amor é racional. A paixão é emoção.
3: Sim.
2: O amor é razão. Né? O amor faz você pensar. A paixão não. Então, quando a paixão acaba, o amor começa. E por isso que muito casal fica a vida inteira, porque sabe lidar com isso. Porque ele vai ter um relacionamento real. Qual que é o relacionamento real? É o relacionamento das diferenças. É você entender que você é diferente um do outro, que vocês precisam estar em 100% na relação, os dois. Não existe esse negócio de ser 50% cada um. É os dois 100% para fazer dar certo.
3: É verdade.
2: Entendeu? Então é aí que começa. A relação começa quando a paixão acaba. Então por isso que você tem que pensar.

0: muito bem, ter cuidado, e ali você vai ter um relacionamento real. E não um relacionamento de rede social, um relacionamento que você ouve música sertaneja, em pagode, por aí vai.
1: É, mas o que acontece, por exemplo, nesse caso, no caso da música ali, ou em tantos casos, o que acontece? Às vezes, o casal tá lá, tá namorando, tá apaixonado, tal, por algum motivo termina. Aí passa um tempo e a pessoa fica com aquela ideia na cabeça de que a pessoa que sempre vai ser aquele negócio, entendeu? E depois a outra tá lá no relacionamento, já tá estabilizada, a pessoa volta com aquela ideia. Ah, mas vai voltar aquela paixão toda. E às vezes não. Porque a paixão ela passa mesmo.
0: E outra coisa, na verdade sim, quando você se relaciona com uma pessoa, você se relaciona com várias versões da mesma pessoa.
1: Sim.
0: Porque as pessoas estão em constante mudança.
1: Exato.
0: Então isso é muito importante. Aquela namorada do começo do relacionamento não vai ser a mesma depois de 2 anos.
1: Uh-uh.
0: Não vai ser a mesma depois de 3. Por quê? Porque com o relacionamento vem as crises, né? Vem um lado que você não conhecia, né? Vem as brigas, vem as decepções, porque assim, infelizmente na vida você vai decepcionar as pessoas, você vai se decepcionar também. E decepção é com quem você ama.
1: Uhum.
0: Né? Porque se a pessoa não tem importância pra você, não é decepção.
1: Sim.
0: Né? Pessoas que às vezes acabam falando mal de você, algo assim, não são pessoas que fazem parte do seu, do que realmente é importante pra você.
1: Exato.
0: Mas quando é o teu namorado, a tua namorada, alguém que faz parte da, realmente do ciclo das pessoas que formam a sua vida ali, amorosa, que seja, é uma decepção.
1: Uhum.
0: E nós seremos decepcionados e vamos decepcionar muita gente ainda.
1: Sim.
0: Porque a vida é assim.
1: Uhum. Eu não sei se você chegou a ver, é que você não tem rede social, né? Mas o Rodrigo Faro.
0: Amiga, fez... deixa eu só fazer um comentário. Eu não tenho rede social e o Wagner Moura também não tem. E ele é o maior ator do Brasil.
1: Eu não vou comentar o que eu pensei a respeito disso, mas eu vou me manter.
0: Aliás, eu quero deixar claro que eu conheço o Wagner Moura, conversei com ele.
1: É?
0: Conversei com ele, encontrei ele no mercado.
1: Ah, beleza. Agora deixa eu falar o que eu quero falar.
0: Fale, vai com você. nem perguntando qual mercado eu encontrei.
1: No qual mercado?
0: Encontrei ele em Florianópolis, no mercado.
1: Ah, tá.
0: Mas só cumprimentei, bom. Falei, show de bola, tropa de elite, cara. Ele falou, obrigado. Falei, de nada. Não, mas eu ia conversar o que com ele, né?
1: É, não tem assunto.
0: Só isso.
1: É. Então, o Rodrigo Faro, ele fez uma declaração pra Vera no Dia dos Namorados, ele fez um textão, assim, quer dizer, eu não sei se aquele é um texto ou ele falou do coração.
0: Sim.
1: Mas, enfim, ele falou isso, que ele tá há muitos anos com a Vera, né?
0: Sim.
1: Eles estão casados há muito tempo. E ele falou assim, ó, a Vera que eu tô casado, que eu sou apaixonado, que eu amo hoje, não é a mesma que eu me apaixonei lá atrás.
0: Sem dúvida,
1: porque
0: sem
1: ela
0: dúvida.
1: Ela mudou quando as crianças nasceram, ela mudou, ele foi falando várias coisas assim, e cada dia eu escolho amar ela de novo. Então, assim, as pessoas mudam, todo dia a gente muda, não é? E aí foi muito legal esse texto que ele falou, porque é isso, gente, é isso que acontece, sabe? Quando você escolhe a mesma pessoa todos os dias, independente das diferenças, independente dos problemas, o relacionamento dá certo, né? Mas as duas pessoas têm que escolher, não basta uma só, tá bom? Então é isso, o que o Cleber está dando risada ali, tá se divertindo com a mensagem que mandaram. E o que
0: escreveram ali?
1: Cigave mais.
0: Gente, mas eu conheci o Wagner Moura.
1: Uhum.
0: E que eu posso fazer, entendeu? Eu conheci. Teve algumas pessoas que eu conheci na vida.
1: É.
0: Mas só conheci, não sou amigo das pessoas.
1: Sim.
0: Eu conheci o Rodrigo. Ah, assim como a Selminha quando ela tava voando, né?
1: Ah, eu conheci várias pessoas.
0: Ela conheceu muitas pessoas.
1: É.
0: Eu conheci o Luan Santana antes da fama.
1: Ah, então.
0: Conheci, mas gente, ele não era o Luan Santana, entendeu?
1: Sim.
0: Não era o Luan Santana, eu tava lá na porta da faculdade entregando CD. Tava começando a carreira, então.
1: Entendi.
0: Você não sabe o dia de amanhã. Eu encontrei o Rodrigo Santoro no aeroporto, conversei com ele. Conversei com o Alexandre Nero. Lembra aquela história que eu te contei do Alexandre Nero?
1: Lembro.
0: Quem diria, né?
1: Quem diria, né?
0: Conheci a Ana Castela.
1: Verdade.
0: Só que lá não era na Castela, era a Flávia, porque foi numa convenção, num encontro que teve de faculdades, que a gente foi com a nossa faculdade lá pra uma cidade e tava lá, ela estudante de odontologia.
1: Uhum. A Isa, né? Você me contou.
0: Sim,
1: também.
0: Ela sentou lá, a gente conversou e... Mas assim, nunca na vida imaginar que ia ver a Ana Castela, gente.
1: Pois é.
0: Ela nem lembra quem sou eu, por enquanto.
1: Você conheceu a Isa também, que você
0: A
1: contou.
0: Isa, porque nós fomos pra São Paulo com a faculdade fazer uma visita numa agência, uhum. Ela tava lá, porque a Isa é formada em publicidade.
1: Uhum.
0: Eu tenho foto com a Isa.
1: Que legal.
0: Mas nem sonhava que a Isa ia ser a Isa, gente.
1: Então,
0: entendeu?
1: Pois é.
0: Ela também não lembra de mim. Detalhe, por enquanto. Abraço pro Jefferson Gadunski. Alô, Jefferson, abraço pra você, lado de Rebouças, Irati, levando a cultura, sua FM. Ô, se tivesse tá vindo pra esse lado, eu mandava uma encomenda pra você, ô Jefferson.

0: Quando você for pra lá de Rio Azul, me avise, homem. Abraço pra você, tudo de bom, viu? Nós voltamos daqui a pouco, agora tô esperando o Célio falar que a gente é tudo metido aqui e nós voltamos na sequência aí com o resto da história.
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2: Aí, meu compadre. Vou falar pra ela agora.

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2: Meu Deus do céu, gente, eu vim aqui pra dar risada.
3: Ai, gente, eu quero me apresentar pra quem não me conhece ainda. Eu sou o Buiu Moreno e estou aqui com você na Cultura Sul FM, essa rádio muito boa, que tem a direção geral da Élica Bacil.
2: Sim.
3: Um abraço pra Élica Bacil. Quero mandar um abraço pra Maile também. Alô, Maile, abraço pra você, tudo de bom. Valeu.
2: Abraço.
3: Obrigado pela audiência. Não lembro, viu? Responda aí que eu não lembro, Maile. Abraço pra você, tudo de bom, responda. João Bosco tá ouvindo a gente, alô João Bosco, Bosquinho, gente boa. Pegou a costela domingo lá, Bosquinho, deu tudo certo? O Aramis da Lagoa da Cruz também tá ouvindo, tá acompanhando a programação, muito obrigado. Montes Claros, pessoal curtindo a Cultura Sul FM, é o Paulo, 27 graus nesse momento lá, hein?
2: Que delícia, aqui tá frio, aqui deve estar o quê? Uns 10 graus hoje.
3: 27 graus, galera.
2: Que gostoso, calorzinho, hein?
3: Montes Claros, Minas Gerais, o que você inventa aí, Paulo? Abraço pra você, abraço pro Dino, alô Dino, tá na escuta, muito obrigado pela audiência, pela sintonia também. Enfim, muitas pessoas aqui participando, mandando áudio pra gente. Isso é muito bom.
4: Esse é o minha, tudo bem com você?
3: Ela voltou.
4: Mande o Eduardo Costa pra mim, pro Adriano. Não pego nenhum programa, um abraço pra você, seu minha.
3: Valeu.
4: Um
2: abraço.
4: Porque ela terminou com ele.
3: Será? Será que foi isso que aconteceu? Será que foi isso que aconteceu? Ó, lembrando que músicas, pedidos musicais, somente no zap do povão com, com canela seca, viu?
2: Canela seca.
3: Com pegada seca, gente. Logo mais no zap do povão amanhã. Gente, então,

0: Esse rapaz, ele falou pra gente que a ex resolveu procurá-lo. Resolveu procurá-lo. Isso acontece muito, viu? Isso aqui é mais, muito mais comum do que você imagina. É, você que está ouvindo a programação da Cultura Sua FM, isso aqui é muito mais comum do que se imagina. E outra, tem casal que fica um ano separado, viu?
1: Sim.
0: Então, assim, nós vamos muito pelo senso comum, que é aquelas coisas, o tipo, aquela frase que é uma frase bem machista nessa questão aí, que diz que se você volta com a ex, é a mesma coisa que pegar um carro, mas vai mais rodado e com os mesmos efeitos aí, pô. E não é assim não, gente. Entendeu? Não é assim não, porque não é. Tem gente que fica um ano separado, tem gente que fica 2 anos. Eu vi o Rodrigo Hilbert com a Fernanda Lima, ficaram 2 anos separados. Né? Ela quis separar, aí ele falou que que ele quase ficou louco, porque ele sempre amou ela. Foi a... Agora, gente, agora vamos tirar a trilha aí, vamos tirar a trilha e falar. Rodrigo Hilbert, né?
1: Uhum.
0: O cara faz tudo.
1: Sim.
0: Eu não conheço o que ele não faça, na verdade.
1: É,
0: entendeu?
1: Não sei, né?
0: Dinheiro, ele não tem problema com pagar boleto, né?
1: Não, não tem.
0: Carro não deve nem financiar.
1: Não, nem não.
0: Então, assim, qual a razão dele ser em uma crise e separar?
1: Ah, vai ser.
0: É pra você ver o quanto é difícil o relacionamento, né?
1: Sim.
0: O cara tinha um programa de culinária na TV.
1: Acho que ele ainda tem, né?
0: Que não existe o que o Rodrigo Hilbert não faça.
1: Cozinha super bem, ai, fugiu a palavra, pode continuar, desculpe. Eu ia falar uma coisa, mas esqueci.
0: Ele é bonito.
1: Sim.
0: É bonito.
1: Sim.
2: Certeza que esse leão aí é panda.
0: Ah, tá, não posso achar outro homem bonito, só falo que eu vou dizer que não é bonito o Rodrigo Hilbert. Rodrigo Hilbert é bonito.
1: É bonito.
0: Marcos Pasquim é bonito.
1: Sim.
0: Né? Quem mais que é bonito? Deixa eu lembrar aqui. Pô, Giannichini nem se fala, gente.
1: Giannichini, sim.
0: Giannichini toda a vida foi um gato.
2: Certeza que seja jacaré é lagartixa.
0: Só tô falando, Pia. Agora, pelo amor de Deus, não me garanto aqui, hein? Sou macho. Sou macho, gente. Mas enfim, falando sobre isso aí, né? Então, qual que é a receita para o relacionamento dar certo? Os dois querer e fazerem dar certo. E mesmo assim, as crises vão chegar. É como você lida. Aí o Rodrigo Hilbert falou que ele tava quase ficando louco, ele resolveu se dedicar ao que ele gosta, que é surfar. Ele tomou o tempo, né, com a praia e tal, porque ele falou que ele tava enlouquecendo.
1: Sim.
0: E aí ele falou que ele passava na frente da casa da Fernanda Lima todos os dias.
1: Olha só.
0: Aí ele resolveu ir lá atrás dela, porque ele falou que era isso que ele queria. Um outro caso também que tem, que é do rapaz do Parangolé, lá do meu primo lá, do Léo Santana.
1: Léo Santana?
0: Pois é, sim. Então, assim, eles também terminaram e ela chegou a trocar a fechadura da casa. Então ele deu uma loqueada.
1: Isso.
0: Entendeu? Ela chegou a trocar a fechadura da casa, né? A chave pra ele não entrar.
1: Uhum.
0: Né? Quase que ela fez uma medida protetiva contra o Léo Santana, porque ela não queria saber dele, entendeu?
1: Sim, sim.
0: E 2 vezes eles terminaram.
1: Uhum.
0: É o que acontece, voltaram, né? Começaram a fazer terapia, hoje tem o segundo filho agora,
1: sim,
0: né?
1: É.
0: E o Léo Santana parece um cara muito gente boa, né?
1: É, parece.
0: Ele, aliás, quero mandar um abraço pra um primo meu que é muito parecido com o Léo Santana.
1: Uhum.
0: Vou te apresentar esse meu primo, você vai ficar de cara.
1: É, parecido sim, mesmo.
0: Só a conta bancária que é diferente, mas o resto é igual, o Léo Santana.
1: Entendi.
0: Então acontece, gente, então juntos, então acredito que os dois querendo, né, principalmente na questão dele ali, se tem sentimento, merece uma oportunidade.
1: É.
0: Merece uma oportunidade. Ele tá falando, ó, ela me procurou, né, ela falou que sentiu a minha falta, falou que sente falta do convívio, sente falta do abraço. E olha que detalhe, se veja o quanto o cheiro é importante, viu? Falou que ela foi no supermercado e passou um rapaz com o mesmo perfume que eu uso. Ela falou que deu uma crise de choro nela no mercado.
1: Nossa senhora, olha só.
0: Você veja?
1: É. E cheiro é uma coisa que realmente marca, hein? Perfume marca.
0: Você veja, né?
1: É verdade.
0: Você veja. Um abraço pra Joseni, né? A nora da Maile. Pois é. Bacana. Lembrei agora da Joseni. Na verdade, sim, quando eu fico muito tempo sem conversar com a Joseni, eu confundo ela com a Josiane, elas são gêmeas. Né, a Josiane e a Joseni.
1: Uhum.
0: Eu confundo, né? Abraço pro marido da Joseni, abraço pra Maile também, né?
1: Uhum.
0: Lembrei agora, viu, Maile? Um abraço pra vocês e tudo de bom, viu? Continua sempre participando, né? E o que tá achando do jornal, Maile? Tem acompanhado o jornal? O que está achando, né? Você que sempre dá opinião sincera aí. Tem ouvido o jornal de manhã às 7 horas? O que está achando? Pode falar. Pode falar que aqui o negócio é sem filtro. Abraço pro Padilha na audiência. Alô, na audiência de sofrência.
3: O Cleverson trabalha na segunda e daí na terça-feira vem trocando o apelido dos outros aí.
1: Você viu só?
0: Passando em contenda, sentido São Mateus do Sul e ouvindo.

Cultura Sul FM. Alô, alô. Abraço pra vocês aí, tudo de bom. Galera super gente boa, sempre acompanhando a programação da Cultura Sul FM.

0: pela tua mensagem. 2h43 agora, na reprise é 11 e pouco, minha gente. E aí ela sentiu o que que mandaram lá?
1: Pensa de boa, Costela.
0: Em cima.
1: Por quê? Estou ouvindo vocês, Buiú Moreno.
0: Muito bem.
1: Buiú tá Moreno.
0: Tá certo. Então ela sentiu o perfume, gente, e você veja como o cheiro lhe traz memórias, né? Ela falou que deu uma crise de choro. E veja como ela é madura, porque ela esperou passar a crise de choro para não achar que fosse só a emoção do momento. Mas passou uma semana, ela continuou sentindo falta dele. Falou que lembrou da voz, lembrou das coisas boas, e aí ligou e pediu para tomar um café.
1: Ai, ai, ai, ai, ai.
0: Pediu para tomar um café e pediu para retornar ao relacionamento. Né? Só que aí ele tá pensando, ela já ficou com outro, né? Já se envolveu com outras pessoas, e aí, aí já não é mais ele que tá falando, aí é o ego dele que tá falando. Aí já não é nem o sentimento, é o machismo que tá falando.
1: Tem nada a ver isso. Tem nada a ver isso.
0: O que você acha?
1: Eu acho que não tem nada a ver. Ele deve ter ficado com outras pessoas também.
0: Mas ele vai ficar imaginando outro Malaquia na hora.
1: Não tem que imaginar nada, gente.
0: Mas ele dá como com o pensamento dele?
1: É só não pensar, porque se ela gosta, se ela tá querendo voltar com ele, é porque ela gosta dele.
0: Né, mas se ele começar a pensar na jiboia?
1: Burro assim. Não tem que pensar em jiboia nenhuma. Tem que seguir a vida, gente. Tem que seguir. O que passou, passou. Você é muito bocó, Cleverson Daniel.
0: Lembre-se que eu estou aqui por causa do Dom Pedro II, entendeu? Então
1: sim,
0: reclame.
1: Dom Pedro II.
0: Reclame com Dom Pedro II.
1: Dom Pedro III.
0: Reclame com todos aí, viu? Se não fosse ele, eu nem estaria aqui. Eu estaria em algum lugar da Europa, provavelmente. Me chamo demitido mais uma vez aí, ô Célio.
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0: Você não vai falar mais não agora, é?
1: Me afoguei aqui, gente, tá louco, hein?
0: Nossa senhora, a gente quase morreu, assim, que ficou vermelho.
1: Pessoas tomem água, viu?
0: Na sua garrafa Stanley?
1: É, na minha garrafa, gente, minha garrafinha.
0: Ai,
1: aqui.
0: Meu Deus do céu.
1: Então tome água, seres humanos, porque

0: água junto, gente.
1: É. Desliga o microfone que eu quero dar uma torcidinha, sonoplasta. Da torcida.
0: Parou ali, ó. Parou no lugar errado.
1: Gente, eu tomo mais ou menos uns 3 litros de água por dia.
0: Nossa senhora.
1: Assim, você precisa tomar, né? Então, é, as pessoas que não tomam água, precisam tomar, viu?
0: Sim.
1: Tem que tomar água, meu povo, minha pova.
2: E aí, Cravinha, e Salminha? Estão indo pra casa agora. Pensa no frio que tá aqui, meu Deus.
1: Curitiba?
2: Estamos aqui no busão já. Meu Deus do céu. Abraço, boa tarde.
1: É. Viu, eu vou pra Curitiba quinta-feira. Aliás, não vou apresentar o Sofrência quinta.
0: Meu Deus do céu, o que que é isso?
1: Eu vou pra Curitiba quinta-feira.
0: Ai, gente.
1: Eu tenho uma reunião de negócios.
0: Não, tá louco. Que bagunça que virou
1: isso
0: aqui.
1: Ah, tá, mas eu vou lá pra trazer algo melhor. Então, é uma viagem a trabalho. Vou lá pra trazer algo bem, bem importante aqui.
0: Tá bom,
1: daí
0: então.
1: Cabeças vão rolar. Cabeças vão rolar.
0: Que não seja a minha, tá bom.
1: Então, gente, quinta-feira não estarei no Sofrência, viu? Então, gente, Pegada Seca vai estar aqui. O Pegada Seca manda bem.
0: Manda.
1: Ah, beleza, então. Então ele que fique,
0: ele
1: então.
0: Manda bem.
1: Então ele que fique. Bom, beleza, então. Amanhã eu não venho já.

0: mais. Não, amanhã eu já não venho, então falar com a ter uma atenção direção geral, né, atenção direção artística, amanhã já não preciso vir mais. Já entendi qual é. Beleza.
1: Não, mas é que uma pegada assim que manda bem mesmo, manda bem.
0: Não,
1: manda
0: beleza, bem. Não, bom saber, muito bom saber disso aí, muito bom saber. É, adoro as risadas da Selma no Sofrência.
1: Ah, beijo.
0: Abraço,
1: beijo,
0: obrigado você que mandou mensagem, você que participou. Agora é o seguinte, estão perguntando aqui quem terminou com quem? Eu quero falar que é brincadeira, viu, gente? O que eu acabei de fazer aqui, viu? Acredito que o Luciano manda muito bem mesmo e ele faz muito bem o Sofrência aqui.
1: Faz.
0: É brincadeirinha. Gente, os dois terminaram. Pra quem perguntou quem terminou com quem.
1: Sim.
0: Por quê? Porque assim, o relacionamento, gente, somente o casal sabe o que acontece.
1: É.
0: Então, tem muita gente que não se ama junto e muita gente que se ama separado, porque não é só ali querer estar junto e tal, envolve muitas coisas, às vezes tem família que não se acerta, às vezes tem muita coisa envolvida num relacionamento.
1: Sim, verdade.
0: Então assim, não é porque você quis terminar, às vezes é necessário, às vezes é importante.
1: É, mas circunstâncias levam ao término.
0: As circunstâncias da vida, meu povo, minha pova.
2: Ah, vai começar a se chorar já então.
0: Ah, mas eu tô falando, né, Pia?
1: Sim, que assim acontece.
0: Se ela gostava dele tanto, por que terminou, né? Não achou outro melhor que ele quis voltar. Realmente as pessoas só dão valor quando perdem. Pois é. O problema é se na hora que ficar com ela e lembrar do bico da chaleira, né? O que foi? É, o que foi?
1: O pode bico acontecer. Da chaleira. Gente, eu também tinha esquecido de todos os termos aqui. Você já
0: viu no mercado o bico da chaleira, né?
1: Sim.
0: Você tem chaleira em casa?
1: Tenho.
0: Você tem, já viu o bico da chaleira?
1: Já vi.
0: Então, se ele lembrar do bico da chaleira, pode complicar o meio de campo, né?
1: Eu não lembrava mais.
0: Então assim, ele tem que comprar uma chaleira elétrica, que não tem bico.
1: Ah, é, daí é diferente, é.
0: Daí é diferente, porque a hora que eles forem esquentar um chimarrão, uma água pra fazer um café, ele olhar pro bico da chaleira, ele vai reinar.
1: Ele vai lembrar.
0: Olhou pro bico da chaleira, pode largar a mão. O que mandaram lá embaixo?
1: Sai, posso falar? Posso falar que ele mandou ali? Ou não? É meio estranho esse negócio.
0: Pois é, não, o que você mandou ali, né? Não dá pra falar.
1: Acho que ele é meio
0: não,
1: pesado.
0: Não dá pra falar a cabeça do cogumelo. Não dá. Vocês também se esforçam a amizade, né? Pelo amor de Deus, né? Tá louco esse povo, hein? Pelo amor de Deus.
3: Ô, Cléber, você tem escutado o jornal de manhã? Excelente, cara. Vocês estão fazendo um bom jornalismo de manhã. Programa excelente.
0: Muito bem. Então, Sonoplácia, coloque mais uma vez ali, porque vai que a Élica tava distraída, não ouviu. Então, agora vamos falar pra lá. Atenção, Élica Bacil. Então, ó. Vamos lá.
3: Ô, Cleverson, tem escutado o jornal de manhã? Excelente, cara. Vocês estão fazendo um bom jornalismo de manhã. Programa excelente.
1: Deus muito só. Bom, muito parabéns, bom. Parabéns.
0: Muito bom, muito obrigado. Tá bom? Parabéns, e Sérgio Soriani, grande repórter. Ó, o Alan Baiano apareceu aqui, gente. Direto de Marabá, no Pará.
1: Olha só.
0: Olha só,
1: tá
0: perdeu,
1: calor,
0: já era.
1: Hein, Alan?
0: Já era o boi. Ou já era o boy, você quis dizer.
1: É.
0: Você voltaria, Alan? Manda um áudio pra gente.
1: Pois é.
0: O que você acha, Alan? Você voltaria? O Alan, ele veio fazer uma parada aqui, São Mateus, fazer uma obra aqui. E aonde ele vai, ele leva a cultura sul. Isso é muito importante você ver, né? Tantos estados que ele já passou.
1: Uhum.
0: Ele tá sempre, né, dando prioridade, levando a cultura aí.
1: Muito
0: isso
1: legal.
0: É muito bacana, mostra o carinho. Ele falou que em nenhum lugar que ele foi encontrou uma rádio igual a cultura, esse acolhimento. Manda um áudio pra gente aí falando se você voltaria ou não. O Alan, conta pra gente. Pois é, comenta a frase, isso dá valor depois que perde.
1: Olha, eu acredito que muita gente só dá valor depois que perde mesmo. Mas, como você disse, tem relacionamentos que às vezes as circunstâncias fazem com que o casal se separe. Então não é que um perdeu, um fez alguma coisa errada. Os dois se separaram porque separaram, circunstâncias da vida. Mas, se é pra dar certo, quem sabe eles podem se acertar.
0: É, não é? Eu não, essa frase, isso dá valor o que perde,
1: muita
0: eu
1: gente.
0: Acho...
1: Dá valor só depois que perde. Muita gente.
0: Sim, mas eu não acredito que essa frase é muito no sentido figurado. O que acontece? Quando você tá longe, você vê coisas que você não vê enquanto você tá num relacionamento.
1: Sim.
0: Então, assim, pra mim, essa frase, isso dá valor quando perde, ela é muito, muito figurativa, ela é muito genérica, porque não é assim. Você, quando tá dentro do relacionamento, tem muitas coisas que realmente você não enxerga. Entendeu? Quando você se retira e fica um tempo afastado, seja um

0: mês, dois meses, três meses, aí você faz uma avaliação, você faz uma análise do quanto você errou, de coisas que você poderia ter feito diferente e não fez, porque não estava enxergando no momento. Realmente, tem coisas que você acaba não enxergando.
1: É.
0: Depende muito do momento que está passando, né? Às vezes você está passando por um momento difícil que você não consegue cuidar nem de você,
1: é.
0: Como que você vai cuidar de um relacionamento.
1: É verdade.
0: Então tem todo um contexto envolvido nisso, tá? Daí você reflete, você pensa, e aí pode vir um reencontro onde as coisas podem ser diferentes.
1: E dá certo.
0: E você não pode voltar no relacionamento, você tem que começar um novo relacionamento.
1: Exatamente, ia falar isso.
0: Se você voltar, não vai dar certo.
1: Não,
0: então,
1: não.
0: Assim, mesma coisa os dois, né? Aqui um novo relacionamento a partir de agora. Vamos colocar uma pedra aqui, não vamos mais falar sobre nada do que passou.
1: Sim.
0: A gente tem essa última conversa e resolve, tá? O que você não gostava em mim, tá? O que você quer, o que eu preciso melhorar, tá? O que você precisa melhorar isso, eu também. Então vamos unir aqui, fazer isso aqui, ó.
1: Estou vendo.
0: Fazer isso, entendeu? Porque conversas inteligentes constroem pontes, né? Conversas. Ah, não vou terminar minha frase então.
1: Tá, não, termine que eu quero dar a minha posição.
0: Pessoas inteligentes constroem pontes. Pessoas apaixonadas, pessoas que amam, pessoas que querem fazer certo, constroem pontes. Pessoas que não querem, constroem muros.
1: Ah, olha só. É verdade.
0: Então construa uma ponte entre você e a pessoa amada, não um muro.
1: Viu, mas deixa eu fazer
0: fica à vontade.
1: Um ponto só.
0: Fica à vontade.
1: A gente não pode romantizar. Por quê? O que que acontece? Tudo bem, vamos lá, os dois decidiram, agora vamos voltar, então vamos ter essa conversa definitiva. Não vamos mais falar do passado, vamos mudar todos os defeitos que a gente tinha, e daí o que que acontece? Começa a cair na rotina de novo. Mas tem um porém. É. Se os dois resolveram ficar junto e querem que dê certo, os dois vão ter que batalhar pra isso. Os dois vão ter que
0: precisa
1: batalhar pra
0: muito,
1: isso.
0: Precisa
1: porque
0: cuidar muito.
1: Porque defeito você não muda da noite pro dia. Por exemplo, ah, você deixa a toalha em cima da cama. De vez em quando você vai esquecer e vai deixar. Mesmo que você tenha prometido que não ia deixar, entendeu? Coisas pequenas, não digo coisas, erros grandes não.
0: Não pode todo dia, né?
1: Não, não, mas erros grandes não. Isso não, não, eu estou falando de coisas pequenas da rotina que acontece mesmo, que vai irritar outra pessoa. Entendeu?
0: Sim,
1: aí vai da pessoa respirar fundo e falar, tá bom, hoje passa, entendeu? Então isso é legal, quando os dois querem que dê certo, dá certo.
0: Falou bonito, falou bonito.
1: Isso aí.
2: Grande, grande, Cleverson, não, o relógio tem que andar pra frente, meu irmão. Eu tô correndo de problema, Novos caminhos, novos horizontes, um grande abraço. Eu vou voltar em São Mateus do Sul pra visitar vocês, aí sim.
1: Venha, ser humaninho, venha.
0: Venha pra cá, venha pra cá. Não dá tempo de mais nada, mas nós continuamos essa história, continuamos esse bate-papo, porque tem muito mais coisa aqui pra falar ainda, viu? Tem muita coisa pra falar. Ó, falaram Pegada Seca, é fera, do lado da Selma também é fera.
1: Eita.
0: Tá vendo? Bacana, muito bom.
1: Valeu.
0: O Ailton mandou mensagem falando que hoje o tema tá ruim, né? O que que mandaram lá?
1: Jornal da Manhã só não pode falar em gato, gatinho que sumiu, porque a notícia você não sabe nada sobre gato.
0: Ah, é mesmo, é que teve uma situação que foi muito engraçada, na verdade. Eu acho que eu te contei, né?
1: Contou.
0: Do gato, é que do nada o Sérgio Sorani olhou pra mim e perguntou, você que entende de gato?
1: Uhum.
0: E aí eu lembrei do gato e dei risada, né? Foi uma situação. Obrigado, viu, Ailton, um abraço pra você. Tudo de bom, amanhã a gente continua a história. Tchau, seu
1: amigo.
3: Valeu, tchau. Amanhã tem mais sofrência. Valeu, meu povo. Tchau, obrigado.

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O Instagram está testando uma versão do aplicativo para TV. Com isso, a rede social explora formatos comuns do YouTube, como vídeos horizontais, séries e transmissões ao vivo. A Meta disponibilizou o Instagram para TV primeiro em aparelhos da Samsung nos Estados Unidos. O aplicativo passou a funcionar em Samsung Smart TVs no país desde segunda-feira, dia 22, em modelos de 2020 em diante. O aplicativo também já está em outros sistemas de TVs conectadas no mercado americano. Segundo a empresa, a versão para TV já roda em Amazon Fire TV e Google TV, o que amplia o alcance do Instagram na sala de estar. A Meta diz que a experiência na TV costuma ser coletiva e quer incentivar o consumo em grupo. A empresa afirma que está testando recursos para facilitar descobrir vídeos juntos, retomar o que a pessoa estava assistindo no celular e compartilhar a experiência com quem está na mesma sala. Entre os testes, a Meta cita canais organizados por interesse para ajudar a escolher o que quer ver. A ideia é agrupar conteúdos por temas como comédia, esportes e criadores, para reduzir a disputa pelo controle e acelerar

0: acelerar a escolha do vídeo. A Meta afirma que está testando uma área dedicada para vídeos horizontais no aplicativo de TV. A empresa diz que quer facilitar o consumo de conteúdos pensados para tela grande e dar mais opções para criadores alcançarem público nesse formato. 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
2: A Receita Federal abriu na manhã desta terça-feira, dia 23, a consulta ao segundo lote de restituição do Imposto de Renda 2026. Assim como no primeiro, considerado um superlote, o fisco deve pagar valor recorde de 16 bilhões de reais a cerca de 9 milhões de contribuintes. O dinheiro será depositado no dia 30. O contribuinte pode conferir se entrou no lote no site da Receita. É preciso informar nome, CPF e data de nascimento. Também é possível fazer a consulta no Meu Imposto de Renda, no site ou aplicativo do Fisco para celular e tablet, e pelo ECAC, Centro de Atendimento Virtual. Tem chance de receber os valores quem declarou dentro do prazo do Imposto de Renda deste ano, que terminou em 29 de maio e que se enquadra em alguma das regras de prioridade prevista em lei. A expectativa, no entanto, é quitar neste lote todas as prioridades legais, liberar mais restituições para quem usou declaração pré-preenchida do Imposto de Renda e escolheu receber a restituição via PIX, além de incluir contribuintes que não têm prioridade prevista em lei. 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

0: 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A Polícia Rodoviária Federal inaugurou nesta segunda-feira, dia 22, uma nova unidade operacional no município da Lapa. A estrutura, localizada no quilômetro 191 da BR-476, foi construída pela concessionária Via Araucária como parte das obrigações previstas no programa de exploração da rodovia. A nova unidade substitui a antiga base da PRF em Araucária e tem como objetivo melhorar o atendimento operacional em 4 municípios da região, reduzindo o tempo de deslocamento das equipes e fortalecendo a fiscalização nas rodovias federais. A unidade conta com 389 metros quadrados de área construída e segue os padrões mais modernos da corporação. A edificação é blindada e foi projetada para oferecer mais segurança aos policiais e usuários da rodovia. A estrutura servirá como base para as equipes em serviço, ponto de apoio para viaturas e equipamentos, local de fiscalização e espaço para guarda temporária de detidos. Além disso, possui áreas administrativas para elaboração de laudos periciais de acidentes de trânsito, bem como ambientes destinados à alimentação e descanso dos agentes. Pensando também no atendimento ao público, a unidade foi construída com acessibilidade e dispõe de sanitários para motoristas e passageiros que utilizam a rodovia. 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
1: Dados da Organização Mundial de Alergia apontam que 30% da população mundial tem algum tipo de alergia. No Brasil, isso se repete. Os brasileiros alérgicos constituem uma multidão, um país dentro de outro. É a declaração de Fátima Rodrigues Fernandes, presidente da Associação Brasileira de Alergia e Imunologia. São vários os tipos de doenças ocasionadas por uma alteração do nosso sistema imunológico, que responde de maneira mais exacerbada a estímulos, causando inflamações, afirma ela. A Organização Mundial de Saúde, OMS, prevê que até 2050, metade da população global poderá ter alergias, devido às mudanças climáticas que permitem maior penetração de alérgicos no organismo das pessoas. A rinite alérgica atinge cerca de 30% da população do Brasil. Cerca de 26% das crianças brasileiras têm rinite. Em adolescentes, esse percentual alcança 30%, de acordo com dados do Estudo Internacional de Asma e Alergias da Infância, aplicados em vários estados do país. A asma alérgica é outra condição prevalente no Brasil. Outra doença com impacto significativo na qualidade de vida é a dermatite atópica, doença crônica da pele não contagiosa que afeta pessoas de todas as idades. A Semana Mundial da Alergia, que ocorrerá de 21 a 27 desse mês, tem o objetivo de prevenir, diagnosticar e tratar as doenças alérgicas, que aumentam a cada ano, visando seu controle. O tema da campanha é Cuidado com a Alergia é Cuidado Essencial, alertando para a saúde de toda a família. 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

0: 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O Instagram está testando uma versão do aplicativo para TV. Com isso, a rede social explora formatos comuns do YouTube, como vídeos horizontais, séries e transmissões ao vivo. A Meta disponibilizou o Instagram para TV primeiro em aparelhos da Samsung nos Estados Unidos. O aplicativo passou a funcionar em Samsung Smart TVs no país desde segunda-feira, dia 22, em modelos de 2020 em diante. O aplicativo também já está em outros sistemas de TVs conectadas no mercado americano. Segundo a empresa, a versão para TV já roda em Amazon Fire TV e Google TV, o que amplia o alcance do Instagram na sala de estar. A Meta diz que a experiência na TV costuma ser coletiva e quer incentivar o consumo em grupo. A empresa afirma que está testando recursos para facilitar descobrir vídeos juntos, retomar o que a pessoa estava assistindo no celular e compartilhar a experiência com quem está na mesma sala. Entre os testes, a Meta cita canais organizados por interesse para ajudar a escolher o que quer ver. A ideia é agrupar conteúdos por temas como comédia, esportes e criadores, para reduzir a disputa pelo controle e acelerar a escolha do vídeo. A Meta afirma que está testando uma área dedicada para vídeos horizontais no aplicativo de TV. A empresa diz que quer facilitar o consumo de conteúdos pensados para tela grande e dar mais opções para criadores alcançarem público nesse formato. 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

0: 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Dados do Departamento de Economia Rural, DERAL, vinculado à Secretaria de Estado da Agricultura e do Abastecimento, SEAB, apontam um crescimento de 13% no valor bruto da produção agropecuária VPB do Paraná em 2025, na comparação com o ano anterior. Ao todo, em 2025, o Paraná registrou um VPB de 212,6 bilhões de reais, contra 188,3 bilhões de 2024. Se descontar a inflação do período, o resultado ainda é 9% superior. O VPB contempla 350 itens do agronegócio, como grãos, proteínas, animais, fruticultura, floricultura, silvicultura e uma ampla gama de produtos da agropecuária paranaense. Dentre os segmentos, a pecuária liderou o VPB paranaense, com 53% de todo o montante. Ao todo, o segmento movimentou 111,7 bilhões de reais, crescimento de 14% em comparação a 2024. Com desconto inflacionário, houve alta de 10%. Outro ponto positivo foi a recuperação da safra. Culturas como soja, milho e trigo registraram aumento na produtividade, com apenas o feijão, segunda safra, tendo retração. 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
1: 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Bom dia, hoje é quarta-feira, dia 24 de junho. 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

0: Bom dia, meu povão. Bom dia, bom dia, bom dia, bom dia, bom dia. Quartou, hein? Quarta-feira, meiota da semana, meiota da semana. Estamos juntos mais uma vez. Hoje é dia de Brasil. Hoje é dia de futebol, é dia de Copa do Mundo, é dia de Brasil. Tem Brasil e Escócia hoje à noite. Chegou o dia para os eufóricos de plantão, para os torcedores natos, para aqueles que não viu a hora chegar para estourar aquela pipoca, para fazer aquela torcida com a família, é hoje.
1: Brasil!
0: 5:05, 5:05, eu sou o Luciano Munhoz. E aqui a pegada é seca, viu? Aqui a pegada pode chover, pode esfriar, pode umedecer, mas a pegada é seca. A pegada aqui é seca! E não tem lero-lero e vem cá que eu também quero, não. Aqui não tem lesco-lesco, não. Aqui é a rádio de nome e sobrenome, meu povo. Olha, você pode participar, mandar o seu bom dia no 429-8804-2851. 429-8804-2851.

0: Manda o seu bom dia, onde você tá. Já tô sabendo que hoje é feriado, né? Em São João do Triunfo. É feriado em São João do Triunfo hoje. Mas que coisa, então olha, parabéns, hoje é o dia do padroeiro. É dia de São João do Triunfo. É aniversário, ah, não é aniversário da cidade, ué? É dia do padroeiro, é isso? Me corrijam se eu estiver errado. Alguém aí me corrija, tá? Mas é feriado hoje em São João do Triunfo. Tô todo mundo hoje, né? Hoje é o dia de, ó. Ó. Ah, quem pode, pode, né? Hoje sim, quem pode, pode. Dia de jogo do Brasil, feriado em São João do Triunfo, que maravilha.
1: Brasil!
0: E a temperatura em São Mateus do Sul, hein? Ui, ui, ui, a temperatura, 2 graus.
2: Ah, eu com isso?
0: É, só porque você tá debaixo das cobertas, né, Piazinha? Só porque você tá debaixo das cobertas, 2 graus a temperatura, 2 graus.
2: Rapaz.
0: Tá frio, hein? Tá gelado. Ô, lugarzinho geladinho, viu? Ô, lugarzinho geladinho. Bom, vamos começar, vamos girar sucesso, girar música, girar modão. Começando com Durval e Davi, A Mão do Tempo. Agora 5:08. Não perca a hora, 5:08.

você. Na Cultura Sul FM, César e Paulinho, a noite do nosso amor. Olha, tá frio, hein? Tá frio, não tá fácil hoje não. 2 graus a temperatura, o dia mais frio, acredito eu, por enquanto, do ano. Por enquanto tá sendo hoje, né? Por enquanto é hoje, mas amanhã, previsão pra amanhã, ó. Deixa eu te falar amanhã. Amanhã é o seguinte, amanhã tá marcando zero, zerinho, zerinho. Se bem que agora, muitos lugares também já marca 0 grau, né? Tem lugar aí nas baixadas, perto de rios, tem lugar, área rural, né? Que o termômetro já marca 0 grau, sim. Então, tem muitos lugares que o termômetro tá no zero, tá no zero. Eita, vai ter uma branquinha daqui a pouco, né? Que agora não dá pra ver ainda, o sereno não baixou, né? Aquela neblininha não baixou ainda pra formar a geada. Será que vai formar? Acho que vai, né? Acho que já tem lugar aí formando geada, sim. Alô, Antônio Moro, de Rio Azul.

0: Bom dia, Antônio. Alô, Rio Azul, bom dia. Bom dia para vocês aí, Rio Azul. Também aqui o Hélio. Fale, meu amigo Hélio. Fala aí, Hélio. Olá,
1: Luciano Hélio Burdezinski, espigão vinho.
2: Participar, mandar o seu bom dia.
1: Na Aldagem, direto lá pro Pontilhão, buscar o pessoal para trabalhar na Erva Mate. Aquele abraço, madrugada, tamo junto. 51.
0: Obrigado, Hélio. Deus abençoe aí. Vai com cuidado, viu? Bom trabalho. Bom trabalho, vai com cuidado. O Assir também tá aqui comigo. Bom dia, Luciano. Estamos trabalhando na escuta. Um abraço, Assir. O Assir Porteiro. Grande Assir aí. Assir tá ligadão com a gente. É, Assir. Estamos com frio, né? Vamos se proteger aí. Vamos que vamos. 0 graus marcando no termômetro do Assir, viu só? Falei? Eu falei, né? Que tem lugar marcando zero. Quem mais aqui? O Nelson também tá aqui com a gente. Bom dia, meu nobre. Bora pra lida, no busão, na escuta. Muito frio aí, guri. Tá friozinho aqui, tá de fazer rabiar a galinha no galinheiro. Um abraço aqui, viu? 7 graus, onde? Em Curitiba? Nossa. Ele perguntou aqui, o Nelson, né? Tá perguntando, Luciano, você trabalhou na Clube FM aqui de Curitiba, né? Sim, Nelson, trabalhei muito tempo aí na Clube FM por 3 vezes, né? Eu trabalhei, aí saí, aí trabalhei novamente, aí saí, aí trabalhei mais uma vez. A última vez eu saí em 2023. 2023 foi minha última saída da Clube FM Curitiba. Mas trabalhei sim, viu, Nelson? Bastante tempo lá com aqueles loucos lá, o Iujo, Carlos Nascimento, lembra? O Lagartão, Claudinei Santos tá lá até hoje, né? O Nellington Rosenau foi meu gestor, também narrador de futebol, o Nellington. Aquela galera, gente boa lá, Marquinho San, Andressa Santos, lembra? Hoje a Kátia Muniz também já voltou pra lá. Tempo bom, né? Tempo bom da Clube FM. Tempo bom. Mas grande aprendizado. Uma da minha segunda casa foi lá, né? Mas hoje eu tô por aqui. Estamos aqui na Cultura Sul FM, fazendo aquele arregaço. Aqui também é pegada. Lá a pegada era seca, aqui também é, viu, Nelson? Aqui também é. Alô, Mirto, bom dia. Luciano, bom dia. Gelou aqui na Lapa. A Lapa também tá geladinha, geladinha, né, Mirto? Bom dia pra vocês aí na Lapa. Bom dia, bom dia, bom dia. O Carlos também tá ligado com a gente. Bom dia, Prudentópolis. Hoje também dia do padroeiro. É o dia santo religioso em Prudentópolis. Opa, que bom. Então, hoje também é feriado em Prudentópolis. Obrigado, Carlos. Obrigado pela informação aí, viu, meu amigo? Muito obrigado. Cinco e 24 agora. Ô, cadê você, meu galinho chamado Potência? Cadê você, Potência? Ah, bom. 5:24.

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Grupo Minuano, balançando tudo por aqui com o Romance do Pala Velho. Agora 5:31, gente. 5:31, 5:31. Minha prima Sheila, Sheilinha, Sheilosa, Sheiloca, de Londrina, no Paraná, já apareceu por aqui. Bom dia, Sheila. Bom dia, tá frio hoje, né? Já tá no busão, é. Ela já tá no busão, já tá indo pro trabalho. Partindo pra luta, né? Um abraço pra todos os ouvintes e bora trabalhar. Povo lindo. Obrigado, viu? Um abraço. 10 graus aí em Londrina, é? 10? Tá calor aí, tá calor. Tá quente em Londrina. Tá quente, tá quente. Aqui tá zero, Sheilinha. 0, 1, 2. Aqui tá de 0 a 2. Aqui no alto, né? Na Vila Pinheirinho tá 2. Mas desceu na esquina ali já, já vai tá 1. Mais pra baixo um pouco, 0. Ali em São João do Triunfo deve tá 0 grau. Por aí vai, né? Tá bem gelado. Ui, ui, ui. Aí, pros lados de Palmas aqui, né? União da Vitória. Deve tá mais frio ainda, deve tá menos. Acredito eu que deve tá menos 1, por aí. Aí em Londrina tá calor, 10 graus. Vixe, vixe, bom trabalho, viu? Bom dia, Mário. Mário também já mandou bom dia por aqui. O Marcelo também. Bom dia, Luciano, tudo bem? Estamos na escuta com a esposa Cidinha. É o Marcelinho Jardineiro. Um abraço aí de Araucária, tomando mate. Tá 2 graus hoje aqui em Araucária. 2 graus em Araucária. Obrigado, viu, Marcelinho? É, tá gelado, né? Ô, lugarzinho geladinho. Se agasalhar bem, viu, gente? Pegar aquela japona de napa, né? Aquela touca, aquele gorro, ou pelo menos um boné na cabeça, viu? Você, meu amigo aí que vai pra Lida, pelo menos um boné, né? Você que vai aí lidar aí no campo, na lavoura, ou vai tratar os bichos, põe pelo menos um bonézinho na cabeça aí pra não gelar a cuca. Ai, ai, é, Sheila, aqui se sair pra fora congela, viu? Congela. Eu tô aqui com duas calças, tô bem

0: Sheila, não conta pra ninguém, mas eu até com cobertor nas costas eu vim hoje, viu?
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É, hoje é eu e o Batman, né? Hoje eu vim com um cobertorzão nas costas, não sou bobo não. Hoje ainda bem que não encontrei ninguém na rua, viu? Não encontrei ninguém. Eu não tenho poncho, né, pra colocar.

Esse é o som pra você do Rainha Musical, Fígado de Aço. 5:45. Faltando 15 para as 6 agora, 15 para as 6. Gente, não brinca não, não brinca não. Tá na. Você tem que ir, tem que ir. Vamos levantar, né? Tá na hora, tá na hora, tá na hora, tá na hora, tá na hora, tá na hora. Vamos levantar aí. 14 para as 6, agora o tempo não para. Alô, Renato Camargo, cadê você, Renato? Vamos levantar, Renato Camargo, vamos levantar, Renato. Cadê você, Carazinho? Câmbio, câmbio, já foi correr, Carazinho? Ou tá correndo ainda? Eu sei que você corre aí. Eu sei que você vai fazer tua corrida usando fone de ouvido, né? É.

Vai usando fone de ouvido, vai ouvindo a rádio, né, carazinho? Eu sei disso, carazinho, eu sei disso. Cadê vocês aí, pessoal? Vamos continuar participando, manda o seu bom dia no 429-8804-2851. Faça como o Dionísio, nosso amigo Dionísio Kozlov.

trabalho para quem vai quebrar milho hoje. Bom trabalho para quem vai para a roça. Nossos amigos agricultores, lavradores. Bom dia. Pessoal do maquinário já testando tudo por aí, né? Funcionando os motores já para ir para lida mesmo. Então, você vai fazer o que hoje? Conta aqui pra gente. Qual é a tua atividade? Qual é a tua atividade? 5:47, 5:47, simbora!

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É, e pra você aí, tá ruim, mas tá bom? Tá ruim, mas tá bom. Gilberto e Gilmar, tá ruim, mas tá bom. É, tá ruim, mas tá bom, né? Oi, abre a gaita, gaiteiro. Abre a gaita, gaiteiro, que tá na hora. Vai abrindo essa gaita aí, vai.

A Cultura Sul FM, César Oliveira e Rogério Melo, Roubo da Gaita Velha. 6:01, 6:01. Bom dia, Luciano, dá-lhe frio, né, Marcelo? Bom dia, Marcelão. Que frio, rapaz, que frio, 0 grau, 1 grau, 2 graus, não passa disso, não passa disso. E a máxima pra hoje, eu já vou te falar, viu? A máxima pra hoje é de, tá marcando aqui, ó. Bom, segundo aqui o Cimepar, tá marcando que a máxima hoje é de 13 graus a máxima. É 13 graus a máxima.

0: Japona, prepare a luva, o cachecol. Tem que ter coragem, meu amigo. Oi, Josefa, bom dia. Josefa de São João do Triunfo, bora colher feijão. Vai colher feijão, Josefa. Hoje não é feriado aí, Josefa? É feriado, né? É feriado aí em São João do Triunfo, né, Josefa? E vai colher feijão, tá certo, né? Tá certo, tem que trabalhar, né? Alguém tem que trabalhar, né, Josefa? Fernando, e aí, Fernandinho, como é que você tá, rapaz?
1: Bom dia, bom dia. Manda um salve pra galera da caçamba aí. O Pio. Zezinho, que deve estar de pena patrola já aí, com ouvido velho grudado na rádio aí. Beleza?
0: Beleza.
1: Pra todos os ouvintes aí, tudo de bom, tudo valeu.
0: Obrigado, Fernando. Pessoal da caçamba, aquele abraço, bom dia, povo da caçamba.
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4: A vacinação contra a gripe será disponibilizada para toda a população acima de 6 meses de idade a partir de segunda-feira, 29 de junho, a segunda semana do inverno. A ampliação foi pactuada entre a Secretaria da Saúde do Paraná, SESA, e o Conselho de Secretarias Municipais de Saúde do Paraná, que representa os 399 municípios do estado. A medida foi oficializada considerando a sazonalidade do vírus influenza e a cobertura vacinal alcançada entre os grupos prioritários. Com a ampliação, a expectativa é aumentar a cobertura e reforçar a proteção da população. As estratégias de vacinação serão definidas pelos municípios de acordo com a realidade e organização da rede de saúde de cada um. Das 4.815.445 pessoas elencadas como público-alvo, o Paraná já recebeu e distribuiu 4.249.780 vacinas e aplicou 2.258.571 doses, ocupando o quinto lugar entre os estados que mais vacinaram em números absolutos. A cobertura vacinal do Paraná entre os grupos prioritários, idosos, gestantes e crianças de 6 meses a maiores de 6 anos, é de 47,18%. Entre os grupos prioritários, as gestantes apresentam a maior cobertura vacinal até o momento no Paraná. Em seguida aparecem os idosos e as crianças. 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

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Christian e Ralph, Nova York. Essas caminhoneiros também gostam, né? Alô, amigos e irmãos da estrada. Bom dia pra você que tá na estrada agora. Tá cortando o estradão aí, levando a Cultura Sua FM de carona. Vamos devagar aí, gente, com cuidado. 80 no velocímetro, 97.5 no rádio. Deus na frente. E é só correr pro abraço, né? Olá, Luciano, bom dia. Sou fã do seu programa, tô desde cedo ligadinha, desde cedinho todo dia. Bora trabalhar que nascemos lindos e não ricos, né, Eduarda? Bom dia, Eduardinha. Bom trabalho pra você, excelente quarta-feira, tá bom? A Eduarda aqui de São Mateus do Sul, bom dia. Bom dia, Luciano, sou o José Marinho de São João do Triunfo. Tô escutando o programa, tomando aquele chimarrão pra esquentar o frio. Abraço pra você aí, Zé Marinho.

Paulinho Mocelin, o cavalo eu não vendo. 6:18, 6:18, segue participando aí, 42 98804 2851, pra você mandar aquele bom dia, aquele salve, pra você dizer que tá vivo, pra você falar onde é que você tá, tá fazendo o quê, vai pra onde, tá saindo, tá chegando. Olá, Luciano, sou o Vilmar, tô passando São Mateus do Sul, carregar um diesel em Araucária. Ô, Vilmar, bom dia pra você, amigão. Obrigado, hein, tá? Então, o palco do momento é São Mateus, né? Tá passando por aqui. Então, seja bem-vindo, boa passagem, tá? Se quiser parar, tomar um cafezinho, para aí tomar um café, dá uma relaxada, vai com 80 no velocímetro e 97,5 no rádio, meu amigo. E Deus na frente, né? É só fazer o carregamento lá que vai dar tudo certo. 6:18.

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Seca na região é a Cultura Sul FM. 2 graus a temperatura, hein? 2 graus. Não tá fácil tomar banho pelado, né? Não tá fácil.

0: É, meu amigo Sérgio, e aí, o que achou dessa, Sérgio?
1: Cara, essa é pra botar o chifre no chão e sair arando, companheiro.
0: Que tarina, que barbaridade, hein?
1: Que barbaridade.
0: É, meus amigos, 6h29, Sérgio Soriano já tá por aqui, já vou chamar ele para trazer as principais manchetes dessa manhã, viu? 6h29, não perca a hora. Ó, já avisei, se ele não quer levantar, a senhora pega uma água e joga nele, joga água nele, joga que ele levanta.

0: Hugo Henrique, Anjo Sem Asas. 6h32. Tiano, como é que você tá, Tiano, velho? Risala, Tiano. O que aconteceu? Vai fazer exame ou o quê? Acordou cedo hoje, Tiano? Tá na estrada agora, fala com o tio Lu, Tiano!
1: Bom dia, ô Porguento.
0: Bom dia.
1: Mandar uma música pro Isa, pra mãe dele, pra Lúcia. Estamos indo pra Rio Negro lá. Já estamos na atividade. Daqui a pouco estamos passando por São Mateus.
0: Mas que tal, hein? Isso aí, meu amigão. Ó, devagar, né, Tiano? Devagar. 80 no velocímetro, 97.5 no rádio. Daquele jeitão campeiro que você sabe, né? Você sabe, nada de loucura. Não vai ficar de lesco-lesco aí, não, viu? Alô, Bartô. Bartô da Silva, Água Clara, Palmeira, tá na escuta. Valeu, Bartô. Tem mais gente por aqui. Nosso amigo que tá de passagem aqui pro São Mateus, o Vilmar, né, carreteiro. Mandou a foto da carreta dele, rapaz, que carreta bonita, hein? O azulão da estrada. Azulão da estrada, hein, amigão? Vão divino. Olá, Luciano, aqui é o Nenê, do Turvo de Baixo. Fala, Nenê, alô, povo do Turvo de Baixo. O Rui Taxista, também tá ligado com a gente. Rui Taxista, bom dia. A Geralda, oi, G. Luciano, Geralda, Vila Palmeirinha. Bom dia, G, bom dia, G, bom dia, bom dia, bom dia. Olá, meu amigo, aqui é o Teco Pacheco. Toca aí, filho adotivo do Sérgio Reis. Ótimo dia a todos da cultura. Obrigado, viu, o Teco. Teco Pacheco com a gente. O Zé Marinho também tá ligado, tá pedindo música por aqui. A Maria José, olá, Luciano. Bom dia lá pra Água Azul, pra Andréia, Gustavo, Osmar, pra você, Luciano. Quem manda é a Maria José Almeida, do município da Lapa, aqui da Lapa, pertinho. Ô, Maria, forte abraço, ótima quarta-feira, Maria, aí na Lapa, ligadinha com a gente. Sérgio Soriani, o repórter do Povão, tá aqui com a gente, tá aqui no estúdio. Bom dia, Sérgio, qual é a principal ou as principais manchetes para hoje no Cultura Sul Notícias?
2: Bom dia, Luciano, bom dia, ouvintes, estamos chegando. Olha, você falou na Lapa, Polícia Rodoviária Federal inaugurou o posto da Lapa, daqui a pouquinho vamos trazer detalhes aqui. A Polícia Militar cumpriu o mandado de prisão e prendeu um homem aí nas últimas horas. Nós temos aqui também, a nível geral, olha só, dinheiro esquecido do PIS/PASEP, novo lote será liberado nesta quinta-feira e você vai saber como receber se você tem direito, né? O PIX por aproximação agora mostra o saldo antes do pagamento. No município de Rio Azul, uma ocorrência de estelionato. Já já vamos trazer os detalhes. Mega Sena, será que você acertou na Mega Sena ou não? Então fiquem ligados conosco que nós vamos divulgar as dezenas sorteadas da Mega Sena acumulada. Deixa eu ver se está chegando mais alguma coisa por aqui. São alguns dos detalhes aí para logo mais dentro aqui do Cultura Sul Notícias, primeira edição, Luciano.
0: Bom, tem coisa boa, bom, tem muita bucha, muito abacaxi, mas tem coisa boa também.
2: Ah, e tem também uma campanha que a gente vai lançar aqui de uma criança aí que está com muita necessidade, né? E vamos ver se arrecadamos o valor que ela precisa para equipamentos, enfim, daqui a pouquinho eu vou falar aí, aliás, a mãe dela vai conversar aqui com a gente.
0: Maravilha, então, melhor ainda, tá certo, daqui a pouco tudo isso e muito mais, 7 da manhã.

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1: Bom, Cultura Sul FM, a hora certa, 6:37, agora 6:37. 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

Bom dia, Marta. Oi, Marta, bom dia para você, excelente quarta-feira. Bom dia para Eduarda, bom dia para o Mário Lecheski, que também tá na sintonia da melhor, da maior, da mais potente.

É musicão. Jean e Giovanni, Grão de Areia. 6:42, 6:42. Quem tá comigo por aqui? O Carazinho, o câmbio. Tá chegando atrasado, hein, Carazinho? É, esfriou, né? Não tira o nariz debaixo da coberta antes das 6:30. E o Ademir Cruz Micolati sumiu mesmo, deve ser o frio. O Ademir sumiu, é? O Carazinho tá cobrando aqui, viu? Tá te cobrando. Ademir Cruz, onde anda o Ademir Cruz? Onde anda Ademir Cruz? Também aqui o César Novak, bom dia, Luciano, estamos na escuta aqui na Colônia Taquaral, César. Valeu, César, Colônia Taquaral aí com a gente. Quer ver quem mais aqui? Bom dia, tudo bom com você? Ah, deixa eu passar aqui o Daiane, né? Daiane, deixa eu passar pro Sérgio Soriani aí, tá bom? Passar a tua informação aqui pro Sérgio Soriani. Aí ele vê pra você isso aí, tá certo? Boa sorte, querida. Bom dia, Luciano. Ô, Erasmo. Fala aí, Erasmo. Ó, 97.5 no radião, velho, te lindo. Aí sim, Erasmo. Só correr pro abraço, hein? Erasmo, tá ligado aqui na rádio que tem a pegada seca na região. É a Cultura Sul FM. José Lauro, Pancão, fala Pancão, tá também ligado aqui na melhor. Dá tempo de você mandar o seu recado ainda? Dá tempo, 429-8804-2851. Dá tempo, estamos na reta final, mas dá tempo, você pode se pronunciar, você pode levantar a bandeira aí da sua localidade. Falando em localidade, hoje é feriado em São João do Triunfo. Pouca gente participando de São João do Triunfo hoje, hein? Vocês estão dormindo aí, é? Muita gente dormindo, então. O que que acontece em São João do Triunfo, gente? É feriado? Tudo bem que é feriado, né? Mas, poxa, manda um alô aqui pro tio Lu. Ô, Luciano, manda um abração pra minha esposa Alexia. Ah, tá. Esposa Alexia, que tá na escuta, a caminho do trabalho. Dizer pra ela que eu a amo muito. Ela é farmacêutica. Quem tá mandando é o Valdomiro. Que bonitinho. Ô, Alexia, o Valdomiro te ama muito. Bom trabalho, viu?

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Tá final aqui do nosso programa, né? Passa muito rápido, gente. Passa muito rápido, passa muito rápido. Deixa eu mandar aqui um abraço para quem mandou mensagem aqui no nosso zap, no Cultura Zap. Bom dia, Luciano. É Leoni e Afonso de Turvo de Cima. Estamos tomando chimarrão e na escuta da melhor. Obrigado, Leoni. Obrigado, Afonso. Quarta-feira abençoada para vocês aí, aí no Turvo de Cima. Tá bom? Alô, povão do Turvo de Cima. Bom dia. Lucas. Olá, Luciano. Ah, não, não é o Lucas, não, é a Simone. É, o telefone tá marcado aqui, Lucas. Bom dia, é a Simone, Luciano. Simone e o Amarildo do Manduri. Simone e Amarildo do Manduri. Bom dia pra vocês também aí no Manduri. Aí sim, hein? Quem mais aqui? Bom dia também, o Amarildo. Esse é outro aqui, o Amarildo. Bom dia, Amarildo. Tudo certo por aí, Amarildo? Bom dia, bom trabalho, viu? Boa quarta-feira, boa quarta-feira. Tô devendo aqui mais algum abraço, não? Tô devendo? A Anitta, bom dia, Anitta. Tá na hora, né, Anitta? Tá quase. Vai trabalhar hoje, no feriado, aí em São João do Triunfo. Oi, Sheila, já tá trabalhando aí em Londrina, Sheila? Como é que tá Londrina? 10 graus em Londrina, 11, né? Subiu um pouquinho lá em Londrina. Minha prima Sheila passando informações aí sempre com a gente também nas manhãs. E aqui tá frio, hein, gente? 2 graus a temperatura aqui no estúdio da Cultura Sul FM. Meu pé tá gelado e quando o meu pé gela, pode saber que o dia não vai esquentar, não. O dia vai ser frio. Meu pé tá gelado, geladinho, geladão. Ui, ui, ui, ui, ui, ui, ui. Aguenta, aguenta. Nós vamos passar dessa. Nós vamos conseguir. Nós vamos atravessar. Vamos vencer mais um inverno. Aliás, o inverno começou agora. Faz, né? Não faz nem uma semana. Tem muita coisa pela. Tem muita geada pra cair ainda. Muita geada pra cair. Ó, meio dia e meio eu tô de volta, viu? No Zap do Povão. Onde o pessoal pede música, interage. Já vai pensando numa música para você pedir. Pensa uma música bonita para você pedir aí no Zap do Povão, meio dia e meia, tá bom? Eu espero você. Tá chegando o Sérgio Soriani, tá chegando o Cleverson Daniel, tá chegando o Cultura Sul Notícias, primeira edição.

Desejo a você uma excelente manhã de quarta-feira. Até logo mais, meio-dia e meio, tô de volta, hein? Até lá. Bom trabalho para quem vai trabalhar, bom descanso para quem vai descansar. Boa aula para quem vai estudar.

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1: Bom dia, agora 7:03. A primeira edição do nosso jornal está começando, já está no ar. Para você, uma excelente quarta-feira, meio de semana, em São Mateus, na região, onde você estiver acompanhado a Cultura Sul FM. Bom dia. Ao lado aqui o repórter Sérgio Soriani. Bom dia, Sérgio.
2: Um abraço, Cleverson. Bom dia, ouvintes. Estamos chegando. E a pergunta: será que Geou?
1: Pois é, né?
2: Se Geou, manda foto.
1: Quem tiver foto aí pode mandar aqui no 8804-2851. Eu sou o Cleverson Daniel e a partir de agora então vamos ficar muito bem informados aqui na programação com os acontecimentos de São Mateus do Sul, de toda a nossa região, do estado, do Brasil e também do mundo aqui no Cultura Sul Notícias hoje, que é dia 24 de junho, finalzinho do mês já, é dia internacional do leite. E hoje também é dia, sabe do quê? Dia mundial dos discos voadores. Aí fica aquela polêmica, né? Daquele rapaz que publicou agora há pouco tempo, né, que supostamente teria visto um OVNI lá no seu sítio, virou manchete em rede nacional, viralizou na internet, se incomodou bastante e no final de contas provaram que era um chalé que aparecia lá na casa dele e acabou mexendo bastante aí com os especialistas nesse assunto, hein, Sérgio Soriani? Você acreditou que era um OVNI que ele tinha visto ou você achava que desde o começo não era?
2: Eu achava que não era.
1: É.
2: Agora, tem uma pessoa que achou que era.
1: Tem uma pessoa que achou que era.
2: Minha filha de 7 anos.
1: Acreditou.
2: É fascinado.
1: É fascinado. E você acredita em discos voadores? Qual que é a tua opinião sobre esse assunto? Você acha que tem essa possibilidade de outras vidas em outros planetas, que eles vêm visitar a gente, ou você acha que é tudo especulação?
2: Eu acho que, cara, uma situação bem polêmica, viu?
1: Uhum.
2: Pode até existir, mas acho pouco provável.
1: Eu tenho um amigo radialista, né, que ele acredita que ele viu um disco voador, ele tem certeza que ele viu um disco voador passando aqui em São Mateus do Sul. É um radialista muito conhecido aqui na cidade, que não está mais aqui hoje atuando em São Mateus do Sul, inclusive está fora do rádio, ele está morando atualmente aí na região de União do Vitória. Ele contou para mim já várias vezes, ele tem certeza, ele falou que estava lavando o Fusca do pai dele uma vez, há muitos anos atrás, e ele falou que ele viu um disco voador. Ele falou, só faltou uma câmera para filmar, mas eu vi o disco voador passando em São Mateus.
2: Tem uma pessoa também aqui de Irati que viu, fotografou, né? Claro que a foto não saiu perfeita, faz muito tempo isso aí, em cerca aí de uns 15, 16 anos, Clevers.
1: Uhum.
2: Mas também afirmou que viu. Não, pode até existir, né? Outros,
1: sim.
2: Digamos, os objetos voadores, outros objetos voadores, né? Mas precisa saber de onde que é.
1: Pois é, uma outra pessoa também que jura que viu um disco voador, você pode até perguntar para ela, hoje é dia do disco voador, até vou comentar com ela na sua frente, foi a Selma.
2: É.
1: Ela conta que há muitos anos atrás ela estava voltando de Curitiba com a família dela e eles viram um disco voador.
2: Pois
1: e
2: é.
1: Ela afirma, ela tem certeza que era assim um disco voador que ela viu voltando de Curitiba para São Mateus do Sul.
2: Não, existe, mas a gente precisa saber se é aqui da Terra ou não. É só essa dúvida.
1: Exatamente, né? Exatamente. Uhum. Tá, então, hoje dia dos discos voadores, você que tá ouvindo a Cultura, você acredita em discos voadores? Você acredita que é possível que eles vêm aqui visitar a gente, que eles estão procurando alguma coisa? O que você acha? Qual a sua opinião? Sim ou não? Manda um áudio pra gente e, claro, aproveita também, manda o seu áudio, você que tá viajando, você que tá na estrada, né? Como que tá a situação? A gente sempre pergunta aqui da movimentação sentido Curitiba, sentido Ponta Grossa, sentido União da Vitória, sentido Irati, também Três Barras,

0: né, fronteira aí, divisa, na verdade, né, com o estado de Santa Catarina. Você manda pra gente aqui no 8804-2851. É muito importante essa informação, né? O amigo motorista, o amigo viajante, o amigo caminhoneiro, amiga caminhoneira, 8804-2851. Dá uma estacionada no caminhão aí, no carro, e manda um áudio pra gente aqui falando da situação da movimentação aí nas rodovias da região. E claro, também temos o quadro do Povo Reclama, que você pode fazer a reclamação aqui, Sérgio Soriani.
1: Com certeza, pode mandar a sua mensagem. Estamos aqui para lhe atender, né? Para ir atrás aí desses pontos aí que o povo questiona, e estamos sempre à disposição, com certeza. O pessoal já estão mandando mensagem, Cleverson.
0: O povo já tá mandando áudio aqui, mandaram pra gente um vídeo aqui, o Valdir mandou lá do Limoeiro, né? Diz que teve uma pequena geada no Limoeiro, ele mandou um vídeo, mandou uma foto também.
1: Uhum.
0: Observa-se ali na grama, né? Da casa do Valdir, no Limoeiro, né? Ali na região de Paulo Frontin já. Um abraço pra você. Teve uma pequena geada lá, viu, Sérgio?
1: Opa, ali, ó. Vejo o gradil ali também no portão, né?
0: Sim.
1: Também está branquinho em cima ali. Uma pequena geada.
0: Pois é, quem tiver foto pode mandar aqui no 8804-2851.
2: Bom dia, galerinha aí da cultura. Como é que vocês estão? Eu acabei de ouvir aí que hoje é dia do disco voador. Eu sei que não é horário de pedir música, mas na hora que for, toca Raul Seixas pra mim. É. Disco voador. Se puder fazer esse favor pra mim, oferecer pra toda a galera. Mas na hora que eu ouvi ali, tô ouvindo, inclusive.
3: Acho que tem essa possibilidade.
2: Lembrei da música. Bom dia, eu acredito, porque se a Terra, nós aqui da Terra queremos digital planetas,
3: né, fronteira aí,
2: não duvido que outros
3: com o estado de Santa Catarina
2: manda
3: pra gente aqui no
2: nosso planeta Terra aí.
3: É muito importante essa informação.
2: É a mesma coisa,
3: né?
2: O mar,
3: um amigo caminhoneiro.
2: Ele não foi explorado totalmente. Então, imagina em outros planetas.
3: Estacionado no caminhão aí, no carro.
2: Acredito que tenha vida assim em outros planetas.
0: Pois é. Isso que ele falou é uma coisa que eu sempre penso também, né? Se aqui os humanos vivem tentando entrar nos outros planetas, vão, voltam, né? Por que que ao contrário não poderia estar acontecendo também? Isso é um ponto de interrogação que às vezes eu fico pensando.
1: É verdade, né? Cara, tudo tem um pingo de mistério.
0: Pois é, né? É. Tem muitos mistérios.
1: Vamos trazer uma informação em primeira mão aqui, ó, o Guja, né? O Guja mandou uma mensagem aqui, depois nós vamos trazer mais detalhes, porque São Mateus do Sul vai participar dos Jogos Abertos do Paraná.
0: É isso aí, Guja, mandou um áudio para a gente, o Sérgio vai entrar em contato com você para fazer uma reportagem ali, um áudio mais completo também para a gente soltar isso no horário do meio-dia, uma reportagem também ali para o portal, mas vamos ouvir aqui que é bem importante o áudio que o Guja do Esporte mandou aqui para o Cultura Sul Notícias.
4: Bom dia, Sérgio. Bom dia, Cleverson, tudo bem? É o Guja, beleza, do Esporte. Queria desejar para vocês aí uma ótima quarta-feira aí, que Deus e Nossa Senhora Aparecida abençoe todos nós sempre, beleza? Amém. E avisando aí que vamos com a delegação de São Mateus aí, quinta-feira, os Jogos Abertos do Paraná, fase regional, em Laranjeiras do Sul, meu amigo, beleza? Estaremos lá representando, eu vou estar junto com o pessoal lá, as modalidades de bocha masculino, futsal masculino e futsal feminino. Beleza? De quinta-feira a domingo estaremos lá. Um abraço, fiquem com Deus, tudo é bom.
0: Bacana, hein, Sérgio Sereninho?
1: Bacana, bacana. Já jogou bocha ou não?
0: Joguei uma vez, Mato Grosso, única vez que eu joguei, viagem que eu fiz no Mato Grosso, depois não joguei mais.
1: Uma competição que exige muito equilíbrio, eu gosto da bocha, viu?
0: É, exige equilíbrio e não pode ser muito ansioso, né?
1: Também.
0: Porque é demorado o jogo, né?
1: Então veja, bocha, o futsal, que é o futebol suíço, né? 7 contra 7, e também o futsal feminino. Boa sorte a todos, né?
0: Boa sorte. Então logo logo matéria no portal, né? E temos mais um áudio completo aí pro horário do meio-dia aí falando sobre isso para amanhã também, já que amanhã que eles vão para os jogos, o Sérgio Sorrento vai entrar em contato com você, viu, Guja? Obrigado aí pelo seu áudio, viu, meu amigo?
5: Bom dia, meu amigo Clércio Daniel. Aqui sentido Irati, tudo tranquilo. Neblininha de leves, mas tudo tranquilo, beleza, meu amigo?
0: Beleza, então, sentido Irati, tranquilo, né? Neblina leve, então tá sossegado para quem tá indo em direção. Só tomar cuidado também, porque ali o pessoal dá uma aproveitada para acelerar, já que às vezes tem pouca movimentação. Então é importante ter sempre essa atenção redobrada. Então,

0: Então, mais uma vez, obrigado pela participação.
1: E aqui do alto dá para perceber aí, né, algumas nuvens baixas, então, em alguns pontos, nebulosidade baixa, Cleverson.
0: Com certeza. 7:03 agora, quem tá sentindo Curitiba, União da Vitória, Três Barras também, manda áudio pra gente, você que tá ouvindo no carro, você que tá ouvindo aí no caminhão, queremos a sua participação aqui junto, na parceria, no nosso Cultura Sul Notícias.
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0: Pois é, previsão do tempo, nesse momento, pelo menos aqui no Cimepar, marcando 0 graus em São Mateus do Sul, sensação térmica de 0 graus. Hoje estava gelado pela manhã. Quem aí que teve coragem de acordar e ir direto pro chuveiro que tá ouvindo na rádio aí, hein? Ah. Não pode pensar muito, se pensar você não vai.
1: Não vai.
0: Não vai, né? Então tá marcando que teve gelado em alguns pontos, né? E hoje a previsão não é de chuva, é a previsão de um tempo bom em São Mateus do Sul. Vamos ver aí como que vai ser no decorrer do dia aqui na nossa querida capital polonesa do estado do Paraná.
1: É, mas...
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0: Pode comentar, Sérgio.
1: Mas a máxima aí não vai passar de 13, né?
0: Não vai passar de 13. Então teremos um dia aí um pouco mais fresco, mais geladinho, né? Com as mãos aí, as luvas saindo das gavetas no dia de hoje.
1: É verdade. Vamos então para os destaques gerais. Dinheiro esquecido do PIS/PASEP. Novo lote será liberado nesta quinta-feira e você vai saber como receber.
0: Em 6 anos, o Paraná reduz roubos em 75% e furtos caem em 17%.
1: Olha, o PIX por aproximação agora mostra o saldo antes do pagamento.
0: O Paraná libera vacina contra a gripe para a população na segunda semana do inverno, viu? Aqui em São Mateus já está liberado para toda a população, né? Mas alguns pontos, algumas cidades ainda não estão, como é o caso de Rio Azul, por exemplo, que ainda não tinha sido liberada a vacina, mas o Paraná vai liberar aí na segunda semana do inverno para o público em geral a vacina da gripe, já que muita gente não está indo tomar a vacina, viu? Eu fui tomar a minha vacina. Aí tinha uma senhora lá levando o pai dela para tomar a vacina, né? Um senhor já de idade, com quase 90 anos. Ele não queria nem saber de tomar a vacina. Imagina, até a gente conversou com ele, viu? Se o senhor pegar uma gripe nessas alturas do campeonato aí, é perigoso. Então é importante o senhor tomar a vacina, que o senhor vai estar se protegendo. Ele falou, mas eu não queria, minha filha me trouxe aqui, vou tomar, mas eu não queria. Mas é importante, viu?
1: Importante.
0: Conversei esses dias com uma atendente também, aí de um estabelecimento, ela tava com uma gripe leve. Ela falou, porque eu tomei a vacina. Ela falou, se eu não tivesse tomado a vacina, com certeza eu estaria muito pior. Então, não é que você não vai pegar a gripe, vai pegar, mas pega de forma mais leve,
1: não,
0: estando imunizado.
1: Sintomas bem fraquinhos, viu? Pra quem está imunizado, sem problema nenhum, sabe? Se pegar, né?
0: Sim, se pegar, 7:15.
1: Paraná tem mais de 630 mil contribuintes no segundo lote de restituição.
0: Uma notícia importante também, uma orientação: quedas provocam milhares de mortes no mundo e idosos são os mais afetados nos acidentes.
1: Agora 7:16.
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1: Polícia Rodoviária Federal inaugura nova unidade operacional na Lapa com investimentos aí de 7,5 milhões de reais.
0: A Polícia Militar prende homem por agredir mãe e captura mulher foragida na cidade de União da Vitória.
1: Ainda cumprimento de mandado de prisão, né? Que leva um homem aí pra cadeia.
0: Engavetamento com 5 caminhões bloqueia a BR-280 em Porto União.
1: Registros de golpe bancário, estelionato em Rio Azul, caso de violência doméstica também na região.
0: Ciclista fica gravemente ferido após bater contra automóvel na cidade de Porto União.
1: Capitão Massaki, ele que comanda aqui a terceira companhia, 27º batalhão, ele vai trazer informações e detalhes do modus operandi de como a polícia chegou ao paradeiro de quase 800 quilos de droga.
0: Agora 7:17, bom dia.
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0: Hoje, 24 de junho, dia mundial dos discos voadores, e repito a pergunta, você acredita, você que tá ouvindo a Cultura Sul FM em discos voadores, acredita que OVNIs existem mesmo, sim ou não? Vai mandando mensagem, vai mandando um áudio pra gente aqui sobre a sua opinião, que você vai interagindo aqui no nosso Cultura Sul Notícias. Gente, uma campanha muito importante está acontecendo em São Mateus do Sul, que é a família da pequena Eloá, né? Que está fazendo uma campanha por equipamentos para menina que tem uma síndrome rara. E tem um áudio daqui a pouco aqui sobre esse assunto no nosso Cultura Sul Notícias. E também tem um áudio ainda da entrevista que o Sérgio Sorani fez com o secretário municipal de meio ambiente, que é o Thiago, né? O Thiago, nem um branco que não ama o Thiago, né? Ele falou aí sobre a limpeza do rio, enfim, foi ontem meio de áudio, mas é importante que quem não estava ouvindo ontem meio dia vai ouvir

0: hoje e teremos daqui a pouco também essa entrevista completa com o secretário de meio ambiente aqui da nossa cidade. Daqui a pouco também tem o Emerson Bacil no quadro Vamos ao que Interessa, e assim nós fazemos a informação, trazemos as notícias para você e o espaço aberto para você mandar sua mensagem aqui no 8804-2851. Sérgio Soriani.
1: Agora 7:18.

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0: São 7:22, 7:22. Vamos trazer informações porque família de São Mateus do Sul faz campanha por equipamentos para para uma menina, né, uma criança com síndrome rara. Inclusive a mãe dela, a Simone, vai trazer informações nesse momento. Mãe da Eloá, ela fala aqui na Cultura Sul FM. Bom dia, Simone.
1: Bom dia, ouvintes da Cultura Sul. Aqui quem fala é a Simone, mãe da Eloá. Tem muitas pessoas que nos conhecem. A gente vê o amor quando a gente vai em mercados. Tem muitas pessoas que já conhecem ela, que vem, reconhecem. E quem vê ela sabe que ela é muito feliz. Mas muito bem. A Eloá, ela possui trissomia do cromossomo 8, que é a síndrome de Warkani, o que afeta principalmente ossos e musculatura. Ela tem uma hipotonia global muito importante, ou seja, uma fraqueza muscular muito grande. Desde que nasceu prematura, inclusive, 35 semanas e 6 dias, ela faz físio, fazia físio também na UTI e fono, e continua fazendo até hoje. Ela usou sonda de gastrostomia até os 9 meses, conseguimos remover, e hoje em dia ela se alimenta via oral com dificuldade, mas se alimenta. Ela tem uma escoliose muito importante, ela possui uma luxação de quadril, importante também. Os dedos dos pés são todos em garras, a gente operou o pé esquerdo ano passado, aí daqui a alguns meses vamos operar o pé direito. E ela vai fazer 7 anos agora, dia 12 de setembro. E eu sou uma pessoa de 1,64 m. E por mais que a gente tenha toda ajuda, tenha uma rede de apoio, 80% do tempo sou eu que preciso de mandar com ela. Ainda mais agora que ela vai somente para a PAI, não vai para o CMEI, que é meio período. E por mais que a gente tenha o estacionamento preferencial ali, nem sempre tem. Eu preciso sair com ela, carregar ela no colo é impossível, porque me causa dores e tudo mais, né? Pensa você carregar um bebê de 5 quilos na cidade, andar pela cidade toda. Agora imagine carregar uma criança de 1,15 m com 17 quilos. E você com seus 1,64 m, baixíssima. Então, é muito difícil. A Eloá, ela já está numa idade onde ela deveria usar o assento, com o cinto, mas como ela tem essa questão da hipotonia global e também da escoliose, ela não consegue ficar paradinha no assento como qualquer outra criança. A cadeirinha que a gente tem no carro hoje já não serve mais. Então, a gente precisa adquirir essa cadeirinha para o carro, que gira em torno de R$3.000. Eu preciso de um carrinho postural. A gente tem um carro normal, a gente tem um Fox. Então a gente precisa de um carrinho que desmonte e caiba no porta-mala, porque não tem como carregar no banco da frente, não tem como tirar cadeirinhas, até porque a gente tem uma filha mais nova, são 2 cadeirinhas no carro, né? Então a gente precisa dessa cadeirinha postural para o carro, até para conforto, porque a gente sempre está indo no Pequeno Príncipe, a gente sempre está em Ponta Grossa, em União. E muitas consultas agora no inverno aqui também, né? Quem tem filho pequeno sabe, e a Eloá é um bebezão grande. Então, assim, estamos em busca de um carrinho postural, né, que custa em torno de R$23.000, e a cadeira postural para o carro, que custa em torno de R$3.000. Claro que se a gente conseguisse arrecadar todo o valor, seria maravilhoso. Mas estão, e quem não puder ajudar com R$1, R$2, R$3, a gente está recebendo doação de toda forma, de 5, 10, 20, 15, 20, 300. Ok, ótimo. Mas quem não puder ajudar na questão financeira, eu entendo que muitas vezes a gente vê pessoas em situação de vulnerabilidade vindo nos pedir dinheiro, e eu fico com o coração na mão, porque às vezes eu não tenho. Ela ainda depende de fralda, então ela está no último tamanho infantil. E o valor lá em cima. Só quem tem filho que usa a fralda sabe. Então, assim, a gente precisa de R$26.000 para adquirir o carrinho postural e a cadeira para o carro. Por quê? A gente nunca vai para nenhuma viagem fora ou até mesmo aqui na cidade. É cadeirinha no carro, cinto passou.

0: Então, e são viagens para o Pequeno Príncipe, são viagens para Ponta Grossa, são viagens para a União, que é onde ela vai operar o pé. E eu não vou levar a minha filha sem ser num local seguro. Só que está muito desconfortável para ela, porque já não cabe mais a ela. A cadeirinha que a gente tem no carro é uma cadeirinha de bebê, de no máximo 5 anos de idade. Então, assim, o que a gente conseguir adquirir de ajuda, seja financeira, compartilhando, orando, é tudo muito bem-vindo. Quem conhece a Eloá sabe, quem vê sabe, eu não tenho como trabalhar fora por conta das demandas da Eloá, ainda mais agora esse ano que ela está em meio período. E eu também não posso depender do meu marido para estar indo comigo em todas as consultas e exames, porque ele precisa trabalhar e ele precisa prover. Eu não consigo trabalhar fora e eu dou esse suporte em casa e ele dá o suporte fora. Então precisamos ter uma melhor qualidade de vida para Eloá e, consequentemente, para mim. Porque eu carrego, claro, que se eu precisar carregar ela na cidade toda no colo, eu vou carregar. Mas o meu físico vai me cobrar no final do dia, no final da semana e tudo mais. Então, assim, quem puder ajudar compartilhando, doando 1, 5, 2, 10, o valor que for. Ou apenas compartilhando com amigos, com quem você saiba que possa ajudar, já é de grande valia.
1: Olha só, gente, a seriedade dessa campanha. A mãe da Eloá, ela explicou aqui detalhadamente da situação. R$ 26.000 para essa cadeira postural. R$ 3.000 para outra cadeira para adaptação dentro do veículo. Ela trouxe detalhadamente, né? Uma matéria muito completa. A chave Pix tá aqui, ó, para você colaborar, como ela falou, com quanto você quiser. É 089-7277-4901. Vou repetir: 089-7277-4901. Em nome de Cleberson Pereira Dias, que é o papai da Eloá. Vamos colaborar. Logo vai estar no portal aí essa matéria.
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3: Agora 7:30, 7:30, segue aqui os ouvintes interagindo, participando aqui do nosso Cultura Sua Notícias no 8804-2851. Sempre importante a gente fala aqui quem tá na estrada, né? Movimentação, como está aí a situação no trânsito sentido Curitiba, União da Vitória, Ponta Grossa. Você que está ouvindo a rádio, ó, não se intimide não. Pode mandar o seu áudio aqui, coloque no ar. Não quiser, não precisa falar o teu nome. Importante você ajudar a gente aqui nesse quadro do Ouvinte Repórter, que é muito, muito, muito instrutivo para quem tá ouvindo, uma orientação muito boa. E tem um ouvinte que mandou mais um áudio aqui, viu, Sérgio?
4: Alô, meu amigo Cleverson Daniel. Bom dia, bom dia. Ademir Micolaiti. Estamos sentindo a Curitiba aqui, Cleverson. E aos ouvintes da Cultura Sul. Trânsito tranquilo, sem neblina. É só acelerar até os 80, né? Forte abraço, ótimo dia a todos.
3: Obrigado, Ademir. Sentindo Curitiba, então, trânsito tranquilo, sem neblina. Abraço para você e obrigado aí pela sua participação, tá bom, meu amigo? Tivemos uma reclamação, né? Daqui a pouco vou falar de uma outra reclamação, mas tivemos aquela reclamação lá da Vila Amaral, né? Do buraco da Rua Ney Braga, né, Sérgio Soreni?
1: É, o buraco, daí o vereador já se manifestou aqui, né? Já se manifestou, já foi falar com os responsáveis ali, né? Pelo serviço. E agora o secretário, né?
3: Parece mandou um áudio pra gente
1: manifestar. Vamos lá, então.
3: Vamos ouvir aqui o áudio do Clériton, que é o secretário de obras, falando sobre esse buraco na Vila Amaral, que realmente, para quem passa de carro por ali, acaba sendo, né, perigoso a pessoa perder o pneu do carro, acabar estragando alguma coisa do carro, porque fica na Ney Braga, com a rua Rodolfo von Liesen, esquina na Vila Amaral, né? O vereador Cássio já mandou ali falando também, e o secretário de obras mandou um áudio também dando um parecer aqui para os ouvintes do Cultura Sul Notícias.
5: Bom dia, ouvintes da Rádio Cultura Sul FM. Em relação ao buraco ali na rua Neia Mintas, na Vila Amaral, hoje a gente fez um tapa-buraco emergencial ali com material frisado. somente para evitar acidentes ali no local. E essa semana ainda a gente já vai estar fazendo o tapa-buraco com uma

0: massa asfáltica quente, o que resolve o problema ali definitivamente.
1: Pois é, ele falou essa semana, né? É.
2: O tapa-buracos foi feito, né? Com material preliminar e aí aquela massa asfáltica ali para complementar o serviço, né? Essa semana. Então, eu acho que tá amenizado, pelo menos, o problema lá desse buraco, né? Então, ouvinte aí dessa região, pode mandar mensagem pra gente aí pra ver como que tá a situação lá. E até o final de semana vai ficar tudo complementado, segundo o secretário.
1: Pois é, vamos acompanhando. 7h33 e aqui
3: o povo reclama.
1: O espaço é para isso, né, gente? O povo fica aqui com o espaço aberto para os dois lados, o espaço aberto. A gente sabe que a resposta aqui tá é só mandar mensagem, seja qual for o secretário, seja quem for. E tem mais uma aqui, Sérgio Sorianinho.
2: Olha, sou moradora do Parque das Tamareiras há 20 anos e gostaria de manifestar minha indignação com a situação da pavimentação do bairro. Há muito tempo, ouvimos autoridades municipais anunciarem datas para o início das obras, mas quando essas datas chegam, nada acontece. Essa situação se repete constantemente e demonstra uma grande falta de respeito com a comunidade, que aguarda melhorias há anos. Obrigada pela atenção, é a nossa ouvinte aí do Parque das Tamareiras.
1: Muito bem, mais uma reclamação, né? E quero falar para os ouvintes da Cultura Sul FM que esse espaço aqui, ele é aberto, né, pro povo reclamar. Então, qualquer um pode reclamar, assim como qualquer pessoa pode responder também, né? Porque às vezes as pessoas acham que a gente tá pegando no pé aqui na rádio e tal, mas esse é o dever do jornalismo e é o direito da população. O programa aqui é pro povo, é feito pro povo, aqui o povo tem vez e tem voz, o povo pode reclamar e o Sérgio Sorianinho, como um excelente repórter que é, vai cobrar, vai atrás e quem trabalha para resolver, tem que resolver, né? Tem que resolver porque quem paga o salário dos secretários, enfim, de todo mundo que tá aí na vida pública é o povo, né? Então o povo tem esse direito de cobrar e tem o direito de ser resolvido os problemas aí da população.
2: E mesmo porque Cultura Sul FM, Cultura Sul Notícias é um jornalismo imparcial.
1: Com certeza. Agora 7h35, 7h35. Daqui a pouco tem as informações policiais.

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0: 7:41, 7:41. Daqui a pouco tem as informações policiais para você aqui na sua manhã, no nosso Cultura Sua Notícias, primeira edição.
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2: Bom dia a todos os nossos ouvintes. Emerson Bacil, claro, vamos sempre ao que interessa. Frio. Semana muito fria e promete ser mais frio amanhã ainda. É verdade. Olha, no domingo eu estava indo para o litoral, tinha um almoço, uma agenda com o senador Sérgio Moro, e na metade do caminho acabou dando problema no motor. E, claro, chamar o guincho, né, voltar para casa, e não deu certo de finalizar a agenda. Para quantos isso já aconteceu, não é mesmo? Às vezes é o carro, às vezes é uma outra situação que acontece, você esquece a chave, você esquece de levar o cartão, você esquece do próprio, muitas vezes, o compromisso. O algo vem

0: pede. E qual que é a primeira reação nossa? Poxa, ficar brabo, revoltado. Que coisa acontecer isso, não poderia. Mas como é que tá a tua fé também, né? Como é que tá a tua fé em crer que às vezes é um obstáculo para impedir que você finalize por algum motivo a agenda, ou aquela ida ou retorno naquele exato momento? Quantas vezes você atrasou para sair de casa e ao invés de você seguir normal, você apressou, correndo risco? Se você atrasar, não apresse, mantenha, porque dá muita pouca diferença você andar a 80 ou a 120 por hora. Não dá, dá minutos, pouquíssimos minutos de diferença da tua agenda. Então aqui eu quero dizer dessa minha situação, que muito corriqueira e para muitos que acontece um imprevisto e aí você acelera ou você fica brabo, você briga com alguém por aquilo ter acontecido. Não faça isso. Aquilo deve sim ser algo de Deus, do teu anjo da guarda, te protegendo. Então, muitas vezes, quando isso acontece, você reza e agradece a Deus, porque você tem condição de manter, não naquela agenda, mas a sua vida, os seus afazeres, muita saúde e muita garra. Ontem também eu estive e retornei no litoral, uma agenda com o Sérgio Moro, em Paranaguá. Um grande evento e que eu posso dizer a vocês que eu tenho absoluta certeza de que o senador Sérgio Moro, ele se preparou muito. É uma pessoa corajosa, uma pessoa de garra e que me orgulha muito de ver e acompanhar os passos do seu trabalho. Hoje nós temos um seminário da Fumicultura lá no Parque da Pedreira em Rio Azul. Gente, é muito importante. Você que está me ouvindo, fumicultor, agricultor, vá lá. Eu estarei lá. Temos que estar presente em todos os eventos em prol da cadeia produtiva. Um evento que vai discutir a cadeia produtiva, que vai finalizar lá dia 1º em Brasília, num evento. Mas hoje em Rio Azul e toda a região, você que está me ouvindo, vá até Rio Azul. Começa 1h15 lá no Parque da Pedreira. É fácil. Não deixe de ir. Começa 1h15 da tarde esse seminário. Já participei em Mafra e irei participar hoje também. Não deixe de prestigiar. Amanhã a gente tem um grande evento em Ponta Grossa. Estarei lá acompanhando o senador Sérgio Moro. E assim segue o nosso trabalho. Sabe o que é o nosso trabalho? Buscar entender as demandas da região, compreender, defender e ter uma porta que eu possa agir em prol da nossa região. E eu estou muito otimista que essa porta está se abrindo. E bem, Emerson Bacio, e vamos sempre ao que interessa. Bom dia.
1: Muito bem, abraço Emerson Bacio, né? Sempre importante o comentário aqui no nosso Cultura das Notícias, primeira edição, né? Emerson Bacio, então sempre aí com a agenda lotada, buscando sempre aí trazer o que a população necessita aqui para nossa região. A gente sabe o quanto isso é importante. Agora 7h47.
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1: Temos áudio do capitão Sérgio Soriani.
3: Então, o fato que ocorreu na noite de segunda-feira, né? Onde foram praticamente 800 quilos, né? De maconha retirados de circulação, uma operação conjunta aí dos órgãos de segurança, e o capitão Masaki, que comanda o terceiro pelotão aqui, a terceira companhia do 27º Batalhão, ele vai falar de como aconteceu a abordagem, enfim, como foi esse fato aí através da Polícia Militar, capitão.

Bom dia, sou o Capitão Massac, comandante da 3ª Companhia do 27º Batalhão de Polícia Militar. Na última segunda-feira, dia 22 de junho de 2026, próximo às 21 horas, a equipe de operações com cães do 27º Batalhão realizava a operação bloqueio na BR-476, município de São Mateus do Sul. Em um determinado momento da operação,

0: Tratou-se a existência de cerca de 760 quilos de maconha. Diante dos fatos, a caminhonete e o entorpecente foram encaminhados à delegacia de polícia para as demais providências legais cabíveis.
1: Então, mais uma ação rápida dos órgãos policiais, né? E o capitão trazendo as informações também detalhadas aqui na nossa programação.
2: 7h48, PM prende homem por agredir mãe e captura mulher foragida na cidade de União da Vitória. A Polícia Militar de União da Vitória teve uma tarde movimentada nesta segunda-feira com duas prisões importantes. No bairro Panorama, ações integraram as operações aí, né? Focadas na criminalidade na região. A primeira ocorrência aconteceu por volta das 16 horas, quando uma equipe da Rádio Patrulha atendeu um chamado de violência doméstica. No local, uma mãe relatou ter sido agredida fisicamente pelo próprio filho após um desentendimento. A discussão começou porque o homem teria retirado R$100 da conta bancária digital dela sem autorização. Os policiais iniciaram as buscas, localizaram o suspeito, que confessou a agressão. Além da violência física, a vítima mostrou mensagens no celular em que o filho fazia ameaças de morte contra ela. Diante dos fatos, o homem recebeu voz de prisão em flagrante e foi levado para a delegacia de polícia civil para responder pelos crimes. Enfim, né? Agressão física de qualquer parte é uma coisa inadmissível, seja de quem for. Agora, o cidadão ter coragem de agredir a própria mãe, que você vai falar de uma pessoa dessa, hein, Sérgio Serenin?
1: Vou falar que ele queria R$100 aí pra usar droga, só isso.
2: Sem dúvida, né?
1: Não tem outra explicação.
2: Sem dúvida.
1: Lamentável.
2: Mais tarde, por volta das 19h10, a mesma equipe policial realizava um patrulhamento de rotina pelas ruas do bairro Panorama quando avistou uma mulher conhecida no meio policial. Os militares sabiam que contra ela havia um mandado de prisão em aberto, expedido pela justiça. A suspeita foi abordada e após a confirmação da sua identidade, os policiais informaram sobre a ordem judicial. Se esboçar a reação, ela foi detida e encaminhada para a Departamento Penitenciário DPEM de União da Vitória.
1: A Polícia Civil do Paraná deflagrou uma importante ação na segunda-feira para combater crimes de violência de gênero e abusos sexuais. Batizada de Operação Refúgio, a ofensiva aconteceu nas cidades de Irati e Fernandes Pinheiro, resultando no cumprimento de 3 mandados de prisão preventiva e uma ordem de busca e apreensão. O principal alvo da investigação foi um jovem de 26 anos. Ele é suspeito de cometer os crimes de estupro de vulnerável e violência psicológica contra sua companheira de 40 anos. E de acordo com as investigações, o homem agrediu a mulher fisicamente, forçou o ato sexual sem consentimento e quebrou objetos da residência. Toda a ação violenta ocorreu na frente dos 3 filhos menores de idade, né? Da vítima. Então ele foi detido em Irati, onde também teve o aparelho celular apreendido pelas equipes policiais. Ainda no município de Irati, os policiais conseguiram prender um homem de 51 anos. A detenção ocorreu porque ele descumpriu de forma direta as medidas protetivas de urgência que haviam sido determinadas pela justiça em favor de sua ex-companheira. Então, o resumo aí dessa operação, né? Operação Refúgio, né? Cumpre mandados de prisão, busca e apreensão por violência contra a mulher e estupro de vulnerável.
2: Agora, 7h52, engavetamento com 5 caminhões bloqueia BR-280 na cidade de Porto União. Uma sequência de colisões envolvendo 5 caminhões mobilizou diversas equipes de resgate no início da tarde desta terça-feira na BR-280 em Porto União. O grave acidente aconteceu em um trecho movimentado da rodovia, localizado entre os 2 acessos para o distrito de Santa Cruz do Timbó. Com a força do impacto entre os veículos de carga, um dos motoristas acabou preso na cabine. O socorro exigiu agilidade e um esforço conjunto dos bombeiros de Porto União e também de Irinópolis, além de socorristas do SAMU. A vítima foi retirada consciente, recebeu os primeiros cuidados ainda na pista devido aos ferimentos e seguiu de ambulância para o Hospital São Camilo São Brás. A Polícia Militar deu suporte inicial no local para organizar a área até a chegada da Polícia Rodoviária Federal, que assumiu os trabalhos para investigar o que provocou a batida em cadeia. Por conta do atendimento e também da posição dos caminhões, o tráfego nos 2 sentidos da rodovia foi totalmente interrompido, provocando congestionamento na região.
1: A Polícia Rodoviária Federal inaugurou na segunda-feira uma nova unidade operacional no município da Lapa, região metropolitana de Curitiba. A estrutura, localizada no quilômetro 191 da BR-476, ela foi construída pela concessionária Via Araucária como parte

0: parte das obrigações previstas no programa de exploração da rodovia. A nova unidade substitui a antiga base da PRF em Araucária e tem como objetivo melhorar o atendimento operacional em 4 municípios da região, reduzindo o tempo de deslocamento das equipes e fortalecendo a fiscalização nas rodovias federais. Com investimento de aproximadamente 7,5 milhões de reais, a unidade operacional conta com 389 metros quadrados de área construída e segue os padrões mais modernos da corporação. A edificação é blindada e foi projetada para oferecer mais segurança aos policiais e usuários da rodovia. Então, é a nova unidade aí da Polícia Rodoviária Federal, inclusive um prédio bonito, né? Ali com tudo o que é necessário e essa unidade moderna e blindada. Já está em funcionamento na 476 no município da Lapa.
1: Agora 7:54, ciclista fica gravemente ferido após bater contra automóvel em Porto União. Uma colisão entre um carro e uma bicicleta mobilizou equipes de resgate na noite de segunda-feira no bairro Santa Rosa em Porto União. O acidente aconteceu por volta das 18:40. O corpo de bombeiros militar foi acionado e enviou duas viaturas para o atendimento. No local, a equipe encontrou o ciclista de 40 anos caído perto da pista. A vítima estava consciente, mas apresentava desorientação, um ferimento na testa e suspeita de traumatismo craniano, além de dores pelo corpo. Após receber os primeiros socorros e ser estabilizado pelos socorristas, o homem foi levado para o hospital para avaliação médica.
0: No bairro Sagrada Família e União da Vitória, a Polícia Militar cumpre mandado de prisão. Em patrulhamento, a equipe policial e com informações de que um homem com mandado de prisão ativo, né, estava circulando por ali e após diligências foi localizado o mesmo e confirmada a existência do mandado de prisão. Diante dos fatos, foi dado voz de prisão e encaminhado ao DPEM para as providências legais cabíveis.
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1: Agora 5, faltando para as 8, nós vamos na sequência trazer para você as informações aí da região, Rebouças, Irati, Rio Azul, para finalizar as ocorrências policiais. Fique ligado.

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1: Agora são 8:05, 8:05. Vamos trazendo mais informações aqui no Cultura Sul Notícias. Do meio policial, vamos aos fatos que marcaram as 24 horas. Polícia Militar registra acidente, golpe bancário, caso de violência doméstica na região, em Irati. Um acidente de trânsito foi registrado na região central da cidade. Segundo a Polícia Militar, um veículo Nissan seguia sentido bairro Centro quando foi atingido lateralmente por uma motocicleta Yamaha FZ-25 em um cruzamento. O motociclista, um adolescente, recebeu atendimento do SAMU. O motorista do veículo realizou o teste do bafômetro, que apontou resultado negativo para ingestão de álcool. Os veículos foram liberados após os procedimentos cabíveis. Ainda em Irati, uma operação de fiscalização de trânsito resultou na abordagem de 9 veículos e uma motocicleta com emissão de 7 notificações.
2: Em Inácio Martins, um morador procurou a Polícia Militar para registrar uma ocorrência de ameaça. Ele relatou que, após visitar a residência de uma conhecida para entregar mantimentos ao afilhado, passou a receber mensagens intimadoras aí pelo WhatsApp enviadas pelo companheiro da mulher. O caso foi registrado e o solicitante orientado sobre os procedimentos legais.
1: Já em Rio Azul, um homem foi vítima de estelionato após cair em um golpe bancário. Conforme relatado à polícia, ele recebeu mensagens informando supostas transferências via Pix em sua conta. Em seguida, recebeu uma ligação de um suposto atendente que solicitou compartilhamento da tela do celular para cancelar as operações. Durante o procedimento, novas transferências foram realizadas pelos criminosos. Posteriormente, a vítima foi informada pelo banco de que havia sido enganada.
2: Agora 8:07 em Teixeira Soares, durante fiscalização de trânsito realizada na área central, os policiais abordaram diversos veículos. Uma caminhonete Ford Ranger apresentava pendências de licenciamento. Situação regularizada no local pelo proprietário, que recebeu notificação correspondente.
1: Na cidade de Imbituva, a assistência social acionou a Polícia Militar após desaparecimento de um adolescente, onde, segundo informações, o menor deixou a instituição onde estava acolhido na manhã de segunda-feira e não retornou. O boletim de ocorrência foi registrado e buscas foram iniciadas.
2: Ainda em Imbituva, a PM prestou apoio ao cumprimento de um mandado judicial para a retirada de um veículo que se encontrava em um estabelecimento comercial.

0: A ação ocorreu sem alterações.
1: Em Ivaí, uma mulher acionou a polícia relatando ter sido ameaçada pelo convivente. Segundo a vítima, o homem chegou à residência embriagado e passou a fazer ameaças, além de tentar agredi-la com chutes. Quando a equipe chegou ao local, o suspeito já havia fugido. Foram realizadas buscas, mas ele não foi localizado. A vítima recebeu orientações sobre os procedimentos legais e sobre a possibilidade de solicitar medida protetiva.
0: Além dessas ocorrências, equipes da Polícia Militar realizaram visitas de fiscalização de medidas protetivas de urgência em diversos municípios da região, incluindo Irati, Inácio Martins, Rebouças, Rio Azul, Teixeira Soares, Fernandes Pinheiro, Ibituva, Ivaí e também Ipiranga. De acordo com o relato das vítimas acompanhadas, não houve descumprimento das determinações judiciais durante o período fiscalizado.
1: Esses são os fatos que marcaram as últimas horas na área da 8ª Companhia Independente da Polícia Militar.
0: Agora 8:09, você é sempre muito bem informado de São Mateus do Sul, de toda a região, aqui no nosso Cultura São Notícias, primeira edição.
2: O povo reclama.
0: É, gente, aqui o povo continua reclamando, porque o espaço é aberto para a população. Que vem pra gente aí, Sérgio Soriani?
1: Então, bom dia. Gostaria de falar a respeito dos ônibus escolares. Transporte para a escola do Cambará. Para uns entram pegar na porta da casa e para outros dizem que não podem entrar pegar alunos que moram longe da estrada grande. Aí tem um que faz parte da prefeitura. Não sei se tem mais vantagem para os moradores de perto e até para o próprio, porque para tal transporte escolar entra até a casa de cada um buscar o aluno. Isso é muito bom, mas o direito tem que ser para todos.
0: Muito bem, vamos ver aí a resposta, né? Tentar entrar em contato com o responsável para ver, né, o parecer, o que eles podem falar em relação a essa reclamação, tá? Nós vamos buscar aí a resposta para entender o que pode estar acontecendo, hein, Sérgio Soreninho?
1: É, o resumo aqui da reclamação é que a pessoa quer direitos iguais, né? Se entra para um, né? Até a porta de casa tem que entrar para todos.
0: Com certeza.
1: E é correto.
0: Com certeza, é o correto. Trabalhe no transporte pessoal do pessoal da Insepa, né? Quero dizer que está uma vergonha o acesso à BR até a Insepa, né? Parece que a prefeitura não tem secretaria de obras, porque mesmo o que dá acesso à Escola Municipal de Miracunha, ali, né, que para quem não sabe, de Miracunha tá funcionando ali aonde era a antiga Uniuv, né, já faz uns meses atrás as máquinas da prefeitura fizeram só na frente da escola e não foram até Insepa. Bom, ali já é fora da 476, então, né, a 476 não é responsabilidade da prefeitura, mas ali quando entra já para ali pro lado da Insepa, aí já é. Então a gente vai dar uma volta lá para ver como que tá a situação lá logo mais após o Cultura São Notícias, né?
1: É, só que tem que ser levantado o seguinte: existe uma área de domínio.
0: Sim.
1: Né? Tanto para a esquerda como para a direita da rodovia. Então, a gente tem que dar uma olhada lá para levantar essa situação.
0: Sim, para trazer a informação correta para você, tá? Então, segundo ele aqui, a prefeitura fizeram na frente da escola e não foram até a Insepa, né? Que tá difícil ali de andar, ele falou que tá quase intransitável, né? Então a gente vai ver o que pode ser feito aí, dar uma volta com o carro lá para ver a situação, tá bom? E tem mais uma reclamação aqui do Parque das Tamareiras, Sérgio Sorianinho.
1: Essa eu já coloquei no ar.
0: Uma indignação com a situação da pavimentação do bairro das Tamareiras?
1: Isso.
0: Pois é, nós tivemos aí uma pequena resposta aqui em relação a isso, né? Entrei em contato e, segundo as informações aqui do vereador, né? Ele falou que já tem uma empresa que já recebeu a ordem de serviço que foi dada em relação a essa obra do Parque das Samareiras, né? Que há 20 anos a pessoa falou que gostaria de manifestar indignação com a situação da pavimentação, enfim, do bairro, autoridades, né, anunciam datas para o início das obras, mas nunca acontece, nunca chega. Então, segundo as informações aqui, já tem empresa que foi contratada, já foi dada a ordem de serviço para começar as obras, né? Mas de qualquer jeito a gente vai entrar em contato aí com o secretário de obras para ver o que ele pode falar também em relação a esse assunto, Sérgio Sorianinho.
1: Com certeza, logo teremos aí a resposta. Olha aqui a participação do ouvinte, seu Afonso, ali o seu Afonso, bom dia. No Turvo também esteve branco de geada.
0: Um abraço aí, seu Afonso.
1: Turvo aqui do ladinho, né?
0: Do ladinho.

0: José mandou mensagem aqui pra gente, né? Falando, seu José Amarildo, falando que tomou a vacina, né?
1: Uhum.
0: E falou que ajudou muito ele aí. Então, um abraço pro seu José, né? Que foi tomar a vacina e mandou aqui pra gente.
1: Olha, o Emerson Bacil comentou a respeito desse evento de hoje. Então é o seguinte, ó, o futuro do tabaco em debate, Rio Azul encerra ciclo de seminários sobre o setor. O município de Rio Azul vai sediar hoje a última etapa do ciclo de seminários regionais sobre a cadeia produtiva do tabaco. Promovida pela Fente Tabaco e pela Ampro Tabaco, o evento conclui uma série de debates iniciada no Rio Grande do Sul, o que já passou por Santa Catarina. O encontro reúne trabalhadores, prefeitos, produtores rurais e especialistas para debater emprego, renda e o avanço da economia regional. O evento recebe um forte apoio das entidades sindicais locais, como o Citifumo e o Sintra Fucarbe, como além da parceria com a Secretaria Municipal de Agricultura e Meio Ambiente de Rio Azul. O principal objetivo é encontrar caminhos para manter o desenvolvimento econômico de forma sustentável, unindo os interesses de quem trabalha no campo e nas fábricas. Um dos momentos mais aguardados do dia é a palestra do toxicologista José Roberto Santin, professor da Univale e vice-presidente da Sociedade Brasileira de Toxicologia. Ele vai abordar a relação entre a saúde pública e a população e a produção de tabaco, trazendo dados técnicos para o painel. Logo após, líderes políticos e empresariais debatem as perspectivas futuras para o setor produtivo no país. Segundo Rangel Marcon, presidente da Fente Tabaco, a união de forças ao longo desses meses foi essencial. A meta final é organizar todas as propostas recolhidas nos três estados do sul em um único relatório robusto. O líder sindical ressalta que o debate nacional sobre o setor precisa considerar a realidade financeira de quem depende dessa cultura.
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0: Agora 8 horas 15 minutos. Um ouvinte mandou pra gente uma foto, né? Falando que sentido União da Vitória, tá tudo certo, tá limpo, tá sem neblina, né? Mas claro, sempre atenção redobrada, a gente sabe o tanto de buraco que tem, né? Alguns reparos foram feitos, mas a gente sabe o perigo que é essa 476 sentido União da Vitória. Mas tá limpo, né? Sem neblina, obrigado aí você que mandou a mensagem, tá? Daqui a pouco nós teremos aqui na Cultura Sul FM, né? Pra encerrar o jornal, a entrevista do Sérgio Soriani com o Thiago, né, que é o secretário de obras, falando sobre a limpeza dos rios aí para prevenir a questão das enchentes, enfim, desse período de chuvas já, para fechar aqui o nosso Cultura Sul Notícias, primeira edição. Agora 8:16.

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0: 8:20, 8:20 já praticamente quase finalizando aqui o nosso Cultura Sul Notícias. Tivemos então aí a entrevista do Sérgio Sorene falando com o Thiago, né? O Thiago Kruschelski, que é o secretário de meio ambiente, inclusive atendeu muito bem nós lá, né? Uma entrevista bem esclarecedora, falando sobre a limpeza do Rio Canoas, né? Se preparando aí para a questão do período de chuvas que vem aí. E você confere agora então nessa nossa primeira edição a reportagem completa do Sérgio Sorene com o Thiago Kruschelski, secretário do meio ambiente.
1: Secretário municipal do meio ambiente, o Thiago Kruschelski Huck, vai trazer informações a respeito da limpeza, né? Do Rio Canoas aqui em São Mateus do Sul, já esse projeto prevendo um inverno chuvoso que teremos, é isso, Thiago?
2: Bom dia, Sérgio, bom dia aos ouvintes da Cultura Sul FM, isso mesmo, Sérgio, é historicamente, né? Um período chuvoso, né? A nossa saída do inverno e entrada do verão, que fica ali entre os meses de setembro a dezembro, né? Então, nesse momento, a gente sempre prepara, né? As nossas estruturas, né? Da defesa civil, as nossas infraestruturas do município, né? Como limpeza de córregos, né? Para tentar dar um fluxo melhor, né, pro escoamento, né, dessa água pluvial, dessa água das chuvas, né, que acaba aumentando um pouco nesse período. Então, hoje, a Defesa Civil, a Secretaria de Meio Ambiente, a Secretaria de Obras, né, estão focadas justamente em nos preparar, né, para passar por esse período da melhor maneira possível.
1: Como foi feito esse trabalho ali no Rio Canoas?
2: Então, toda intervenção que a gente faz em corpos hídricos, né, depende de uma licença ambiental. Então, primeiro a Secretaria de Meio Ambiente entrou, né, com pedido de licença ambiental, né, para fazer o desassoreamento, a limpeza do rio, né. E assim que a licença saiu, o pessoal do Departamento de Obras, né, montou ali uma logística, né, um planejamento para executar a obra que está sendo realizada nesse momento. Então, o que consiste, né? Com a escavadeira hidráulica, né? O pessoal deve estar observando a escavadeira nas margens ali do rio, alguns caminhões, né? Transportando material. Então, ela faz a limpeza em pontos estratégicos. Então, a limpeza não é feita ao longo de todo o rio. Então, a gente faz um monitoramento durante o pedido de licença, quais os pontos que tem maior acúmulo, né, de sedimento. Nesses pontos, a gente entra com o equipamento e faz a remoção desses sedimentos, né? Para poder dar um fluxo, né, das águas ali no rio, para que não

0: não aconteça, né, a água não pare nesses pontos, né, ou não permita que ocorra ali um acúmulo de água e um extravasamento, né, por conta disso.
1: E os futuros projetos, Thiago?
0: Então, atualmente nós temos um projeto de macro e micro drenagem da bacia do Rio Canoas, né? No que consiste isso? São duas etapas, basicamente. A primeira etapa é dividida em três partes, que está sendo realizada, inclusive já iniciou as obras, né? No braço do Rio Canoas, que fica ali na rua Casimiro Witkowski, né? O pessoal conhece, né, ali pelo nome de Valetão ali da Vila Proma, né, até ali a região da Vila Pinheirinho, atrás da beneficiadora de batatas ali do Muxalac, né. Então esse trecho vai ser em três etapas. Primeiro, canalizado o córrego, o braço do córrego Canoas, que é o trecho aberto, né, que a gente chama, que é na Casimiro Witkowski. Depois vai ser feito a canalização da parte fechada, que vai percorrer ali a rua Barão do Rio Branco até a rua Tenente Max Wolf Filho lá, e consiste, né, na instalação de uma canalização que vai ser fechada, vai ser na rua. Então vai retirar, né, o córrego que passa ali atrás das residências, vai remover ele, vai mudar a direção dele, né, e vai para a rua, dando melhor manutenção, né, melhor acessibilidade para as equipes de manutenção. E aí, por último, nessa etapa, vai ser a construção da bacia de retenção, né, que a gente vai fazer. Vai ser ali atrás, no novo loteamento ali que está saindo, né, atrás da beneficiadora de batatas do Muxalac. Então, esse é a primeira etapa, né, do estudo, né? Aí a segunda etapa, que agora entrou, né, está entrando em estudo, em elaboração do projeto e tal, é a canalização do córrego Canoas propriamente dito, que é que inicia ali na Casimiro Witkowski mesmo, no braço do córrego Canoas ali, né, e vai até o Rio Iguaçu daí, com uma canalização, retificação de das pontes, né, que for necessário, enfim. Ainda a gente não consegue dizer com clareza quais são as ações e as obras que serão feitas nesse momento, porque o projeto ainda está em elaboração, né? Está iniciando agora a fase de levantamento de dados para poder elaborar um projeto.
1: Tiago, a gente agradece a tua participação. Estamos sempre com as portas abertas aí para levar as informações à população, e algo que queira reiterar aí pode ficar à vontade.
0: Sérgio, então, nesse período, né, mais chuvoso, né, que a gente passa todos os anos, né, historicamente, a gente pede para toda a população ficarem atentos, né, e qualquer situação de risco pode estar entrando em contato aí com a Defesa Civil, né, nos telefones 3912-7109, que é no período comercial, e no telefone 98837-1655 nos outros períodos, né, final de semana, feriado, fora do horário comercial. Também algumas dicas, né, para em caso de situação de chuva, alagamento, né. Primeira coisa, a pessoa evitar de avançar em áreas alagadas, ruas alagadas, né, carreiros, enfim, calçadas, porque ali pode ter algum buraco, alguma armadilha ali que a gente não vê, que está embaixo da água, né? Evitar de sair nesses períodos chuvosos, principalmente quando tem descargas atmosféricas, né, os raios, enfim, evitar de se esconder embaixo de árvore, né, a melhor forma de se proteger aí de descargas atmosféricas é ficar dentro do veículo ou dentro da sua casa, né, e qualquer necessidade aí que a população tenha, a gente tá à disposição aí através dos canais que eu acabei de passar. Agradeço, Sérgio, pela oportunidade, agradeço o Cleberson e o Daniel aí também pela visita e pela oportunidade de a gente estar repassando essas informações. Acho que é muito importante, né, essa conscientização, essa multiplicação, né, das informações, e também gostaria de deixar a população tranquila, né, que embora a gente tenha aí uma previsão de bastante chuva para o final do ano, né, a Defesa Civil do Estado e a Defesa Civil do município está preparada para atuar nessas condições. Muito obrigado.
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3: 8:28. Hoje tem Brasil e Escócia, 19:00. O que você acha que vai dar hoje o jogo, Sérgio Soreninho?
4: Brasil.
3: Brasil?
4: Brasil.
3: Quanto?
4: 2-1 pro Brasil.

0: 2-1 para o Brasil? Pois é, ontem eu vi um bate-papo entre o Romário e o Ronaldo. O Ronaldo falou que o Brasil tem condições sim de chegar lá, né? O Romário perguntou pro Ronaldo quais que são os principais times da Copa que estão se destacando mais. Aí o Ronaldo falou que a Alemanha, se eu não me engano, a Argentina e a Espanha. Mas ele falou que o Brasil nessa fase é a fase de construção para entender o que está acontecendo e crescer na competição.
1: Eu, para mim, o maior destaque até agora na Copa chama-se Argentina. O melhor jogador da Copa, Lionel Messi.
0: Esse aí tá fazendo história, hein?
1: Tá. Já fez no passado, já foi campeão mundial e o cara entrou com tudo para encerrar a carreira.
0: Você chegou a ver o Maradona jogar?
1: Sim, cheguei inclusive com gol de mão e tudo, né?
0: Tudo. E para você, quem que é melhor, Maradona ou Lionel Messi?
1: Difícil.
0: Essa é a pergunta, né, que fica.
1: É difícil.
0: É difícil responder.
1: Raciocinar muito, né, analisar muito bem para responder, cara. Olha, o Maradona naquela época dele, né? Olha, tinha um celeiro de craques, era Maradona, Zico, né? E o Maradona sempre se destacou pela Argentina. E hoje, nesse momento que vivemos, né? Eu acho que o melhor é o Messi, individualmente.
0: Sim.
1: Com garra, com raça, né? E goleador.
0: Tá certo então. Então, Brasil-Escócia, 2-1 pro Brasil.
1: Cara, esse 2-1 tá meio engasgado, cara. Aquele dia eu falei 2 placares.
0: Você perdeu ali a pizza, cara. Podia ter ido com a gente comer a pizza, viu?
1: Pois é, cara, esse 2-1 não tô muito convicto, deixa que na hora do almoço te falo.
0: Então, vamos pensando. Agora 8:30, encerramos por aqui, a segunda edição volta logo mais meio-dia na sequência, falando sobre esporte, né? Completo aí com o Jaime no Show do Esporte. Um abraço, Sérgio Soriani.
1: Um abraço, bom dia, até meio-dia, se Deus quiser.
0: E você, nosso amigo do outro lado aí, do nosso lado, tenha um excelente dia, uma excelente manhã.
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na cidade de Irati. Obrigado, professor Jacopetti, obrigado, Elcio, sempre tá aí também acompanhando aí a gente, né? Sempre tá acompanhando o show do esporte aí na cidade de Irati, sempre ligadinho com a gente. Obrigado de coração a todo o pessoal que está sempre acompanhando aí, está sempre na audiência com a gente. CT Ouro Verde, ligue em prazer ao CT Ouro Verde. Nesse final de semana tem rodada, será na sexta-feira. Teremos mais uma rodada aí, se o tempo também, né, ajudar, porque final de semana passada, na sexta passada, tivemos cancelada a rodada, né, professor, devido aí o mau tempo. Sempre aí no final de semana o tempo dá aquela chuva e acaba complicando aí pro pessoal. Mas a semana tá marcada novamente. Na sexta-feira, às 19h20, o Gesso SMS enfrenta a equipe do Prefeitura Antônio Nito, Mercado Bom Preço. Às 20h30 tem Frigorífico São Francisco Convissão enfrentando Retífica SS Compensados. E às 21h15 tem que ser bem enfrentando Bituruna Vigia. São jogos aí que vão acontecer pela Liga Empresarial CT Ouro Verde nessa sexta-feira próxima. E também teremos aí Copa São Mateus. Mais uma edição da Copa São Mateus, onde vai movimentar também bastante aí as noites, né, do futebol sintético em São Mateus do Sul. Ano passado foi uma ótima competição, tivemos a equipe de União da Vitória, São Domingos sendo campeão, uma grande final com a equipe do Fora do Prumo, e esse ano novamente serão duas grandes equipes que vão brigar novamente pelo título. Mas a edição, tenho certeza que vai ser muito forte, e o pessoal vai estar sempre também montando os bons times aí para participar dessa grande Copa, que é a Copa São Mateus de Futebol Society, que vem por aí. O Tinho ainda não passou pra gente, e a Netinho, afinal, se será nesse final de semana o 10º campeonato do esportinho ou ainda fica pra outra data. Então a gente fica no aguardo também do Tinho passar pra gente aí sobre a final do 10º campeonato do esportinho. Obrigado aí, pessoal também do esportinho. Pessoal da Água Azul já mandou aqui a rodada, então, rodada atualizada pra esse final de semana. Tem rodada aí, né, Zé? Próximo final de semana no Água Azul, os jogos aí da Água Azul. Rodada também que foi cancelada, né, Zé, no final de semana passado devido às fortes chuvas, mas nesse sábado, dia 27, acontece. Às 14h15, o Faxinal enfrenta a Água Amarela.

15h30, o Jaú enfrenta Los Hermanos. E às 16h30, o Vila Iguaçu enfrenta a equipe do Fantasma. São jogos que vão acontecer pela Copa.

né? Logo, logo teremos nomes aí de atletas que vão compor a equipe do Samas Esporte Clube aí para a terceira divisão do Campeonato Paranaense. Vamos ficar aí de olho, né? Já, assim que tiver aí as primeiras nomes aí já disponíveis, a gente vai trazer também para vocês aí que acompanham o Show do Esporte sobre o Samas Esporte Clube. Então, o técnico também já tá chegando, é um técnico de nome por passagens em clubes, jogador que já foi jogador também. Então, tá aí logo logo o nome também do técnico que comanda, vai comandar a equipe do Samas Esporte Clube na terceira divisão do Campeonato Paranaense. Ficamos nessa expectativa então aí, né, do técnico e dos jogadores, mas a promessa aí, como já vem da direção do Samas Esporte Clube, que vem muita coisa boa, jogadores com passagens aí por clubes grandes do país, né, disputando aí campeonatos muito importantes, e vem para somar com a equipe do Samas, que está no grupo do Iguaçu, da cidade de Nova Vitória, tá também aí no grupo Irati, forte equipe do Irati, que tenta aí buscar também, né, subir para a segunda divisão. Já tem anunciado o técnico Bonotto, jogadores como o goleiro Jean, que teve passagem aqui também pelo Samas, já são atletas aí já apresentados, atleta e técnico, né? Como o Iguaçu também já tem o técnico Tosta, né? Foi anunciado há um bom tempo, os jogadores já estão chegando. Conversava essa semana também com o Carlão, o pessoal lá do União da Vitória, já tem jogadores chegando também, logo logo terá a apresentação aí do elenco do Iguaçu, que é o primeiro adversário do Samas. O Iguaçu que vem a São Mateus do Sul no dia 25 de julho, próximo mês, encarar o Samas Esporte Clube no primeiro jogo, no sabadão, 15:30, no estádio municipal Edson Carlos Xerã, tem Samas Esporte Clube e a equipe do Iguaçu pelo Campeonato Paranaense da terceira divisão. Então, assim que tiver nomes, aí a gente traz em primeira mão também para vocês sobre os nomes dos jogadores da equipe do Samas Esporte Clube e também do comandante que vem aí para essa terceira divisão. Copa do Mundo, é, hoje tem Brasil em campo, o Brasil joga com a equipe da Escócia, no mesmo horário tem Marrocos e Haiti, e o Brasil precisa da vitória, né? A Escócia tem 3 pontos, o Brasil tem 4, é líder do grupo, mas Marrocos enfrenta a equipe do Haiti já sem chance. E vale aí saldo de gol para o primeiro colocado. Se o Brasil vencer e o Marrocos vencer, vai para o saldo de gol. O Brasil empatando já classifica, né? Mas aí, dependendo do resultado de Haiti e Marrocos, o Brasil classifica em segundo. O bom seria classificar em primeiro, né? Fazer um jogo bom contra a Escócia. Teremos, né, provavelmente Neymar em campo. Neymar foi liberado para jogar. Vamos ver se o Ancelotti vai colocar o Neymar em campo. E falta o Neymar estrear e fazer o gol, né? Porque ontem Cristiano Ronaldo desencantou também, né? Não tinha marcado na estreia, mas ontem marcou, hein? Que marcou 2 gols, vitória maiúscula da equipe de Portugal, 5-0 sobre o Uzbequistão. E Cristiano Ronaldo aí fazendo 2 gols. E falam que ele é fominha. Fominha tinha feito o primeiro gol, aí na cobrança de falta que ele podia cobrar, ele deixou a cobrança ensaiada com o companheiro aí. E a equipe de Portugal foi abrindo, foi fazendo o placar, né? Então, Cristiano Ronaldo deixou lá na frente, a bola chega nele, ele resolve. Ontem marcou 2 gols na vitória de 5-0 sobre o Uzbequistão. A Inglaterra ontem, poderosa Inglaterra, que estreou com vitória ontem, acabou empatando, hein? Inglaterra 0, Gana também 0. Tivemos também ontem Croácia 1, Panamá 0. A Croácia, que tinha perdido para a Inglaterra na estreia, agora venceu, né? Venceu 1-0 a equipe do Panamá. Também tivemos ontem, né, de madrugada esse jogo aí, teve a vitória da Argélia 2-1 sobre a Jordânia. Hoje, e também tivemos ontem Colômbia, né? Colômbia vencendo a República Democrata Congo pelo placar de 1-0. Hoje, pelo grupo B, às 16 horas, Suíça e Canadá. Também às 16 horas, Bósnia versus Catar. São jogos já em horários iguais. Às 19 horas, Marrocos e Haiti. Também às 19 horas, Escócia e Brasil. Às 22 horas, África do Sul e Coreia do Sul, República Tcheca e México são os jogos de hoje, jogos simultâneos aí do grupo. Então temos do grupo A, do grupo C e também do grupo B, jogos simultâneos aí já valendo, né, a vaga. A gente vai saber quem vai passar em primeiro.

0: segundo desses grupos para a próxima fase da Copa do Mundo 2026. Todos na torcida pelo Brasil, o pessoal já se movimentando, jogo 19 horas, dá para sair do trabalho, né? Aí fazer aquele churrasquinho e assistir o jogo da seleção brasileira. Agradeço a você que acompanhou mais um show do esporte comigo, Jaime Guz, aqui na Cultura Sul FM 97.5 para mais de 1 milhão de ouvintes. Amanhã voltamos e tomara que a gente seja aqui para falar coisas boas da seleção brasileira, de uma boa vitória, de uma boa classificação. Forte abraço a todos, uma abençoada quarta-feira e até amanhã.
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5: Olá, gente, bom dia, uma ótima manhã pra você sintonizar aqui na melhor, na maior.
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5: Onde quer que você esteja, na sua casa, no seu trabalho, me levando, me trazendo de carona, neste dia frio, vamos se esquentar, hein?

0: força, frio, pelo amor de Deus. 9/2, aquela quarta-feira especial, hoje, dia 24 de junho de 2026.
1: Amor, tem uma coisa pra te contar.

Wesley Safadão com o Rei Vaqueiro, displicente, né? Meu forró é meu mundo, gente. Tá aí um forrozinho pra começar bem nossa manhã. Esse dia frio demais, gente do céu. E aí, me conta. Friagem na laje, nas engrenagens, tá tudo doendo. Aí junta, musculatura, tudo que tem direito, né? Se preocupa não, hein? Tenho uma boa notícia pra te dar. O inverno só está começando, minha gente. Então, eu não vou desejar que o seu chuveiro queime pra você que gosta de inverno, não, viu? A única coisa que eu vou desejar é que ele vá embora logo. Por favor, hein? Onde quer que você esteja, já sabe, hein? Que o seu dia seja bem especial, mesmo com esse frio. Haja café, chimarrão, chá, chocolate quente, fogo, lenha, que mais? Aquecedor e coisas assim, enfim. Bom dia aí pra você, nossos amigos aí do Mato Queimado, né? Pro nosso amigo Charles, um abraço aí pro Ben 10, pro Fonso, Dete, Assi, todos que estão na escuta, obrigado, Deus abençoe. Deus abençoe todo mundo, né? 9 e 8, os nossos amigos caminhoneiros, motoristas de aplicativo, nossas amigas que estão na boleia também, pra você aí que fez a linha do transporte escolar também, né? 9 e 8, já fez a linha, acordou cedinho, levar a criançada nesse frio pra escola, né, gente? Ai, não é fácil, mas é necessário, precisamos passar. É como o processo da nossa vida, né? Precisamos passar, hein? Logo, logo o calor chega. E nem estou falando de clima em nossas vidas, tá? Pode ser que o dia começou da maneira com que você pensou e imaginou. E pode ser que o dia também não começou, viu? Com pensamentos, né, intrusivos, pensamentos chatos, sem graça, enfim, que não vão te levar a

lugar nenhum, né? Mas vamos tentar melhorar, né? Temos um dia inteiro pela frente, vamos tentar pensar mais positivo, ser grato pelo que nós temos, né? Pela aquela coberta que não deixou a gente passar frio, por mais velhinha que ela esteja, mas não deixou a gente passar frio, por aquele teto que nós temos, muitas vezes, né, da maneira com que nós sonhamos com casa diferente, maior, ou nananina não, viu? Vamos ser grato com aquilo que nós temos. Tá protegido do frio, tem um lugarzinho pra você dormir com paz, tranquilidade, colocar a cabeça no seu travesseiro e agradecer pelo seu trabalho. Ou se você acordou aí e não está trabalhando, está à procura de um trabalho, que hoje, nesses dias frio mesmo, seja um dia de oportunidades, que o seu telefone possa tocar, que a mensagem possa chegar, que o recado também possa chegar até a sua casa, dizendo, viu, vamos trabalhar, tem vaga por aqui. Tá certo? Que Deus abençoe o seu dia 9:10. Eu sou a Nelly, Nelinha, Nelitia, Nelosa, hashtag Docinha da Cultura SFM, falando aqui na 97.5 no Manhã Show para São Mateus do Sul e todas as cidades vizinhas, todas as cidades da região. Bom dia, Palmeira, bom dia, Lapa, bom dia, Antônio Linto, bom dia, São João do Triunfo, Malé, Rio Azul, Rebouças, Irineópolis, Mafra, enfim, para todos que estão nos ouvindo. Uau.

0: Nordeste só hoje. Quero mandar um abraço aqui, então, ó, é o seguinte, pro meu amigo Dorimar, ó, esse é o áudio dele. E já veio com palpite pro jogo de hoje. Já estão preparados ou não?
1: Oi, bom dia, tudo certo? Bom dia a todos. É, agradecer a dona Vículos e também ao teu programa. Top.

0: Tá? Passei a pegar a camiseta, já ganhei um boné. Tá indo chique daí.
1: Combo completo, né, Dorimar?
0: E vamos de 2-1 hoje de virada.
1: Pois olha, eu acredito que seja 2-1.
0: Deixa eu avisar, é a primeira vez que eu ganho alguma coisa em sorteio. De tudo. Nem no bicho nunca ganhei, quem dirá, em sorteio. Primeira vez que eu ganho alguma coisa em algum tipo de sorteio foi na cultura.
1: Aê! Coisa boa, viu? Só participou aqui com a gente, ganhou super presentaço da Dona Veículos, nossos amigos e parceiros de todas as manhãs. Atenção, pessoal da Dona Veículos, aquele abraço bem especial. E hoje aí vamos torcer, né? Sei que vocês gostam aí de esporte e sei que vocês estão sempre sintonizados, ligados aí, né? Sim, sei que o Maurício gosta muito também. Enfim, Sérgio, toda a equipe, aquele abraço especial. E saiu, ó, Dorimar mandou até foto, saiu bonitão, bonitaço, camiseta aí da Dona Veículos, verde, amarelo, ela, bonezão, enfim, tudo de bom aí, Dorimar, muito obrigada pela sua mensagem, pelo seu carinho, né, pela sua participação também, nosso amigo aí, companheiro de todas as manhãs, que seja a primeira vez de muitas vezes que você possa ganhar algo aí e que alegre seu coração, ainda mais numa manhã fria como essa, né? Beijo pra você, tudo de bom pra você, pra sua família, que você possa aproveitar muito bem o seu dia também. Tiago, bom dia, tudo bem? Manhã fria pra ajudar trabalhando no telhado, né? Ó, oh, não quero falar nada não pra você, viu? Mas com esse frio, com essa friagem que tá, meu filho do céu, hein? O lugar é bonito, a vista é bonita, né? Muito bonita mesmo, vamos falar a verdade, né? Você tem uma vista privilegiada aí. Gente, quero mandar um abraço pro pessoal da construção que tá aqui do lado da rádio, gente, também, hein? Estão aí montando barracão nesse frio danado, viu? Um bom dia pra vocês, nossos amigos da construção civil. Que o seu dia seja um dia bem especial.
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2: 9:19, nota de falecimento. A funerária Bom Jesus comunica o falecimento do senhor Rubens de Souza Manoel, ocorrido na noite de ontem, aos 75 anos de idade. A cerimônia de despedida está acontecendo na Capela Municipal de São Mateus do Sul. Sepultamento com um horário a ser definido e local também pelos familiares. A funerária Bom Jesus comunicou o falecimento do senhor Rubens de Souza Manoela, ocorrido ontem aos 75 anos de idade.

Cultura tem tudo. Ah, hoje amanheci. Ah, vai dizer um oi. Bom dia, meu amigo Adriano da Lapa. Bom dia, tudo de bom pra você também. Ao meu amigo Walter, estamos na boleia. Vamos pra Curitiba de novo, é isso mesmo? Carregando? Então, uma ótima viagem pra você, hein? Chega tempo do jogo? Qual o seu palpite? Conta aí.

É isso aí, curtimos juntinhos Luan Santana com Morenas. Loiras, me desculpem, hein? Mas é a nossa vez, as morenas que estão chegando. Bom dia, as primeiras previsões astrais. Um ótimo dia, uma ótima quarta-feira pra você, do signo de... Ariano, atenção, preste muita atenção ao que os astros dizem pra você neste dia. O dia vai favorecer acordos na vida íntima e também familiar. Vá direto ao ponto em uma conversa sobre filhos, investimentos a dois, dívida, pensão ou herança e também alivie pressões. O trabalho renderá acima da média. Boas notícias também na área financeira e planos a longo prazo no amor, que anunciam mais estabilidade e segurança nas escolhas. Poder de atração também estará em alta. Como é que você está? Marte em seu signo vai abrir uma excelente janela para concluir uma entrega importante com disposição física e agilidade. Atitude e poder de conquista não faltarão nessa fase, não. E o esforço de hoje vai trazer retorno rápido, rápido, rápido, hein? Por isso, valerá vencer a preguiça e insistir no que tem futuro. Hora de agir também com segurança e dar uma virada na sorte. Movimente a vida social também, Touro. Gêmeos. Geminiano, assim como eu, um acerto financeiro, um empréstimo, comissão ou divisão de bens vai avançar com mais clareza. Será melhor encarar a conversa difícil sem pressão desnecessária. No trabalho, foque nos assuntos práticos. Será bom momento também para negociações e acertos de contratos. As relações vão ganhar um tom mais sério e confiável. Derrube barreiras no mais, geminiano. Corre porque é sucesso, hein? Sucesso, muito sucesso pra gente, né? Câncer, lindo momento para novos começos e compromissos com o seu futuro. A intuição vai estar mais forte e vai orientar decisões pessoais importantes. Aproveite para se posicionar melhor, fazer boas escolhas e estabilizar relações também. No amor, uma conversa íntima vai aproximar alguém especial e vai dar mais segurança. Por isso, avance com confiança. Novas amizades também estão no radar, Câncer. Daqui a pouco temos previsões para Leão, Virgem, Libra e também Escorpião aqui no Manhã Show. Enquanto isso, você manda sua mensagem pro 98804-2851. Participe, manda beijo, manda abraço. Olá, ó, 2-0 pra nós, é o palpite do Walter, que vai chegar ainda, vai lá pra Nativa assistir o jogo.

Sam e Rico com Zezé de Camargo, com a música Né Charonga, né? Né Charonga, Estrada da Vida. Bom dia, bom dia, bom dia, meu amigo José P, tudo bem por aí? Tamo junto, né? Que friozinho danado. E aí, o que você tá fazendo pra esquentar? Tomando aquele chimarrão, tomando nada, trabalhando, o que tá fazendo? Né? Eu tô tomando um golinho de café aqui, gente, mas o café já tá acelerando aqui o coraçãozinho da Nelly, hein? Vou ter que passar pro chazinho, né? Já que chimarrão não aprendi, mas eu sei que é bom. Quem gosta de chimarrão aí, aproveita esse momento, né? Dias frios, enfim, né? Vamos, talvez, talvez. Uma ótima manhã também, né? De quarta-feira pra Sueli de Fátima. Tudo de bom, Sueli. E olha só, bom dia, o Igor Colônia Lagoa de São João do Triunfo. Diz que tá bom pra fazer o repique de fumo, né? Tá bom mesmo? Igor, não minta pra mim. Não minta. Não minta pra mim, que é isso? Ó, eu acredito que o Cleiton não esteja aí com muito frio não, viu? Sabe por quê? Ele tá esquentando, puxando terra, né? Fazendo valeta, puxando terra, é isso mesmo? Como que é que tá fazendo ali? Como que fala isso aí? Eu não sei como que fala. É fundação? É, né? Ah, daí não, não. Ó, ó. Não sente frio, não. Aí esquenta, esquenta e esquenta, né? 9h33, daqui a pouco temos mais participações no 98804-2851 e a Nelly já está aguardando.

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comigo. Isso. Ligo não, viu? Gosto demais. Bom dia. Sente. Aí também, viu? Aí espanta o frio, né? Rebocando a parede, né? Rebocando. Eu não sei o nome, gente. Me manda o nome. Daniel de Florianópolis, vejo pra você tudo de bom e já diz aí que vai ser 2-1 pro Brasil hoje. Também tô otimista, hein?

Aquela manhã especial pra você, 9h43, previsões astrais chegando. Bonjour, bonjour, bonjour, bom dia aí pro signo de... Leonino é o seguinte, tá? Vínculos de amizade, relação com a equipe e parcerias vão ganhar profundidade e também vão se tornar muito mais confiáveis a partir de hoje. Um conselho útil poderá dar...

jornada importante em um projeto com soluções eficientes no amor, descrição e estabilidade. Jogue a autoestima pra cima, firme a reputação e as conquistas aí pela frente, Leonino. Bom dia. Virgem. Como é que você está? Dinheiro, patrimônio, valor pessoal e segurança material entrarão em pauta. Será um bom momento para encarar números, cortar desperdícios e decidir o que merece investimento de tempo, de energia e também de recursos. As comunicações estarão abertas. A vida social ficará mais gostosa com amizades especiais por perto. Cheiro de novidade no ar, amor em alta, virginiano. Como é que está o seu dia? Libra! Vamos ver o que os astros dizem, porque o dia vai trazer capacidade de entender o que está por trás das palavras. Então, use isso aí ao seu favor. E claro, uma conversa importante, uma decisão afetiva, um movimento profissional mais estratégico. Só evite endurecer demais ou querer controlar cada detalhe. Conte com visão de futuro nos investimentos e escolhas de hoje. Sucesso profissional e também financeiro. Escorpião. Uma percepção silenciosa poderá orientar aí uma decisão importante sobre dinheiro, intimidade ou recursos compartilhados. Aproveite a passagem da lua por seu signo para cuidar da sua imagem pública, saúde e também do seu bem-estar. No amor, confiança e profundidade fortalecerão o vínculo. Diminua também os ruídos, descanse a cabeça e faça escolhas sábias, escorpião. Daqui a pouco temos previsões chegando para Sagitário, Capricórnio, Aquário e Peixes aqui no Manhã Show. Previsões astrais para sua manhã de quarta-feira. Por falar em previsões, qual é a sua previsão de hoje pro jogo, hein? Ó, eu tô no 2-1, tá? Mas 1-0 já está ótimo, gente, pra nós. Ufa! O importante é passar, né? Então, ó, Daniel de Fluviópolis, que é Florianópolis, que nada, né? Rebocando a parede, tá certo. Igor gelando os dedos.

Está aí, ó. Jennifer e Stephanie com Fidume Jack, MC Jacaré, os rodeios voltou. Gente, eu só imagino assim, ó, os rodeios com esse frio. Conta aí pra mim, você que gosta de um rodeio com esse frio, né? Gente do céu! Tem que ter muita disposição e coragem. O único rolê, assim, que me chamam, que pode me chamar, é aquele rolê que você esquenta os pezinhos, né? Fica sentadinho, não toma vento. Você sabe que eu não posso constipar. É isso. Esse é o tipo de rolê que a gente gosta agora, né? Ângelo, um bom dia pra você. Olha aí, ó, na estrada. Eita, deixa eu ver. Peraí, Ângelo, essa aí ou essa estrada? Eu acho que eu conheço, né? Ai, é isso aí, a estrada da fazenda, né? Eita, Nelitia é muito atleta, Nelitia passa por aí de bicicleta? Sim, verdade, desbravamos esses cantos. Ângelo, bom dia pra você, tudo de bom, que seu dia seja um dia bem produtivo, tá?

seu palpite pro jogo de hoje, hein? Que eu tô curiosa, quero saber se tá todo mundo assim, bem confiante, né? Ou se nós estamos assim, né? Que não passa nem o Wi-Fi com medo. Você sabe, né? Que Neymar tá indo junto, né? Com a comissão. Entre também. E aí, tem espaço pros dois? Não tem. Segundo informações aí, diz que

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3: Ah, moleque!
4: E aí, ouvinte? Aqui é o Henrique e eu tenho charadinha. Você sabe qual é o carro mais azedo que existe? Não sabe? O carro mais azedo? Não. Tem um carro que é muito azedo. Não sabe qual é? Não. É o limão Zini. É o limão Zini, entendeu? Ah, daqui a pouco eu volto, hein? Não sai daí.
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2: 9h54, nota de falecimento. A funerária Bom Jesus comunica o falecimento do senhor Rubens de Souza Manuela, ocorrido na noite de ontem, aos 75 anos de idade. A cerimônia de despedida está ocorrendo na Capela Municipal de São Mateus do Sul. Sepultamento hoje com horário e local a ser definido. Familiares enlutados antecipadamente agradecem a parentes e amigos que lá compareceram.

0: E as últimas previsões astrais chegando aqui na nossa manhã. Sagitário. Tudo bem, sagitariano, como você está? Então, ó, parcerias, casamento, sociedade ou relação com o cliente vão ganhar profundidade, mais chance também de consolidação. No trabalho, o esforço prático vai abrir oportunidades financeiras e também vai reforçar a sua posição. Viagem a dois será tudo de bom. Capricórnio. Posicionamentos claros darão mais segurança nas relações. Consolide amizades, aprenda aí com novas referências e comece uma fase mais gostosa na vida social também. Poder de conquista está lá nas alturas, estará em alta. E aí, como é que você está? Aquário. Trabalho, trabalho, trabalho. Rotina e saúde entrarão em um ritmo produtivo e bastante eficiente. Então, renove tecnologias e encontre soluções práticas que vão dar mais leveza às tarefas cotidianas. No amor, um vínculo vai ganhar maturidade. Harmonia também no casamento. Uma ótima manhã para você de Peixes. Uma conversa íntima vai aproximar quem você ama e poderá dar mais seriedade a uma paixão ou um projeto em parceria. Planeje viagem com os filhos, amplie conexões com pessoas de fora, porque o seu prestígio também está lá nas alturas, Peixes. Previsões amanhã a partir das 9 aqui no Manhã Show, aqui com a Nelitia. Rapidinho intervalo, na sequência a gente volta e hoje temos de mulher para mulher. 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
1: 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Quarta-feira, 24 de junho, chegou gelada em todo o Paraná. Segundo o Sistema de Tecnologia e Monitoramento Ambiental, Cimepar, o vigiado é registro de temperaturas negativas em municípios da região oeste, centro-sul e sul do Paraná. A menor foi de 3 graus negativos registrada em General Carneiro. São Mateus do Sul, conforme o mapa do Cimepar, marcou 0,3 graus negativos. Valores bem abaixo de zero grau também foram registrados na Serra Catarinense, com 9,2 graus negativos em Bom Jardim da Serra, a menor de todo o país. Em municípios gaúchos também houve registro de temperaturas negativas nesta quarta. Essa é a onda de frio mais intensa a atingir o estado do Paraná e toda a região sul do Brasil. A massa de ar polar é resultado da formação de um ciclone-bomba, registrado nesta terça-feira, dia 23 de junho, sobre o Atlântico Sul, a leste do Uruguai e da Argentina, mas distante da costa. A quarta-feira seguirá fria e sem chuva na maioria das regiões paranaenses. A temperatura fica mais agradável durante a tarde, mas à noite cai novamente. Para esta quinta-feira, o Cimepar classificou a geada em nossa região como moderada. 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
1: 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Tô bem querendo voltar só 3 anos, né? Bom dia aí, ó. Hoje, sabia que hoje é dia do caboclo? Dia Internacional do Leite, dia mundial dos discos voadores. Cuidado, hein? Dia dos discos voadores. Pra você que mora aí perto de Campo Largo, cuidado, hein? Kleber e K.

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1: 10h12, aquela manhã bem especial para você que está sintonizado aqui no Manhã Show. Estamos começando agora De Mulher para Mulher com a doutora Aline, que já está aqui no estúdio, né, para trazer informações para a gente, para nós mulheres e também para os homens, tá? Para ficarem bem informados com o que acontece com a saúde da mulher aí, porque você sabe que cuidado não é de uma pessoa só, é de todos, é só a volta. Bom dia.
2: Bom dia, Nelly, bom dia a todo mundo que está nos ouvindo nessa manhã geladíssima.
1: Ai, tá doendo tudo, gente.
2: Ai, Deus, dói, né? A gente fala, né, que o frio dói, então tem essa coisa, tem gente que gosta, né, tem gente que gosta bastante. Mas tem que ter gosto pra tudo na vida.
1: É verdade. O que seria do verde se todo mundo gostasse somente do amarelo?
2: Exatamente. Falando nisso, não é hoje que tem jogo?
1: Hoje tem. Hoje nós vamos, né? Com aquela gaita escocesa, né? Vamos dançar bastante, entendeu? Eu quero pelo menos 1-0, né? Pelo menos pra passar, né?
2: Pelo menos, né? Mas vai, né? Eu acho que o último jogo jogaram bem e... Eu acho que vai, né? Quem sou eu pra falar de futebol também? Vamos falar.
1: Eu não entendo nada, mas eu gosto de dar palpite só.
2: Exato, só pra dar um pitaquinho, né? A gente tá aí pra isso e é... E de novo, né? Tomara que dê certo, a gente torce aí pelo sucesso, porque é a alegria de muita gente, né? Muita gente
1: Verdade.
2: Fica empolgada e a gente percebe isso como uma energia boa, né? E tudo que é de energia boa, a gente é favorável. Mas nessa manhã fria, né? Eu vim aqui pensando, né? O que a gente podia falar sobre hoje. Falar hoje, né, sobre dos assuntos. E eu tô muito empolgada porque eu fiz há pouco tempo, não sei se vocês lembram, um curso em relação às tecnologias, né, cirurgias vaginais. E ontem à noite eu comecei um novo curso em relação a essa questão das ninfoplastias, das labioplastias, né? E eu queria falar um pouco sobre isso, que também que faz parte das alegrias, né, da gente ter autoestima. E no curso ali a gente estava vendo assim realmente o quanto faz diferença, porque tem muitas mulheres que sofrem caladas, né, e muitas vezes tem vergonha do parceiro, da parceira, né, em relação a até a questão de dor na parte da vulva, né, na parte ali de fora, né, então os pequenos lábios muito grandes que às vezes atrapalha na relação sexual, atrapalha quando vai fazer academia, bota uma roupa, tem que ajustar na calcinha, né, sangra às vezes na relação ou quando vai andar de bicicleta. Então são situações aí que a gente consegue ajudar e esse segundo curso que eu tô fazendo, aprimorando aquele primeiro, com resultados muito legais mesmo. E eu queria levantar isso só como uma pauta, né, pra gente lembrar que a nossa autoestima, ela vai muito além, né, de a gente pensar só na cor do cabelo, na maquiagem, mas também naquilo que funcionalmente não tá legal, né, que pode nos atrapalhar em relação à atividade física, relação sexual, enfim, e que a gente tem como ajudar, né, então não é uma coisa que é importante a gente sempre trazer na pauta, né, não sofrer calada, né,
1: isso mesmo. E doutora Aline, tem um tamanho ideal para os grandes e para os pequenos lábios? Existe? Ai, assim é assim.

0: é o ideal, ou daquele jeito que é o tem que ser.
1: O padrão,
0: o
1: né?
0: O padrão, né?
1: Não há, né? Ele até tem uma obra de arte bem famosa, que são vários formatos de vulva, né? Que traz essa diversidade, essa individualidade, né? Do padrão da parte externa da nossa região íntima. Realmente não há um padrão. Não há um padrão que tem que ficar. Quando a gente fala em fazer a redução ali dos pequenos lábios, veja como eu falei agora há pouco. Vai muito além da estética, vai também do desconforto da paciente, da pessoa, da mulher em relação à atividade física, a ter que realmente cuidar ali com a roupa, porque acaba saindo, machucando, sangrando. E então isso vai além, é funcional. A gente fala que é uma labioplastia, uma ninfoplastia, esse plastia traz essa questão estética, mas vai muito além, né? Vai para esse lado realmente da funcionalidade. E aí, se for um pequeno lábio, digamos, que você olha e diz, olha, não é grande, mas para a pessoa incomoda, se para a pessoa na relação sexual incomoda, na hora de botar uma roupa incomoda, aquilo é funcional, né? Então, não é apenas a questão do estético, a questão daquilo que a gente olha e diz que está dentro ou fora de um padrão. Esse padrão, ele vai junto, ele é agregado à questão funcional.
0: Existe uma idade mínima para fazer esse tipo de procedimento?
1: Ontem esse foi um ponto bem importante que foi conversado a respeito, porque o que a gente sabe, né, é que o nosso corpo, ele tem um processo de formação. Então, você já deve ter visto as pessoas falar que a gente vai envelhecendo e o nariz e as orelhas continuam crescendo, a gente vai ficando,
0: sim,
1: né? E isso é uma coisa que acontece também com a nossa região íntima, região das mamas, região da parte externa da vulva, que conforme a gente vai crescendo, vai passando o tempo, isso pode ainda se modificar. Em especial depois que a menina menstruou, ainda pode ter uma modificação, né? Ela deixa de ter um formato de vulva infantil e vai passando ainda por um processo de transformação que pode levar alguns anos. Então, ontem se falava assim, quem sabe depois uns 16, 18 anos, ainda enfatizando que pode crescer um pouco e precisar de algum retoque posterior, porque é algo que é individual, que pode ainda modificar. Mas aí se falava a respeito do uma colega trouxe que foi feito um encaminhamento de uma menina de 9 anos. 9 anos realmente é uma idade muito baixa, né? Então, se tá precisando fazer, né, avaliar essa questão, às vezes é uma questão de patologia, né? Então, existem alguns tumores de vulva que podem ali aparecer e aí não entra nessa questão da cirurgia apenas da retirada ali dos pequenos lábios, né? Um procedimento que tem uma complexidade maior. Mas o professor lá no dia, ontem, né? Ele tava falando que a menina com idade menor que ele fez foi 12 anos. É pouco, né? Parece pouco, né?
0: Sim.
1: Mas ele disse que ele inicialmente falou pra mãe, porque ele disse que é uma conversa que se fala com a mãe, né?
0: Sim.
1: E disse, não, 12 anos não tem como. Daí ela disse assim, não, veja. Aí mostrou, fez o exame físico e identificou. E era uma coisa realmente muito desproporcional. Mas aí, de novo, faz a cirurgia sabendo que ainda pode crescer, né? Que ainda pode ter que fazer algum retoque posterior. Mas é delicado nessa faixa etária. Porque realmente, às vezes, a criança tem prejuízo no dia a dia em relação às práticas de atividade normal, né? A educação física, etc. Isso pode ser uma coisa que causa desconforto, que causa, que faz essa criança ficar mais reclusa, que faz ela ter prejuízo social,
0: a
1: realmente.
0: A própria dor, irritação, né? Por questão do tecido,
1: exatamente.
0: Porque a gente utiliza ali roupa íntima.
1: Exatamente.
0: Né? E tá numa idade também que quer brincar, que
1: exato.
0: Está na idade,
1: e
0: né?
1: E é uma idade que começa a menstruar, de modo
0: também.
1: Geral, né? Daí tem que botar aquele absorvente, acaba sendo... É delicado. Veja, é sempre uma coisa que a gente precisa tratar com muito carinho, com muito cuidado, porque também fazer essa cirurgia numa criança, né, numa menina muito jovem, manipular essa região, já não é tão fácil, né? Então, por vezes, essa situação é uma situação que não dê para fazer ambulatorial, que precise de um bloco cirúrgico, sedação, para essa criança não ver, né?
0: Essa seria a próxima pergunta.
1: Exato.
0: Né? Se há necessidade de internação. Mas vamos fazer o seguinte, vamos falar a respeito aí desse... Do processo, do procedimento em si e do pós, depois do intervalo?
1: Perfeito, falamos.
0: Então tá bom, daqui a pouquinho 98804-2851 pra você participar aqui com a gente de Mulher pra Mulher.
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1: De mulher para mulher, estamos aqui com a doutora Aline e hoje estamos falando a respeito, né, de ninfoplastia, né, essa cirurgia íntima. E eu gostaria de saber, né, sobre o procedimento em si. Há necessidade de internação? Como que é o pós, né? Se demora muito? A sensibilidade também,
2: ótimo,
1: né? Como que acontece com a região? Porque é uma região, como foi dito ali, né, anteriormente, não é uma região fácil, né? E a gente, né, tem aquele receio, aquele respaldo, né? Enfim, como que é feito, doutora?
2: Excelente pergunta, Nelly, porque essa é a grande questão, né? Eu vou ficar quanto tempo depois do procedimento, né?
1: Como que eu vou ficar depois?
2: De recuperação.
1: Preciso
2: vai
1: caminhar
2: ser
1: ou não? Consigo,
2: exato,
1: ou não?
2: Dói pra fazer, né? Essa pergunta,
1: sim,
2: também é super,
1: verdade,
2: importante, né? Porque faz ali uma diferença, né? Então, veja, essa é uma cirurgia que antigamente a gente só fazia no bloco cirúrgico, tá? E também por causa disso, né? Dessa questão de ser uma região delicada,

0: de ser uma região que às vezes as pessoas não querem que os outros saibam, né, que você foi lá fazer a determinada cirurgia, que veio, né, cresceu muito a possibilidade de fazer ela ambulatorialmente. Então é um procedimento, sim, que atualmente se faz com segurança em ambiente de consultório, tá? Tem uma duração média de 1h30 a 2 horas, porque é uma cirurgia delicada, em que se faz ali todo um ajuste, né, para que se obtenha um resultado anatômico, para que se obtenha um resultado satisfatório. O processo cicatricial é individual, de pessoa para pessoa, mas o que se pede são 30 dias de não ter relação sexual, de abstinência sexual, tá? Para que haja uma recuperação local ótima, tá? Cada cicatrização é uma, mas de modo geral o pós-operatório é super satisfatório, com pouca dor. A gente sempre utiliza remédio para dor nos primeiros dias, né? Mas não há uma necessidade de uso longo de medicação. E é feito anestesia local, né? Então, assim, com um excelente controle de dor, tá? Então, o que é mais chatinho é, de fato, a posição, né? Porque a gente precisa de uma exposição local ali ótima, né? Então, precisa ficar com as pernas ali naquela perneira, né? Mas a gente tenta ajustar sempre para que não seja, ou seja, o mais confortável possível. Mas é um procedimento que se faz no consultório. E essa é a queixa. Tem pacientes que vêm que falam assim: ah, eu gostaria de fazer, mas ir pro bloco cirúrgico, que eu conheço as pessoas lá do hospital, é uma coisa que me constrange. Então, por isso, a possibilidade de fazer em ambiente ambulatorial, até porque não tem aí o internamento, né? São alguns gastos a menos que a gente consegue obter com um resultado super bom, tá? Então, realmente é algo que a gente pode fazer em ambiente de consulta.
1: E tem aquele estigma também que tá fazendo uma cirurgia íntima, né? Ah, é porque, né? Já, sim. Meu Deus, que é isso, né? Não, gente, a cirurgia íntima não é porque a pessoa está usando, deixou de usar, enfim.
0: Ou vai
1: não,
0: usar.
1: Não, gente.
0: Exatamente.
1: Agora nós estamos vendo que é questão de qualidade de vida mesmo, para você ter uma qualidade a hora que você vai na academia, vai andar de bicicleta, vai fazer sua corrida, sua caminhada, ou até mesmo pro próprio estou me sentindo bem, né? É isso aí,
0: ou
1: gente.
0: A própria calcinha ficar ajustada do
1: verdade.
0: Modo que não machuque, né? Porque vocês imaginem, né? É muito fácil a gente julgar a vida dos outros, né? Mas quem todos os dias precisa se preocupar, né? Imagine isso, você todos os dias na hora de vestir a sua roupa, você precisa ir lá ajustar a tua região íntima, porque se não machuca, porque se não sangra, se não dói, se não atrita ali e de fato acaba te causando sofrimento. Então, é fácil julgar a vida dos outros, mas se coloque no lugar, né? É sempre uma situação que é delicada, né? É delicado de falar, é delicado de a gente pensar no lado do outro. Mas hoje em dia o pessoal fala demais. Essa semana eu fiquei apavorada, uma paciente me falou assim, eu sempre estimulo a atividade física, né? E daí ela veio no retorno e falei: e aí, atividade física tá dando pra fazer? Ai, tá mais difícil, porque eu queria fazer caminhada, só que o pessoal lá de onde eu moro começa a falar.
1: Gente, caminhada, minha gente,
0: porque
1: caminhada
0: tá
1: é qualidade de vida.
0: Porque tá andando em volta. Então, gente, assim, assunto pro pessoal falar sempre vai ter. Porque quem quer falar mal dos outros vai achar, né?
1: Vai achar motivos, né?
0: Inclusive isso, tipo, você fazer um exercício físico fora de casa.
1: Dia desses, né, eu passei 5 dias sem ir pra academia, porque, né, chegou final de semana e, enfim, alguns compromissos, exatamente. Não consegui. Ontem eu fui. Aí eu fui, mas naquela força do ódio, da preguiça, de tudo, aquele frio, enfim. E eu vou na parte da tarde, né? Todo mundo brinca que é o horário de herdeiro, né?
0: Total.
1: De esposa troféu. Gente, eu não sou herdeira e nem esposa troféu. Eu trabalho até as 10h30, 11 horas da noite, todo santo dia. Menos hoje, que hoje vou me dar folga, né? Mas menos hoje. Mas assim, eu trabalho até as 10h30, 11 horas. Eu não vou dormir antes de meia-noite, meia, 15 pra 1 da manhã, tá? Então, não sou herdeira. Agora, se eu for ficar pra pensar, né? O que as pessoas podem falar, julgarem, não, eu não vou fazer nada. A única coisa que eu tenho na minha cabeça, que eu tenho como objetivo, que eu falei ontem ainda, porque a gente começa a fazer algumas amizades, né? Na academia. Eu falei ontem pra uma mulher que tava lá, ela é esposa de um militar aqui da cidade, falei assim pra ela, falei: olha, eu só estou aqui porque tá passando o jogo, ainda brinquei com ela. Ela se gosta, falei: não entendo nada. Brinquei, né? Falei assim: brincadeira, só estou aqui mesmo porque eu ainda quero chegar, né, numa certa idade que eu possa subir, descer escada, que eu possa ir no mercado, sair com as minhas sacolinhas carregando elas, né? Eu falei: é isso que eu quero, poder sentar e levantar de uma cadeira sem precisar de muita ajuda, né?
0: Exato.
1: Porque chega uma hora que a gente vai colocar a mãozinha ali, né, de leves, pra poder

0: levantar. Mas enfim, é pra isso que eu tô aqui. Agora, se eu ficar pensando no que os outros vão falar, gente, eu
1: vou ficar paralisada
0: e vou fazer o que as pessoas querem que eu faça, né? Que eu fique ali realmente na dependência. E eu não quero, quero autonomia.
1: Exatamente, né? Você tá mais do que certa, tá absolutamente certa. Então, realmente é uma coisa que é difícil. Eu entendo que às vezes em cidades menores existe esse tabu, mas eu gosto de puxar esse assunto porque realmente ele vai além dessa questão estética, né? O nome do procedimento, ele tem esse plastia no final, mas é uma questão funcional. Você imagina alguém que durante todas as relações sexuais tem dor porque aquele pequeno lábio entra junto, sabe? Então isso é uma coisa que prejudica durante a vida reprodutiva inteira dessa mulher. E depois, quando chega na menopausa, ele não vai reduzir e ficar invisível, tá? A gente até espera que fique menos, com menos tecido ali, né? Mas ele vai ficar um tecido ainda que sobra. Então, não entendam isso como uma coisa que... Isso é um outro ponto que eu queria trazer, tá? Médico nenhum vai olhar pra você e vai dizer assim... E aí, tá incomodando esses pequenos lábios grandes que você tem? Isso é um absurdo, tá, gente? Isso ninguém vai fazer. Nunca, jamais aceitem esse tipo de abordagem. É uma coisa que é a pessoa que sente o desconforto. O prejuízo é da pessoa. É ela que chega e fala: olha, existe algo que eu possa fazer em relação a isso porque me incomoda? Então, nunca aceitem que um profissional... taxe, né, como alterado, como errado, como fora do padrão a sua região genital. Porque se não te incomoda, ninguém tem nada com isso.
0: Ninguém
1: tá?
0: tem nada a ver com isso,
1: Exatamente.
0: Gente.
1: Exatamente. Agora, se te incomoda, saiba que tem como ajudar. Esse é o ponto principal, é o divisor de águas. É o teu desconforto. Realmente é uma questão funcional e pessoal.
0: Doutora Aline, depois poderia dizer aqui pra gente a respeito, né, se... alguns mitos a respeito da cirurgia, se perde, por exemplo, a sensibilidade, mas depois, pode ser?
1: Perfeito.
0: Então tá ok, combinado. Gente, 10h32, estamos aqui de mulher pra mulher, participe no 98804-2851.
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1: 10h35, estamos de volta aqui com o De Mulher para Mulher. Ó, temos uma ouvinte que diz assim, ó, um ditado: para permanecer jovem, tem que comer devagar, nunca se importar com a vida dos outros e jamais pensar na idade. E é verdade, né?
2: É, exato. Isso faz a gente viver mais, né? Não só mais jovem, né? Ficar jovem, mas também viver mais. Porque o grau do quanto você se importa, do quanto você se incomoda, com certeza vai atrapalhando, né? Vai trazendo danos aí a médio e longo prazo.
1: Então, na minha época de adolescência ali, tinha algo que fazia a gente cuidar mais da vida dos outros, né? Eram os bichinhos virtuais, lembra?
2: Ah, os tamagotes.
1: Os bichinhos virtuais, né? Fazer que a gente ficasse cuidando todo o tempo ali. Aí não tinha tempo de cuidar de ninguém mesmo.
2: Não tinha tempo, exato.
1: Eu acho que tem que dar, né? Pra cada um que
2: voltar
1: tá cuidando.
2: Voltar os tamagotes.
1: Voltar, isso mesmo. Voltou, mas voltou em forma de aplicativo no celular,
2: tem, né?
1: Não, mas
2: é
1: era legal.
2: Não, né?
1: Ninguém sabe o que é resetar o negócio, porque deixou o bichinho morrer de fome.
2: Quantas vidas, né?
1: Eita, exato.
2: Quantas vidas. Mas era muito bom.
1: Muito bom mesmo. Então, doutora Aline, conta aí pra gente como nós estamos falando hoje a respeito da ninfoplastia. Se perde ou não perde a sensibilidade? E se perde, com quanto tempo mais ou menos que retorna a sensibilidade para a região?
2: Perfeito. Então é exatamente isso, né? Ele pode acontecer sim alterações de sensibilidade, porque ali naquela porção em que é retirada é a parte terminal, né? O finalzinho dos nervos que trazem, né, um padrão de sensação, tanto de toque quanto de prazer. Então, a depender, né, também do quanto se é necessário fazer a retirada, de qual é o tamanho do tecido que precisa ser ressecado, vai ser também essa resposta de sensibilidade. No entanto, mais do que a questão de sensibilidade, a questão de satisfação aumenta, tá? Então, os estudos mostram um aumento de satisfação que vai de 87% a 90%, que está muito mais alinhado também ao fato da pessoa ter uma melhora na autoestima, a uma diminuição dessas questões que a gente referiu, né, de dor na hora da relação sexual. Então, a sensibilidade, embora possa ser reduzida ou modificada, tá? Tem gente que percebe aumento da sensibilidade e hiperestesia local, temporária, né? Costuma melhorar com o passar do tempo, e isso é variável, tá? Mas a satisfação costuma ser muito alta, muito porque resolve essas questões, né, que fazem motivo, né, a realização do procedimento.
1: E o procedimento em si, ele pode ter algum tipo de complicação, alguma coisa assim?
2: Pode, né? Porque o processo cicatricial, ele é muito individual, né? Então, cada pessoa, você já deve ter visto pessoas que fazem queloide, que fazem cicatriz hipertrófica, que é aquela cicatriz alta, pessoas que têm uma cicatrização mais lenta. Então, isso tem uma característica individual e até mesmo dos cuidados locais. Então, é importante a gente sempre levantar essa questão, né? Que leva esse período de um mês mais ou menos para poder manter relação novamente. Então, tem que ter esse cuidado. E o que a gente espera realmente é que haja esse cuidado para que a cicatrização seja o melhor possível, tá? Mas é realmente a chance de abrir ali o pontinho que é realizado, de ter algum sangramento depois. Essas são as principais complicações.
1: Temos participação agora também, ó. Bom dia, trocando de assunto com a doutora, gostaria que ela respondesse: até quando que cresce os seios? E também sobre o excesso deles, o quanto que incomoda? E gostaria também aqui já de completar a pergunta dela: os seios, eles são assim, eles são, parece ser inofensivo, mas eles são basicamente o quê? Hormônio? Gordura, porque quando a gente... porque quando a gente acaba tendo um processo de emagrecimento, alguma coisa, parece que o negócio vai lá pro pé, gente.
2: Gordura.
1: Né?
2: A maior parte da mama é gordura.
1: Uhum.
2: Gordura e tecido glandular, né? Que é a própria estrutura ali dos ductos, da própria estrutura da mama mesmo, né? Mas o que dá o volume, né? Que dá esse formato arredondado é tecido gorduroso. Então, até quando ele cresce, né? Existe uma variedade também muito grande em relação a isso. Então, a pergunta é super oportuna, não é uma mudança de assunto. Agradeço pela tua participação, porque a gente está falando justamente nisso, né? Nessas questões
1: da qualidade de vida
2: associada a essas partes do corpo que são tão delicadas, né? A mama, ela pode ter um crescimento que vai além ali do período da primeira menstruação, então chega ali até uns 20 anos mais ou menos, mas depois que, e se a mulher engravida, se ela amamenta, ela vai ter uma

0: importância também na arquitetura da mama. A gente sempre tenta lembrar e explicar que a mama é um tecido que, diferente de todo o resto do corpo, ela vai até uma fase de maturação. Antes, ela não chega ao final da maturação, como todo o resto do corpo. Todo o resto, o olho está na fase final, o pulmão está na fase final de maturação, né? Ainda é intraútero, né? O pulmão lá 28 semanas, a gente começa a ter produção de surfactante, o pulmão expande, enfim. Mas a mama não, gente. A mama, se a gente não engravidar e ter filhos, a gente fica com a mama numa fase pré-final. Não chega no, na fase final de maturação. Por isso que a gente diz que quem tem filhos e amamenta tem uma chance um pouco menor de ter câncer de mama, porque chega nessa fase final de maturação do tecido celular. E por isso, nessa fase, a gente pode ter uma mudança até bem expressiva do tamanho da mama. Então, tem mulheres que podem ter uma mama de um tamanho X, a partir do momento em que elas amamentam, em que elas têm esse processo final de maturação do tecido celular da mama, acontece uma mudança no tamanho dessa mama, e que pode ou não regredir depois que a amamentação passa, termina, né, no caso. Então, é uma coisa que naturalmente vai crescer até ali 18, 20 anos, mais ou menos, com variação, mas ainda tem esse processo final de maturação após a amamentação, caso a paciente chegue, né, a amamentar. Por isso, me incomoda, eu tenho prejuízo social. E isso é uma coisa que eu vejo quase todos os dias no consultório, tá, gente? Não é uma coisa rara acontecer das pacientes terem incômodo tanto para um lado quanto para o outro, tá? Mais pro lado da mama volumosa, que incomoda diariamente ali com a roupa que acaba apertando, com o sutiã que acaba causando...
1: A dificuldade de encontrar de uma encontrar, roupa também.
0: Exatamente. E eu consigo falar assim, de com experiência própria, não minha, mas da minha mãe, tá? Minha mãe tinha mamas muito volumosas, ao ponto de que eu tenho na minha memória, até a minha adolescência, que foi quando ela fez a cirurgia de redução da mama, mamoplastia, que ela não encontrava roupas, então ela sempre tinha que mandar fazer roupas. A minha mãe fazia roupas em função disso. Então, o prejuízo que ela tinha era esse, era também de dores nas costas importantes, era de não conseguir praticar atividade física, porque o volume da mama ali, na hora que tinha suspensão, na...
1: Ficar sempre com a pomadinha de assadura na bolsa.
0: Exatamente.
1: Manter sempre, né, ali a região sequinha, abaixo da mama, sequinha, pra não dar nenhum tipo de fungo, não dar nenhum tipo de assadura.
0: Perfeito,
1: e assim mesmo.
0: Porque é um lugarzinho quentinho, úmido, né?
1: Delicioso para os fungos.
0: E o próprio, né, atrito da pele sobre ela mesma, né, causa essas dermatites, né? Prejuízo é muito grande. Às vezes a gente olha e pensa, nossa, mas tá reclamando porque tem peito, tem tanta gente que quer e bota silicone. Gente, de novo.
1: São situações distintas e diferentes.
0: Exato.
1: A partir do momento que você coloca o silicone é o tamanho exato ali que você quer pro seu corpo, proporcional, totalmente.
0: Exato.
1: Proporcional ali pro seu biotipo. Até dia desse que eu descobri, né? Nem sabe, pra mim, eu, né? Descobri não, mas a gente tava comentando com a fisioterapeuta e ela falou, Nelly, eu gostaria que o meu silicone ficasse assim, mas não ficou assim, ficou assado, da minha amiga ficou assim, porque tem, né, dependendo a caixa torácica,
0: exatamente,
1: né, é como vai ficar o silicone. Então, nem sempre conforme você for colocar, vai ficar daquele jeito que você imaginou ou projetou.
0: Exato.
1: E que você vê ali nas redes sociais, influenciadoras, enfim.
0: Exato.
1: Porque cada tipo, é cada biotipo, é um tipo, né?
0: É um tipo, exatamente. Muda a técnica que foi feita, muda o tipo do formato do implante.
1: Da prótese.
0: Exatamente. Então, quando a gente, e aí a gente volta no assunto de julgar os outros, né?
1: Sim.
0: A questão de querer dizer, tá reclamando porque tem gente que não tem. Gente, é isso, você não se coloca na pele do outro, você não sabe exatamente quais são as dores, né? A cada um sabe o peso das coisas que carrega. Então, esse é um ponto, tá? Se causa prejuízo, se causa dor, ou qualquer uma dessas coisas que a gente acabou de falar, super justifica.
1: Vai comprar um biquíni no lugar do biquíni, se comprar dois, porque um é pra parte de baixo e outra parte de cima.
0: É né? Duro, né? Ele é uma coisa que realmente, quem vive sabe, né? Então, mas aí a paciente que tem a mama muito pequena, né? Que tem a mama de tamanho reduzido ao que ela considera que seria ideal para ela. Existem as técnicas hoje em dia realmente que trazem naturalidade. Então, se te causa sofrimento, da mesma forma, vá atrás. Tem como a gente melhorar a nossa qualidade de vida para que a gente possa ter uma vida de qualidade, com autoestima, com a saúde mental em dia.
1: É isso aí. Rapidinho, intervalo comercial. Na sequência, a gente volta e a sua participação também no 98804-2851. Porque nós estamos num papo muito gostoso aqui, de mulher para mulher.

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1: Está aí, então, estamos com a doutora Aline hoje falando sobre um assunto, na verdade, sobre vários assuntos, sobre saúde da mulher, mas em especial hoje a respeito, né, da ninfoplastia, que é essa cirurgia íntima que é feita aí, não é nem para mudar o padrão, para transformar como padrão, né? Porque não tem como transformar um padrão algo que é totalmente íntimo e individual. Isso mesmo?
2: Exatamente. E eu queria agora, no finalzinho da nossa conversa, a gente falar sobre outros assuntos que também são bem relevantes e estão em alta. A questão da perda ali de sustentação da parte de fora, do grande lábio, né? Do capuzinho ali, da parte externa, do capô de fusca, que termo, não sei.
1: Você pode usar. Colocar vários nomes ali,
2: vai,
1: entendeu?
2: Cada uma, às vezes, quer dar um nome pra sua, né?
1: A frente da bonita, alguma
2: isso.
1: coisa assim.
2: Laricinha fala, né?
1: Da cremosa.
2: Mas, sei. Enfim, ali a região da vulva, a partir dos grandes lábios, ela sofre influência também do tempo, né? A gente tem uma perda de gordura local com o passar do tempo, então, conforme a gente vai indo pra menopausa, a gente vai percebendo que ela fica menos volumosa.
1: Ela fica triste, né?
2: Tem gente que se incomoda, isso é um ponto importante. Tem gente que gosta, inclusive, ótimo, tá? Mas é algo que a gente percebe acontecer.

envelhecer e faz parte do, né, desse processo de envelhecimento, mas mais rapidamente pode acontecer quando a gente perde peso rápido, né? Que é essa questão agora.

0: perda das estruturas de coxins gordurosos da região do rosto, fazendo com que haja aquele aspecto de rosto caído. Também a região do bumbum, o pessoal tem se incomodado, né? Porque todas essas regiões, elas têm uma estruturação que é gordurosa. E a hora que você perde, né? O corpo, ele vai realmente deixando de trazer esse volume, né, de gordura ali na região. E a região da vulva não passa também despercebida. Também há uma perda ali de gordura local, podendo ter um aspecto de que ficou murcho, né? E tem pessoas que se incomodam com isso. Fora isso, também existem as pessoas que se incomodam com a coloração da região externa da vulva, né? E em especial pessoas que praticam atividade física, que tem muito atrito. Então, pessoas que pedalam podem perceber ali a região íntima ficando mais escurecida. E às vezes é individual da própria pessoa ali, a região ficar mais escurecida, ou gestação também pode acontecer. E tem como melhorar essas questões, tá?
1: Por exemplo, nas axilas, quando dá aquela mudança de tonalidade,
0: sim,
1: também pode
0: também
1: acontecer
0: também.
1: Mesma coisa,
0: mesma
1: na região
0: coisa.
1: Íntima.
0: Exatamente, mesma coisa. Então, para algumas pessoas, às vezes o próprio atrito da depilação, né, cronicamente, pode ali causar lesão e estímulo de melanócito, né, que são as células de coloração que fazem realmente com que a região fique mais com uma coloração diferente da inicial, né, habitual. Então, para quem isso incomoda, também existem procedimentos que podem ser feitos. Existem os peelings locais, que são feitos ambulatorialmente em consultório, com uma parte aplicada a domicílio, né? Então existem essas estratégias aí para melhorar. Da parte ali da perda de sustentação, de volume da região da vulva, existem hoje vários procedimentos que estão começando a ser praticados, tá? Às vezes retirar a gordura de outro lugar e colocar ali. Ele chama de nanofat, que é uma coisa que é interessante, mas eu sempre digo que eu acho importante a gente ver o que vai dar inicialmente desses procedimentos iniciais, né? Não sair fazendo tudo que é de novidade, porque aí as complicações, elas vão surgindo e a gente vai entendendo se aquilo faz sentido ou não. A retirada de gordura de outro lugar para colocar ali faz mais sentido para mim, na minha cabeça, porque não é um material externo, né? Não é algo, né, inorgânico, não é algo sintético. Aí eu acho que o cirurgião plástico é o melhor indicado para fazer isso, né? Porque vai abordar outras regiões, fazer uma lipo em outra região e colocar ali. Aplicação de ácido hialurônico, o pessoal tem feito. Eu acho que é muito recente para a gente fazer esse tipo de aplicação. Hoje em dia o pessoal tem questionado, inclusive, a aplicação do ácido hialurônico em face, em outros locais, por causa dessa absorção, desse efeito final mais incerto. O pessoal tem falado que não absorve tanto, que pode ter
1: assim
0: uma...
1: Assim como foi o PMMA alguns
0: perfeito,
1: anos atrás,
0: perfeito,
1: né?
0: Exatamente.
1: Hoje a gente tá vendo muitas mulheres sofrendo para poder retirar esse material.
0: Não sai, né? O PMMA
1: exatamente,
0: não sai.
1: Exatamente,
0: então...
1: faz. E tem gente que tem que fazendo, quem colocou no rosto tem que fazer cirurgias, né? Para poder retirar ali, e realmente não é uma garantia de que vai conseguir retirar todo o material.
0: Exatamente, porque tem realmente, essa dispersão, ela é num nível que a gente não consegue ver a olho nu, né? Então, tem ali são prejuízos que a gente não consegue palpar. E aí, a questão do ácido hialurônico, o pessoal tem hoje em dia falado, pelo que eu tenho visto, né? Eu não sou da área estética, mas a gente acompanha também. E o pessoal tem falado realmente, mas eu usei a hialuronidase, né? Que é a enzima que quebra. Não sabe realmente a que nível chega, se quebra de fato, se isso se esparrama no tecido ou se ele de fato é absorvido, mas é importante a gente aguardar essas coisas, né, assim, chegar num ponto de um conhecimento mais sólido, né, com estudos mais robustos. Não dá para sair fazendo as coisas só porque é novidade, gente. Então acho que isso é super importante. A nossa responsabilidade com o próprio corpo é, de fato, fazer coisas que têm embasamento. A gente até brinca falando, né, que o pessoal não quer fazer vacina, mas vai comprando o Monjaro de qualquer lugar e vai aplicando. Isso
1: verdade,
0: não tem problema, né?
1: Verdade.
0: Então, mas é sobre isso, é sobre responsabilidade nas coisas que a gente aplica no corpo, né? Aquilo que vai ficar no nosso corpo, porque realmente é importante que a gente tenha a ciência realmente de quais são os possíveis efeitos colaterais, as possíveis complicações. Então, sempre procurar um profissional médico capacitado e que tenha esse compromisso realmente com a saúde e não apenas com a questão estética, tá? Então, acho que a conversa toda, ela vem nesse cenário da gente falar sobre coisas que te causam prejuízo de qualidade de vida, coisas que tem como melhorar se te incomoda, mas nunca só uma questão estética, mas também buscando realmente essa questão de funcionalidade.
1: E agora sim, uma pergunta bem particular.

0: Na sua opinião, doutora Aline, a internet, as redes sociais, elas influenciam bastante na decisão desses tipos de procedimentos, de chegar assim no consultório e falar, ah, eu gostaria de fazer. E quando, na verdade, chega lá na avaliação, vê que é totalmente normal com anatomia, né? Porque você é o tipo tão íntimo que você não vai chegar assim pra todo mundo, viu? Deixa eu ver como que é a sua, quero ver se é minha igual, viu? Não vai fazer. Chega lá e fala, ó, eu quero fazer, mas há necessidade, aí o médico pode orientar, ó. Perfeito, não há necessidade, né, de fazer, é assim, anatomia, enfim.
1: Uhum, perfeito. Exato, isso é muito frequente, tá? E nisso eu também trago, né, essa questão da responsabilidade dos médicos que são cirurgiões plásticos de outras regiões, inclusive, não apenas na questão íntima, né? Mas de trazer realmente aquilo que é o esperado para o teu biotipo, né? Então, hoje em dia, a gente tem mais acesso até a própria mídia, né? Traz de várias formas realmente essa questão do formato, da vulva, etc. Coisa que antigamente a gente não fazia nem ideia, né? Uma coisa muito tabu. Mal a mãe via, né? Durante um período e depois disso só
0: já
1: mesmo...
0: Já não via mais.
1: Se tivesse parceria sexual. E a própria pessoa tem um tabu tão grande de até olhar, né? Aquela coisa assim que às vezes eu falo para as pacientes que precisam aplicar pomadas na região da vulva, casos de líquido, etc. Eu falo, pega um espelhinho e coloca para ver. E eu vejo que rola um desconforto, assim. Tipo, ai, vou ter que olhar. Né? Uhum. Então ainda existe esse tabu grande, né? Então imagina quantas mulheres não têm sofrimento associado, mas que não conseguem verbalizar porque sequer consegue olhar. Então às vezes é uma dor que a pessoa tem na relação que ela nem consegue dizer exatamente o que que é, né? Até a gente conseguir tirar essa informação de que o que está doendo é de fato ali o pequeno lábio que tá causando esse desconforto, às vezes é algo que durante o exame físico a gente consegue, porque eu mostro lá na televisão a região e daí a pessoa consegue olhar e dizer, ah, é ali mesmo que me dói. Então é realmente um tabu muito grande, ainda mais em cidade pequena, né? Em cidade que realmente as pessoas têm mais receio, mais medo de falar. Então é importante sempre que o profissional que vocês procurarem tenha essa responsabilidade de olhar e dizer, olha, vamos avaliar, é questão estética ou questão funcional? Ah, é só questão estética porque eu vi tal e tal e tal e tal que fez e ficou assim assado. Bom, avalie, né? Porque realmente a indicação, ela vem muito atrelada, vem muito junta da questão funcional, do desconforto e perda de qualidade de vida.
0: Ó, faltando apenas 2 minutos para as 11 horas da manhã, já estamos encaminhando para o final, mas temos aqui um questionamento, né? De uma ouvinte, de uma gestante. Doutora, estou grávida e tenho uma dúvida. Meus mamilos são um pouco salientes. Não parece não ter bico do peito, eles são para dentro. Isso pode interferir na amamentação depois que o bebê nascer? E se existe algo que possa fazer durante a gestação para ajudar?
1: Super importante essa pergunta, é uma dúvida bem frequente, tá? Em relação à questão do formato da papila da mama, ela pode modificar ainda durante a gestação, tá? Pode que ela acabe vindo um pouco mais para fora, mas pode que fique plano ou que fique invertido. O que eu sempre recomendo é passar numa consulta com uma consultora de amamentação ainda durante a gestação, tá? Por volta de 30, 32 semanas, para que ela avalie a sua mama e identifique as possíveis dificuldades. A gente tem hoje em dia os silicone, né? O biquinho de silicone, que são os intermediários, que a gente chama, que ajudam muitas vezes a conseguir ter realmente
0: a sucção.
1: Mas não te preocupe tanto, tá? Porque eventualmente chegando próximo acaba realmente a papila vindo para fora. É bem individual isso, tá? Mas a consulta com a consultora de amamentação, ela é fundamental. Eu recomendo que todas passem realmente para fazer essa avaliação e já identificar possíveis dificuldades. Porque aí, já a partir da primeira pega, né, do momento do nascimento, a consultora já vai dar orientações de como fazê-la do modo mais apropriado para o teu biotipo, para o tipo da tua mama.
0: E é comum e natural as mulheres, né, mudar
1: A coloração,
0: também a textura, né?
1: Fica. Sabe por que que muda a cor?
0: Olha, é uma coisa interessante, né?
1: É uma coisa super importante, super legal, né? Que se tu for analisar, o bebê quando nasce, ele não tem uma capacidade de visualizar amplamente. Ele enxerga 30 centímetros. É assim, a distância até o teu olho, enquanto você tá amamentando, é a distância até o peito. Então, a mudança da coloração é um sinal de cor, é um sinal para ajudar o nenê a localizar onde tá a mama. Então,
0: como existe... a natureza é perfeita, né? A anatomia humana,
1: exato,
0: é perfeita.
1: Existem estímulos

0: que são hormonais, sensoriais, mas também essa questão da que é sensorial, né? Da visualização ali da papila mais escura, que ajuda nesse momento ali pro neném encontrar o seu peito. Então a natureza é muito perfeita.
1: Isso aí. Doutora Aline, 11 horas em ponto e já acabou.
0: Ah, meu Deus do céu. Mas muito bom, assim, eu fico muito feliz de a gente poder falar sobre isso. Eu sei que é um assunto que é difícil, mas se a gente conseguir que alguma pessoa, né, que tem alguma dificuldade em relação a isso, entenda que isso não é um problema, que isso é algo que tem como solucionar, né, de melhorar esses desconfortos, eu já fico muito feliz e satisfeita, tá? Agradeço demais pela nossa conversa, né, é sempre muito prazeroso estar aqui e na próxima quarta-feira voltaremos. Vamos ver se vai estar chovendo, frio, né, como é que vai estar.
1: Verdade, nós vamos estar aí comemorando a passagem do Brasil também, né,
0: segunda.
1: Se passar, tem jogo aí nos próximos dias também, né, já que estamos falando de jogo, estamos em clima de Copa do Mundo, gente. Doutora Aline, muito obrigada. Obrigada pela conversa. E eu permaneço aqui, então, até o meio-dia.
0: Um beijão.
1: Beijo, até mais.
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0: notícia de hora em hora. A partir desta quarta-feira, 24 de junho, as contas de luz da Copel poderão ficar, em média, 20,51% mais caras. O reajuste foi aprovado na terça-feira, 23 de junho, pela Agência Nacional de Energia Elétrica, ANEEL, e trata-se da revisão tarifária periódica da Copel Distribuição. A decisão foi tomada pela diretoria colegiada em Brasília. O reajuste poderá afetar mais de 5,3 milhões de unidades consumidoras atendidas pela concessionária em todo o Paraná. Para os consumidores residenciais enquadrados na classe B1, o aumento será de 20%. Já para os clientes atendidos em baixa tensão, grupo que inclui residências, pequenos comércios, propriedades rurais e iluminação pública, o reajuste médio aprovado foi de 19,85%. No caso dos consumidores de alta tensão, categoria que engloba indústrias, grandes empresas, hospitais e shopping centers, o índice médio aprovado pela ANEEL é de 21,87%. O reajuste foi autorizado porque, segundo a agência, a revisão tarifária foi pressionada pelos custos de compra de energia, despesas com transmissão, encargos setoriais e componentes financeiros definidos no processo tarifário anterior. A última revisão tarifária periódica da Copel ocorreu em 2021. Na ocasião, a ANEEL autorizou um aumento médio de 9,89% nas tarifas da distribuidora. 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
2: 11:08, nota de falecimento. A funerária Bom Jesus comunica o falecimento do senhor Rubens de Souza Manuela, ocorrido ontem aos 75 anos de idade. Sepultamento será logo mais às 11:30 no cemitério de São Miguel da Roseira. Familiares enlutados antecipadamente agradecem a parentes e amigos que lá comparecerem. A funerária Bom Jesus comunicou o falecimento do senhor Rubens de Souza Manuela, ocorrido ontem aos 75 anos de idade.

0: de verdade.
1: Nove, estamos aqui nesta manhã bem gelada. Bom dia pro meu amigo Ulisses.
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1: Ulisses que está aí, ó, preparando aquele almoço delicioso com a esposa Silmara. Também quero mandar parabéns pra Daniele, filha da nossa amiga Dirce Prince de Vitorinópolis. A Dani que está completando mais um ano de vida, parabéns, felicidades, tudo de muito bom em sua vida, que este novo ciclo seja com muita paz, muita felicidade, prosperidade, din-din no bolso e muita, muita, muita saúde. Também quem está aqui com a gente, ó, sempre com a gente, né? Isso, é o Luiz Pacheco da Vargem Grande, curtindo aqui o Manhã

Amo. Alan, que tá na escuta diretamente do Pará. Alan, agora que consegui ler sua mensagem aqui, porque nós tivemos o quadro de mulher pra mulher, tá certo? Mas a partir de agora, qualquer momento, podemos mandar aquele abraço pra sua mãe, pra mãe na Bahia, né? A mãe está na Bahia nos ouvindo. Bom dia aqui.

Também, ó. Ó, não quero falar nada, viu, Alan? Mas você tá perdendo, hein? Tá perdendo uma friagem aqui, meu amigo. Não sei se é livramento, viu? Acho que é livramento. Eita, o pezinho aqui, gente, parece um picolé. Picolé de chulé. Estamos na sintonia, Rafael, pai e o pai também, né? O Júlio Padilha, da Ladeira, em São João do Triunfo. Bonjour, bom dia também aí, né? Valmir Ribas, da Água Amarela de Cima. Valmir, ó, semana passada você falou que ia dar 2-0 aí pro Brasil, tá? Já deu aí seu pitaco. Qual é o seu pitaco pra hoje, pro jogo de hoje, hein? Hein? Quero saber se você tá bom de pitaco essa semana, que semana passada passamos longe, né? Não tão longe assim, né? Nós estávamos otimistas, tá certo. Também a Jéssica de Antônio Linto, mandando abraço, não, ela quer que eu mande abraço pra ela, que é isso? Então não vou te mandar um abraço, vou te mandar dois abraços, tá muito frio, mas bem apertado pra esquentar, né? Aqueles apertados, assim, de esbugalhar os olhos. Gostou dessa? Esbugalhar os olhos? 11 e 11.

0: onde houver ódio. Onde houver ódio, que eu leve o amor. Incrível é o poder que tem o anti-amor, essa hidra a que chamamos ódio. Começando por desnutrir e desmantelar o cerne do seu portador, segue mundo afora, espargindo seus miasmas e se multiplicando no seio de muitas vidas, tornando amarga a vivência. O indivíduo odiento relativamente aos que o rodeiam é alguém que se acha encharcado pelo mesmo ódio que destila. É alguém que odeia a si mesmo e que por isso adoece. Assim, se desejamos erradicar o ódio do mundo, o primeiro lugar onde devemos tratá-lo, atendê-lo, é dentro de nós mesmos. Todas as ações odientas que vemos gritando pelo mundo, fazendo vítimas, causando dor e revolta, têm seu início no íntimo enfermo do ser humano. É o auto-ódio que precisa ser tratado. O ódio contra si mesmo é a maior tragédia da mente humana. O perfeccionismo exagerado que penaliza seu portador quando não alcança os resultados almejados é manifestação de auto-ódio. Os insucessos devem ser estímulo para acertar numa próxima vez e nunca razão de autoflagelo ou decepção profunda consigo mesmo. Quem se odeia avança para o fim sem cerimônia. Seja o fim da saúde, da alegria, do sossego, ou o fim da família, dos amigos, da vida, ao cabo de tudo. Adere aos vícios de difícil erradicação, justificando não poder abandoná-los, excusando-se de fazer mínimos esforços para isso. O ser que se detesta imprime em tudo o que faz o selo da negatividade, complicando o que poderia ser simples. Assim, é preciso parar tudo e cultivar o seu oposto, o auto-amor. Quando Francisco de Assis apresenta a proposta do onde houver ódio que eu leve o amor, ele não se refere apenas ao ódio de fora, exterior. Sabia muito bem, quando se colocou como instrumento da paz, que os maiores inimigos do homem estão em sua intimidade. Dessa forma, amar a si mesmo é salvar o mundo. O amor a si mesmo faz com que desejemos aprender para sermos úteis. Faz com que trabalhemos para progredir. O amor a si mesmo está no perdão concedido, que evita que carreguemos os dejetos prejudiciais da mágoa, do rancor no coração. O amor a si mesmo está em preservarmos-nos dos vícios, dos excessos. Está em cuidar do corpo sem exageros e cuidar também da alma, dos pensamentos, do que lemos, assistimos, conversamos. O amor a si mesmo está longe de ser essa paixão doentia, representada muito bem pela figura mítica de Narciso, que o impediu de pensar em qualquer outra coisa além de sua própria imagem. É um amor maduro que faz com que saibamos quem somos, que conheçamos nosso potencial, nosso valor, que saibamos de nossas imperfeições, mas que não nos deixemos assustar ou paralisar por elas. Que nos demos novas chances com alegria, tendo sempre em mente que nosso destino, como espíritos imortais, será sempre a felicidade. Agende-se. A visita guiada à sede histórica da Federação Espírita do Paraná será no domingo 28 de junho, das 9 às 11 horas. Venha conhecer de perto as raízes históricas do Movimento Espírita do Paraná. E assim chegamos ao final de mais um Momento Espírita. Hoje, quarta-feira, 24 de junho de 2026. 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
1: h 23, nota de falecimento. A funerária Bom Jesus comunica o falecimento do senhor Rubens de Souza Manuel, ocorrido na noite de ontem, aos 75 anos de idade. O sepultamento está ocorrendo no cemitério de São Miguel da Roseira. A funerária Bom Jesus comunicou o falecimento do senhor Rubens de Souza Manuel, ocorrido ontem, aos 75 anos de idade.

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Aumenta o som, Walter, meu amigo Walter. Boa viagem, se cuida, até amanhã. Também Leonardo aqui curtindo com a gente. Tudo bem, Leonardo? Ó, Zenilda.

Está aí, gente, é o Grupo Menos é Mais. Adorei, você gostou? Amou? Não, não adorei, não gostei, eu asmei. Helena, um abraço pra você, viu, Helena? Que seu dia seja um dia bem especial também, né? A Franciele da Vila Nova. Eita, olha só, Franciele, é o seguinte, pode mandar aqui, né, o dia do aniversário, pode mandar aqui no WhatsApp ou entrar no site lá e cadastrar no dia do aniversariante, tá certo? Isso, pra poder, né, concorrer ali e tudo mais. É feito aqui, né, uma... né, todas as pessoas que fazem aniversário durante a semana, tá? Aí eles fazem sorteio aí pra levar o bolo aí na sua casa, né? Numa dessa você é a sortuda da semana. Jusilaine disse que vai ser 4-0 pro Brasil. Eu tô falando que tem gente que é otimista e bem otimista, bastante. Ó, aqui já tá um pouquinho mais contido, né? O Claumir falou que vai dar 1-1 hoje. Será, hein? Será que vai ser 1-1? Sei não, eu tô um pouco otimista hoje. Dando 1-0 pro Brasil já tá bom demais, verdade mesmo, né? A gente fica naquela expectativa, né? Fala que não dá muita bola, mas o jogo começou ali, a bola começou a rolar, a gente começa a torcer, né? Não tem, né? O futebol está na nossa veia, né? Está no sangue, só falta circular em todo mundo. 11:34.

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0: gostinho de Copa do Mundo pra você, Dai Dai com Shakira, a música aí, né, da FIFA. Estamos aí, ó. Nós queremos só dali pra não tomar ali no dia de hoje, minha gente. Jéssica diz que é 3-0. O palpite aí, né, da Janete é 2-1. 2-1 pro Brasil. Tá ótimo, tá ótimo. Eu falei, 1-0 também tá bem, tá, gente? Ó, vamos, né? Vamos ser humildes também, gente. Eu tô até com medo, nem vi o jogo da Escócia, gente. Na verdade, tô vendo só o jogo do Brasil e olha lá, mas tô torcendo. O Joel Chinkoviak da Colônia Lagoa, São João do Triunfo, tá dizendo que vai dar 3-1 pro Brasil. Eita, e nós continuamos aqui, ó, até o meio-dia. Daqui a pouquinho tem a segunda edição do Jornal aqui da Cultura SUFM, que vai trazer pra você as principais notícias e informações aqui da cidade, da região, pra você. E também você pode entrar lá no portal, no P97, pra andar bem informado e saber tudo o que está acontecendo. 15 minutos faltando pro meio-dia.
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10 minutos faltando pro meio-dia. Brenda diz aí que vai dar 4-1 pro Brasil. Eita, viu, Maridreia? 3-2 pro Brasil. Coisa boa demais, viu, gente? Isso mesmo, otimismo.

procurar um cobertor, sei lá, um café quente, né? E a companhia de quem nós amamos, a vida também nos ensina a buscar aquilo que aquece a nossa alma, viu? Por exemplo, a esperança, a fé e a gratidão também, viu? Nem todos os dias são ensolarados, não é mesmo? Né? Nem todos os dias, mas até o dia frio, gente, também tem sua beleza e nos faz lembrar da importância do cuidado, do abraço, dos pequenos gestos. Que tal, hein? Você preparar aquele cafezinho gostoso, levar pra pessoa que você gosta. Que tal você preparar aquele chazinho e também, né, aquecer o coração de quem você gosta? É, que você então enfrente este dia com muita coragem, porque frio tem bastante. Mantenha seus sonhos aquecidos e que nunca perca a esperança de que dias melhores, com certeza, eles vão sempre chegar, viu? Tem uma excelente quarta-feira, uma ótima tarde e até amanhã, a partir das 9 horas da manhã, porque nós temos um encontro marcado aqui no Manhã Show. Beijo da Nelly, Nelinha, Nelite, Anelosa, hashtag o docinho da cultura, sua FM. 8 minutos faltando pro meio-dia.

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1: Excelente horário de almoço para você que tá ligado aqui na Cultura Sul FM. Ao meu lado, o repórter Sérgio Soriani. Boa tarde.
2: Um abraço. Boa tarde, ouvintes. Estamos chegando.
1: Para você, então, as informações a partir de agora, sempre a sua mensagem no 8804-2851. Motoristas das vans, dos ônibus, um abraço. Quem tá buscando filho na escola também, um forte abraço. Os professores, os amigos. São João Triunfo hoje é feriado, né? Um abraço para os amigos da cidade de São João do Triunfo, das cidades vizinhas aí, Sérgio Soriani.
2: É, São João do Triunfo celebra o dia do padroeiro com tratoraço e festa até domingo.
1: Um abraço aí, nós temos aí a maior audiência em São João do Triunfo, é da Cultura Sul FM. Então, um abraço para todos os amigos triunfenses, meio-dia 8.
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1: Pois é, daqui a pouco teremos aí uma entrevista exclusiva do repórter Sérgio Soriani com o Leonardo Stanicheski falando aí sobre o mês polonês, né? Ele que é o presidente da Braspol. Já já a reportagem completa para você aqui no nosso Cultura Sul Notícias.
2: Polícia Militar registra acidente, golpe bancário e caso de violência doméstica na região.
1: Operação contra a violência doméstica e abuso termina com 3 prisões também aqui na nossa região.
2: Noticiário local e de interesse regional, fiquem ligados.
1: Para você que tá ligado aqui na Cultura Sul FM, teremos também a resposta em relação à reclamação do transporte, né? Pode ficar ligado que vai ter aí, tivemos uma reclamação pela manhã, nós temos a resposta com o coordenador do transporte escolar aqui de São Mateus do Sul. Agora 12:08.
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1: E temos o quadro do Povo Reclama, né? Tivemos aí mais uma solicitação em relação à limpeza, né? Perguntaram aqui se a limpeza vai ser feita somente aí pelo centro da cidade, no Rio Canoas, ou também nos bairros. Essa pergunta já foi encaminhada aí pro Thiago, que é o secretário municipal de meio ambiente. Assim que ele responder, nós vamos colocar aqui no ar a resposta para os ouvintes da Cultura Sul FM. Enquanto isso, você participa, você manda sua mensagem pra gente aqui no 8804-2851. Você que é São Mateus, você que é da nossa região. Mês polonês. Então, você confere agora a reportagem, né, do evento que teve hoje pela manhã com o presidente da Braspol também, que o Sérgio Soriani conversou. Você confere agora a reportagem completa aqui no Cultura Sul Notícias, primeira edição.
3: Participa conosco aqui na Cultura Sul FM o Leonardo Stanicheski, ele é presidente da Braspol. Vamos falar nesse momento do mês polonês, né, que já está aí, toda a equipe se reunindo hoje, né, e ele vai trazer detalhes, informações, tem muita coisa boa vindo por aí, né, Léo? Seja bem-vindo.
4: Olá, dia dobre a todos, muito bom dia a todos. Então, esse dia de hoje, a gente tem um dia especial, aí a gente fez uma reunião sobre as tratativas do mês polonês, que começa aí no próximo dia 1º de agosto agora, com a abertura do mês polonês, exposição e assim vai, sabe? E a gente aí convida, né, a população de São Mateus do Sul e região que participe dos eventos do mês polonês aí, que a nossa cidade aí é tão importante aí para a diáspora polonesa, né? A gente tem aí um legado aí de capital paranaense da cultura polonesa, então é um momento aí especial, mês de agosto, para a gente vivenciar isso, né? E fazer aí um São Mateus do Sul mais alegre aí no mês de agosto.
3: Pelo que a gente acompanhou ali, você citou o que você lembrou, na verdade. 28 pontos, né, praticamente turísticos, vamos colocar assim, né, relacionada à Polônia. Um deles do Papa João Paulo II, né?
4: É, exatamente, nós temos aí vários, né, coisas feitas já em São Mateus do Sul, né, que a gente tem que aí preservar, outras tem que restaurar. E a gente citou ali que nem 28 pontos, né? Começamos lá pela Igreja da Água Branca.

0: E atrás da Igreja da Branca tem aquele colégio das irmãs, que ele tem condições ainda de restauro, né? O pessoal da Água Branca já teve alguns projetos referente a isso. E temos várias coisas que você citou aí da São João Paulo II, né? Nosso Papa Polonês, temos a futura capela São João Paulo II aí que está em construção, temos aí um monumento na rodoviária, nessa rodoviária linda que ficou, né, com características da arquitetura polonesa. Então São Mateus do Sul tem vários elementos, sim, para dizer que é a capital da cultura polonesa do Paraná, e nós temos que dar vida a esses monumentos, né, e ver o que a gente pode aí ajudar para cada vez eles ficarem mais aí apresentáveis.
1: Estão definindo ainda alguns detalhes da programação, mas pode falar pra gente quando que inicia? Temos aí fatos históricos nessa programação, como você citou ali, né? Alguns exemplos, né? Algumas sugestões e assim por diante, né?
0: É, a programação, ela é a programação tradicional que a gente faz. O que tem mesmo de novidade esse ano é a nossa Casa da Memória, que ela vai trazer um acervo aí de um pintor polonês que morou em São Mateus do Sul, né? O seu Ludovico Bieniek, ele morou em São Mateus do Sul e ele tem várias obras que a professora Hilda conseguiu mapeá-las e vai fazer uma grande exposição aí que vai estar aberta ao público a partir do dia 1º de agosto aí no mês polonês.
1: Teremos também a presença confirmada já do cônsul polonês, né?
0: Isso, né? Então lá no final do mês nós temos o nosso 7º Polski Smak, né? Que é um grande evento aí promovido pelo grupo polonês Karolinka de São Mateus do Sul, e nesse dia teremos a presença aí do cônsul Wojciech, e também no próximo dia, que é o domingo, que é a grande festa polonesa da Água Branca, também teremos a presença do cônsul aí, pelas informações que nos passaram.
1: Inclusive, Água Branca tem a capela de Nossa Senhora de Czerstochowa, né? E é um ponto de referência aqui em São Mateus do Sul, não é mesmo?
0: Isso, exatamente. A capela lá de Água Branca, ela foi construída por imigrantes poloneses, né? Isso começou em 1896, em 1900 ela ficou concluída, e a capela se chama São José, mas ela tem um ícone que veio da Polônia, um dos três únicos ícones que existe aqui na nossa América Latina, aqui é um dos três que existem, tá? Um na Água Branca, que é um ícone trazido pela família Toporowski, e ela se encontra num altar especial nessa linda igreja da Água Branca, né? A igreja interna da Água Branca é muito linda, vale a pena conferi-la.
1: Para finalizar, o que temos aqui em São Mateus do Sul de São João Paulo II, o Papa Santo polonês?
0: Nós temos a capela, né? A futura capela São João Paulo II, na verdade é futura, né? Está sendo construída, que é homenagem a ele. Temos o monumento de São João Paulo II aqui na rodoviária, e temos um quadro também na Casa da Memória, que é um retrato de São João Paulo II, que tem grande valia.
1: Então faz esse convite aí a todo o Paraná, já iniciando em agosto, pode ficar à vontade. Muito obrigado pela participação conosco.
0: Então, mais uma vez, né? Convidamos aí a todos que venham e participem aí dos eventos do nosso mês polonês, que se inicia aí no próximo dia 1º de agosto de 2026.
1: Cultura Sul FM, parceira de todo esse evento.
0: Isso aí, muito obrigado aí a todo o pessoal da cultura aí pela cobertura, né? Pelo apoio de sempre, e tamo junto aí, né? Vamos fazer com que São Mateus do Sul seja cada vez mais aí capital da cultura polonesa do nosso Paraná.
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3: Pois é, temos muitas reclamações aqui do povo e a gente vai trazendo as respostas. Hoje pela manhã, o ouvinte reclamou em relação ao ônibus escolar, o transporte, né, para a escola do Cambará. Para uns entram pegar na porta da casa, para outros dizem que não pode entrar para pegar o aluno, enfim, que mora longe da estrada, na estrada grande no caso. Aí tem um que faz parte da prefeitura, enfim, né, que tem vantagem segundo os moradores, né, dessa região. Então até pediram essa resposta, nós entramos em contato com o coordenador do transporte, que é o Walter, que no momento que eu mandei mensagem para ele, ele já me respondeu, né? Isso é muito importante nesse trabalho aqui do jornalismo da Cultura Sul FM, porque é um bate-bola, né? O pessoal mandou aqui, a gente manda e vem a resposta, né? O Sérgio Sereni, é assim que tem que ser, né?
1: Muito rápido, viu? Muito rápido, ele já vai responder aí essa reclamação do ouvinte, né? Vamos ficar atentos aí.
3: Então o Walter agora fala com a gente, que é o coordenador do transporte aqui de São Mateus do Sul, do transporte escolar.
4: Bom dia, Cleverson, bom dia, Rádio Cultura, bom dia, ouvintes de São Mateus do Sul.

0: que o Walter Luiz Fioravante que está falando do transporte escolar, a respeito dessa denúncia, né, Cleverson, que foi feita aí, infelizmente sem identificação, mas toda denúncia é válida e nós vamos correr atrás para ver se de fato está acontecendo isso. Se tiver acontecendo esse benefício, nós vamos tirar com certeza, tá? Foge do nosso controle aqui, nós não tava sabendo disso. Hoje mesmo já estaremos averiguando essa linha. Se tiver acontecendo isso, pode ter certeza que vai ser tirado esse benefício, porque a linha, ela é medida no começo do ano e é entregue para licitação e o transporte faz, né? O terceirizado faz esse transporte. Se estiver errado, com certeza nós vamos ajustar. De antemão já agradeço, um bom dia a todos e boa semana a todos aí também. Um abraço.
1: Então, o chefe do transporte escolar trazendo informações aí, né? Pro ouvinte que questionou que alguns alunos estariam sendo beneficiados com transporte até próximo à casa ou em frente à casa e outros não. Tá aí então, já a resposta aí do secretário que está averiguando já nesse momento toda essa situação, Cleverson.
2: Com certeza, então logo logo vai mandar um outro áudio, né? Trazendo aí a resposta definitiva sobre o acontecimento, tá bom? Então um abraço pro Walter, obrigado por responder. O Walter que é coordenador do transporte escolar aqui de São Mateus do Sul. E o Thiago, né? Do meio ambiente já me respondeu aqui também em relação aos bairros e em relação também ao interior, a questão da limpeza. Ele vai mandar um áudio mais completo aqui explicando certinho que provavelmente vai ao ar amanhã. Então, para quem perguntou em relação à limpeza aí, por causa da previsão das chuvas, né, nos bairros, enfim, e também no interior, amanhã tem a resposta do Thiago aí, que é o secretário municipal do meio ambiente. Teremos final de semana a festa junina, a festa aí da Igreja Nossa Senhora do Perpétuo Socorro, e o Arilson traz também as informações sobre essa festa, que é a paróquia aqui, que fica próxima à rádio aqui da Vila Proma.
3: Olá, Daniel. Bom dia. Bom dia também aos ouvintes da Cultura Sul FM. Aqui é o Arilson, em nome do CEP da paróquia Nossa Senhora do Perpétuo Socorro. Convite especial aí, Daniel. Sábado, a partir das 17 horas, temos festa junina na paróquia Nossa Senhora do Perpétuo Socorro. Após a missa, às 8 horas da noite, continuamos com a festa aí com o binguinho. O binguinho será pago em dinheiro, como sempre. E também será acesa a fogueira, ok? Então estão todos convidados aí, né? E a guloseima continua. Bolo, pastel, refrigerante, quentão e pipoca e pescaria para criança. E assim vamos levando, ok? Então tá aqui o convite feito. Sábado, a partir das 17, festa junina na paróquia Nossa Senhora do Perpétuo Socorro. São todos convidados. Muito obrigado, Daniel. Um abraço a todos.
1: Valeu. Agora são 12 horas e 19 minutos, meio-dia 19, 24 de junho, dia de São João Batista, que voz que anuncia exemplo, que leva a luz e aponta o caminho de Cristo. A fé e a cultura do campo se encontram em São João do Triunfo nesta quarta-feira. A comunidade local segue com as celebrações em honra ao padroeiro São João Batista, unindo momentos de forte devoção religiosa a uma programação festiva que promete movimentar a região. O reconhecimento aos produtores rurais ganha as ruas a partir das 16 horas de hoje, com o tradicional tratoraço reunindo os fumicultores locais para um desfile que culmina na bênção de toda a frota agrícola e dos veículos do município. Logo na sequência, às 18 horas, a Santa Missa Solene promove a consagração da cidade ao Santo Padroeiro. A noite ganha um ritmo animado com as apresentações de quadrilha, casamento caipira e o tradicional bingo. Para os torcedores, a organização preparou uma estrutura para a transmissão ao vivo do jogo da seleção brasileira contra a Escócia às 19 horas de hoje, garantindo que ninguém perca o lance final da partida durante os festejos. O novenário litúrgico segue com celebrações temáticas todas as noites às 18 horas. Na quinta-feira, a bênção será dedicada aos profissionais da saúde, na sexta-feira, aos trabalhadores, no sábado, às lideranças cristãs da paróquia. O encerramento da novena, no dia 27, terá a presença do administrador diocesano, padre Antônio Carlos Rodrigues, marcando a consagração da Diocese de União da Vitória a São João Batista no ano de seu jubileu de ouro. O ápice das comemorações acontece no domingo, dia 28. Ao

0: Temporada festiva abre as atividades às 6 horas, seguida pela apresentação da fanfarra municipal, a FAMUTRE, às 8 horas, essa apresentação às 8 horas, e também a missa solene, às 10 horas. Uma grande carreata com a benção veicular está marcada para as 11 horas e 15 minutos, antecedendo o almoço festivo que será servido ao meio-dia. A tarde segue com rodadas de bingo e o encerramento oficial ocorre às 18 horas com sorteio Ação Entre Amigos.
1: Agora, 12:21.
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0: As informações das últimas horas. Polícia Militar registra acidente, golpe bancário e caso de violência doméstica na região.
1: Pois é, Irati, um acidente de trânsito foi registrado na região central da cidade. Segundo a Polícia Militar, um veículo, né, seguia sentido bairro centro quando foi atingido aí lateralmente por uma moto Yamaha em um cruzamento. A moto, um adolescente, recebeu atendimento do SAMU. O motorista do carro realizou o teste do bafômetro, que apontou resultado negativo para ingestão de álcool. Os veículos foram liberados após os procedimentos cabíveis.
0: Ainda em Irati, uma operação de fiscalização de trânsito resultou na abordagem de 9 veículos e uma motocicleta, com a emissão de 7 notificações. Olha só, 9 veículos e uma motocicleta, então 10 veículos no total. 7 notificações.
1: 7. Inácio Martins, um morador, procurou a polícia para registrar uma ocorrência de ameaça e relatou que, após visitar a residência de uma conhecida para entregar mantimentos ao afilhado, passou a receber mensagens intimidatórias pelo WhatsApp enviadas pelo companheiro da mulher. O caso foi registrado e o solicitante orientado sobre os procedimentos legais.
0: Já em Rio Azul, um homem foi vítima de estelionato após cair em um golpe bancário. Conforme relato a polícia, ele recebeu mensagens informando supostas transferências via Pix em sua conta. Na sequência, ele recebeu uma ligação de um suposto atendente que solicitou o compartilhamento da tela do celular para cancelar as operações. Durante o procedimento, novas transferências foram realizadas pelos criminosos. Posteriormente, a vítima foi informada pelo banco de que havia sido enganada.
1: Em Teixeira Soares, durante fiscalização de trânsito realizada na área central, os policiais abordaram diversos veículos. Uma caminhonete Ford Ranger apresentava pendências de licenciamento, situação que foi regularizada no local pelo proprietário, que recebeu a notificação correspondente.
0: Na cidade de Imbituva, a assistência social acionou a Polícia Militar após o desaparecimento de um adolescente. Segundo as informações, o menor deixou a instituição onde estava acolhido. Ele deixou na manhã de segunda-feira, dia 23, e não retornou. O boletim de ocorrência foi registrado e buscas foram iniciadas.
1: Ainda em Imbituva, a PM prestou apoio a um cumprimento de um mandado judicial para a retirada do veículo que se encontrava em um estabelecimento comercial. A ação ocorreu sem alterações.
0: Em Ivaí, uma mulher acionou a polícia relatando ter sido ameaçada pelo convivente. Segundo a vítima, o homem chegou à residência alcoolizado e passou a fazer ameaças, além de tentar agredi-la com chutes. Quando a equipe chegou ao local, o suspeito já havia fugido. Foram realizadas buscas, ele não foi localizado. A vítima recebeu orientações sobre os procedimentos legais e sobre a possibilidade de solicitar medida protetiva.
1: Além dessas ocorrências, equipes da Polícia Militar realizaram visitas de fiscalização de medidas protetivas de urgência em diversos municípios da região, incluindo Irati, Inácio Martins, Rebouças, Rio Azul, Teixeira Soares, Fernandes Pinheiro, Imbituva, Ivaí e também Ipiranga. De acordo com os relatos das vítimas acompanhadas, não houve o descumprimento das determinações judiciais durante o período localizado, fiscalizado.
0: São os fatos das últimas horas da nossa região, São Mateus do Sul. Nas últimas horas, não tivemos ocorrências oficiais aí nos boletins.
1: 12:25.
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1: Pois é, gente, encerrando por aqui o Cultura Sul Notícias, segunda edição, mas só antes fazer um comentário, porque hoje tem então o Brasil e a Escócia pela última rodada da fase de grupos da Copa do Mundo. Então hoje tem aí a seleção brasileira, né, do Carlo Ancelotti, entra em campo pela última rodada da fase de grupos na Copa do Mundo 2026, diante da Escócia. Então, vamos ver aí o que acontece em Miami, a partida nos Estados Unidos. Muita gente acreditando na seleção brasileira, outras pessoas não acreditando. Quero dar um abraço pro Valdecir, se eu não me engano, que é açougueiro lá no Brongue, se eu não me

0: Engana Valdecir o nome dele. Ele falou pra mim que ele acredita que a seleção vai ser hexacampeã esse ano, viu, o Sérgio Sureni?
1: Bom, se vai ser hexa ou não, todos torcemos, mas ainda é cedo. Mas que hoje vai ganhar da Escócia, vai ganhar 3-1.
0: 3-1, não vai retirar o palpite?
1: Não, 3-1.
0: 3-1, ó, na minha opinião, vai ser 2-0 pro Brasil hoje.
1: Contanto que ganhe, estamos aí.
0: Tamo aí, né? Um abraço, Sérgio Sureni.
1: Grande abraço, uma ótima tarde de quarta-feira, bom feriado a todos em São João do Triunfo, bom jogo da seleção brasileira e até amanhã às 7, se Deus quiser.
0: Um abraço para você, 14h tem Sofrência, lembrando sempre espaço aberto para você reclamar, para você participar com a gente no nosso Cultura Sul Notícias, na primeira edição às 7 da manhã e a segunda edição no horário do meio-dia. Um forte abraço.

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0: Opa, tamo no ar. E você quer ouvir, toca aqui. É só você pedir, gente. Boa tarde, excelente quarta-feira, 24 de junho. Eu tô na área. Começou.
1: Oi, boa tarde, boa tudo tarde. Bem com vocês?
0: Tudo.
1: Eu gostaria de pedir a música Destino.
0: Destino? É com o Lucas Luco, né? Lucas Luco? Então tá rolando pra você, 12:29, boa tarde.

pronto, já está no ar o Zap do Povão, você participando, e tem presente hoje pra você. Tem presente pra você, hoje tá valendo aqui, deixa eu ver o que tá valendo hoje. Eu tenho dois ingressos para o Umbenau. Dois ingressos para o Clube Umbenau, tem grupo Marcação. Esses ingressos valem para o dia 5 de julho. Julho. Então tá valendo aqui dois ingressos, tá bom? Duas pessoas vão ganhar, é isso? Duas pessoas. Alguém vai ganhar, eu quero jogar na tua mão esses ingressos aí. Grupo Marcação no Umbenau, dia 5. Que tal, hã? Então tá valendo pra você que participar aqui. Pouquinho antes do final do programa, a gente faz o sorteio aí, né? Pra ver quem vai faturar esses ingressos pra dançar aí, esse fandango animado com o Grupo Marcação no Clube Umbenau. E é você que concorre, então boa sorte, boa sorte, boa sorte.

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0: WhatsApp do Povão, meio-dia e 38. O sol apareceu, né? Fraquinho, mas ele tá ali. Ainda bem, ele tá aí fora, esquentando um pouquinho esse dia gelado de quarta-feira. Por enquanto, acho que foi o dia mais gelado do ano, hein? Por enquanto, né? Fez, em muitos lugares aí, fez 0 graus, teve geada, teve 0 grau, teve 1 grau, 2 graus, e amanhã não vai ser diferente não, viu? Parece que amanhã vai ser aí, também vai ser doído o friozinho. Chegou, é inverno, né, gente? É inverno, fazer o quê? Tem que se preparar, tem que se proteger, se agasalhar bem, né? Não ficar abusando aí, não abuse, não abuse, não abuse. Você que de repente tem imunidade baixa, não abuse, que é perigoso. Tem cada gripe, meu amigo, chegando por aí, se cuida, tá? Meio-dia e 39 agora, deixa eu falar com a Débora. Oi, Débora, tudo bem com você, Débora? Qual é a música que a gente vai ouvir agora?
1: Boa tarde, Luciano, tudo bem?
0: Tudo bem.
1: Então, eu quero ouvir a música Maurício Manieri, Inesquecível, só pra curtir. Um abraço, Débora do Jardim Santa Cruz.
0: Débora do Jardim Santa Cruz, obrigado pela participação.

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Que essa noite seja inesquecível. Nunca me deixe.

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Daí você ouviu aqui com a gente, tem novidade, né? Música nova rolando, que rolou na programação, Geninho e Mariana Fagundes, Peão Todo Tatuado. Faltando 14 minutos para uma hora da tarde, vem aí o nosso show do intervalo. E eu já tô preparando a próxima aqui. A próxima pedida é um musicão também, viu? Só música boa. Afinal de contas, a programação da Cultura Sul FM tá na tua mão. Até as 2 da tarde, é você quem faz a programação.

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0: o Lacraia, Balaio e pro Lacraia. É, Marlo, mas chegou aqui, viu? Chegou até nós a sua fotografia. Tá bonito, hein? Tá bonito na fotografia. Tem fotografia do Marlon. Marlon, Marlon, Marlon, Marlon. Rapaz, olha, não sei, eu tô fazendo o possível para o Cleverson não colocar aqui no programa Sofrência as coisas que você anda aprontando. Nós vamos segurar, viu? Eu sou teu amigo, sou teu amigo. Eu vou tentar segurar. Vou tentar segurar, tá bom? Fica tranquilo, a gente vai segurando as pontas por aqui. Mas já vou avisar, deve um pastel, viu? Já deve um pastel. Tiano, Tiano também tá ligado com a gente, né, Tiano? Tiano Jasquev está ligadão, tá ele e o Isa tá apaixonado, é. Mas a Isa, mas não é pelo Tiano não, né? Tiano é casado, cuidado. Abraço, Isa, um abraço, Tiano, estão aí voltando. Estão voltando, estão indo para São João do Triunfo agora. Devagar aí, rapaziada. Vem com cuidado. 80 no velocímetro, 97,5 no rádio. Oi, Janete.
1: Oi, boa tarde. Gostaria de ouvir a música com Ana Castela, Sua Boca Mente. Ofereço para todos vocês da Cultura Sul, para todos os ouvintes, e desejo a todos uma boa tarde. Sou Janete Fernandes do Centro.
0: Abraço para você, Janete. Ótima quarta-feira.

Junto comigo por aqui, o Pedro Paulo e Alex de Country Beach. Credo, que delícia. Uhum. Debaixo do chuveiro, no box do banheiro, com frio desse, hein? Que tal? Ui, ui, ui. É, bom, esquenta, né? Faltando 2 minutos para 1 hora da tarde, 2 para 1, tá na hora do giro, tá na hora do giro. E tá valendo presente para você que participar aqui do Zap hoje até as 2 da tarde. Eu tenho 2 ingressos para o Clube Umbenal, dia 5, tem grupo Marcação, um fandangaço para você, a Cultura Sul FM te coloca nesse baile. Nós vamos te colocar lá, tá? Tem 2 ingressos aqui, quero colocar na tua mão esses ingressos para você dançar lá a noite inteira no Clube Umbenal no dia 5. Então, corre pro telefone aí, manda mensagem para cá, 429-8804-2851.

0: 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Três serpentes vivas foram encontradas embaladas como encomendas em uma agência dos Correios de Cambé, no norte do Paraná. Segundo a Polícia Ambiental, elas são da espécie Corn Snake e estavam dentro de embalagens plásticas. O caso aconteceu na sexta-feira, dia 19. Os funcionários encontraram as serpentes ao passar as encomendas por um raio-x, durante uma inspeção de rotina nos Correios. As embalagens em que as serpentes estavam foram postadas em Umuarama, no noroeste do Paraná, e tinham como destino a cidade de Belo Horizonte, em Minas Gerais. As cobras foram apreendidas e encaminhadas para um hospital veterinário. Segundo a Polícia Ambiental, elas são de uma espécie exótica, originária da América do Norte. A corporação informou que a criação e comercialização delas são proibidas no Brasil. O caso será investigado pela Polícia Federal. 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
2: E aqui no alto da Vila Pinheirinho, nos estúdios da Rádio Cultura Sul FM, o termômetro tá marcando 11 graus, hein? 11 graus é a temperatura agora em São Mateus do Sul. 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
1: Boa tarde, Fernandes Pinheiro. 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Boa tarde, São Mateus do Sul e toda a região. Alô, querida e bela Santa Catarina. Boa tarde pra você, onde você estiver. Do Sul do Paraná, Planalto Norte, Catarina. 97,5.
2: Brasil.
1: Aqui a pegada é seca, meu povo. 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
1: E eu sou o Luciano Munhoz e tô aqui fazendo o que eu gosto na rádio que eu curto, pra quem eu adoro, até as 2 horas da tarde. Nessa tarde de quarta-feira, dia 24 de junho, é meiota da semana, é o Dia Internacional do Sofá. E olha, hoje é mesmo, né? Ainda mais que tem jogo do Brasil, aquela pipoquinha. Uma pipoquinha, um pinhãozinho, de repente um quentãozinho, o jogo do Brasil, aquele friozinho, todo mundo no sofá, com a coberta por cima, né? O edredom, olha aí, ó. Fazendo clima. Vai que rola, vai que dá. Vai que você também acaba fazendo um gol, né? Bem na hora do gol do
2: Brasil!
1: É hoje, tem Brasil e Escócia, meu povo. Brasil e Escócia hoje. Que vai dar, hein? Qual é o seu palpite? Eu acho que vai dar. Eu acho, né? Eu acho que vai dar um. Ah, eu acho que vai dar uma.

0: uns 3-1 hoje pro Brasil, viu? 3-1, 3-0 vai dar pro Brasil, eu acho.
1: Brasil!
0: Vamos lá, seguindo por aqui com mais participações, gente que se liga na gente, a vez da Adriana pedir música. Adriana, qual a gente vai ouvir agora?
2: Bom dia.
0: Oi.
2: Quero ouvir uma música do Cristiano Araújo, Casa Indefinido. Adriana do Centro.
0: Tá rolando pra você, Adriana, o seu pedido é uma ordem, 1:07.

0: problemão.
1: Sucesso pra você da Elis Justi, Calguel. 1:13, agora 1:13. Fiquei preocupado agora aqui com meu amigo Mário. O Mário mandou aqui um áudio aqui, acho que os cachorros pegaram ele, viu, Cleverson? O Mário, tá tudo bem com você? A gente falou aqui da seleção brasileira, né? Placar do jogo. O Mário tá nervoso com a seleção brasileira. O Mário tá nervoso. Alô, Miguel. O Miguel tá ligado com a gente. Tá em Rio Branco, Miguel? Rio Branco do Sul? Oi, Claudinha. Tá sumido, hein, Claudinha? Que aconteceu, menina? Vou anotar teu número aqui. Pode deixar, viu? Ó, deixa eu mandar aqui um abraço pro Miguel. Tá lá em Rio Branco ouvindo a gente, né? E também o Mário, que mandou aqui um áudio, eu fiquei preocupado, acho que os cachorros pegaram, os cachorros não gostaram dele falar mal do Brasil, ó.
2: Boa tarde, meu amigo. Ó. Viu, jogo do Brasil, infelizmente o Brasil não existe mais no futebol.
1: Olha aí, ó, tá brabo.
2: Não vale mais nada a seleção brasileira.
1: E daí o cachorro pegaram ele, ó. Olha aí, ó. Ó. Passa, passa. Os cachorros não gostaram da tua opinião aí, né, Mário? Te pegaram, né, Mário? Oi, Cris, é tua vez de pedir música, minha linda. Beijo, Cris. Oi.
3: Oi, Luciana, oi. Tudo bem?
1: Tudo.
3: Aqui é Cristiane.
1: Cris.
3: Eu quero pedir uma música do Grupo ABBA.
1: Aham.
3: Quero oferecer para minhas tias Juraci e tia Tita. Um abraço.
1: Um abraço para você. Tá rolando, ABBA. O vencedor leva tudo. Mas isso no português, porque no inglês é The Winner Takes It All. 1:15.

0: povão aqui da Cultura Sul FM, você também viaja no tempo, mata saudades com ABBA, The Winner Takes It All. Essa música eu também quero mandar pra Regi. Oi, Regiane, tá ouvindo a gente? Até porque eu tava procurando a tua música aqui, não tava encontrando, viu, Regiane? Mas eu sei que você curte aí um bom flashback, né, Regi? Aí de a Regiane de Antônio Olinto. Aquele abraço pra você. Curtimos então a ABBA, The Winner Takes It All, 1:19. Segue participando, mandando o seu áudio. 42 98804-2851. Tenho dois ingressos para o bailão aí dia 5 no Clube Umbenal com o grupo Marcação. Tem dois ingressos aqui, daqui a pouquinho tem o sorteio.
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0: Estamos preparados e confiantes por aqui.
1: Brasil!
0: O Mário não tá muito confiante. Tá tudo bem com você aí, Mário? Tudo bem? Vai ter que falar mal do Brasil longe dos cachorros aí, né, Mário? Mandar um abração pra Cristiana. Cristiano, olá, Luciano, tô na escuta. É Maria Cristina, na verdade. Eu que tô comendo bola aqui. Maria Cristina tá participando do sorteio, tá bom, Maria? Tá participando. Quem vai pedir música agora por aqui? Alô?
2: Boa tarde, aqui é o Antônio do Cambará.
0: Fala, Antônio.
2: Manda uma música do Gustavo Lima, se possível tocar, pra minha esposa, Simone, e dizer que eu amo muito ela.
0: Então tá aí, do Antônio para Simone. Simone, o Antônio te ama muito.

até as 14h. Daqui a pouquinho, às 14h, tem o Sofrência, Cleverson Daniel e a Selma te contando os babados do momento. Daqui a pouquinho, 14h.

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Eba, vamos lá que tem tempo ainda para você participar. Tem mais gente participando, tem gente pedindo música. Excelente tarde para você que tá trabalhando, os amigos aí do comércio, você que tá na loja, você que está no salão de cabeleireiro, manicure, pedicure, você que é costureira, boa tarde, viu? Você que é empregada doméstica, tá trabalhando agora e tá com o rádio ligado aqui na Cultura Sul, que bom, que bom, que bom, bom trabalho, boa quarta-feira. Você que trabalha aí na oficina, alô mecânicos, meia chave, chave inteira, um abraço pra vocês aí mecânicos. Com esse frio, levar uma martelada no dedo, né? Escapar a chave, ui, ui, ui, a mão já tá gelada. Não é fácil não, né? Tem profissões aí que não é fácil, aliás, muitas profissões. Nossos amigos pintores, instaladores de calhas, você

0: que tá aí na construção civil, tá aí na agricultura, fumicultura, tá no trânsito levando a cultura sul de carona, obrigado. Oi, Poliana, qual é que a gente vai ouvir agora aqui, Poliana?
1: Boa tarde, Luciano, sou a Poliana da Vila Palmeirinha, gostaria de pedir a música Marina de Francisco Napoli, gostaria de oferecer essa música para meu pai Celso, para minha irmã Cauane e para minha mãe Joana, que hoje é aniversário dela e essa é uma das músicas favoritas dela.
0: Olha só, então parabéns pra Joana.

0: Você ligado na Cultura Sul FM, quem tem cultura tem tudo. Zé Neto e Cristiano, Cadeira Cativa. Alô, Dona Joaquina Okonoski, tá na escuta, né, Dona Joaquina? Aquele abraço apertado, tá bom? Obrigado pelo carinho sempre, sempre, sempre. Deixa eu atender agora o pedido da Ariane. Oi, Ariane. Você vai ouvir que música junto comigo aqui, Ariane?
1: Boa tarde, Cultura. Eu podia tocar a música Realidade ou Fantasia, Henrique e Juliano. Aqui, Ariane, que está na escuta, na rádio, e meu filho Anthony. Obrigado.
0: Um
1: abraço aí pra nós.
0: Um abraço pra você, Ariane, pro seu filho Anthony também. E o seu pedido é uma ordem, Henrique e Juliano, Realidade ou Fantasia?

vamos lá, continua participando, que daqui a pouquinho tem o sorteio de ingressos para o Clube Umbenau. Tem grupo marcação, mas é no dia 5, tá? Então tem ingressos valendo para você para o dia 5. Você já participa, quem sabe você fatura, né? Boa sorte para você que tá concorrendo e mandando sua mensagem por aqui. Segue participando. Manda aí 42 98804-2851. É só você mandar, tá? Dentro de instantes tem o sorteio.

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É, moçada, e aqui a pegada é seca. Olá, Luciano, manda qualquer música pra nós aqui no Barro Branco. É a Sebastiana da Vila Palmeirinha. Estão na lida, estão construindo, é. Estão levantando parede lá, a turma, né? Levantando, mas massa que o tempo passa. Massa que o tempo passa. Um abraço pra vocês na Vila Palmeirinha, Sebastiana e o pessoal que tá levantando parede lá. Vamos deixar essa casa pronta até a final de semana, né, Sebastiana? O Gilson também tá ligado com a gente, o Gilson da Silva. Tá homenageando o sogro João e a sogra Joanida dos Monjolos. Estão de aniversário hoje, tá de aniversário hoje. Então, parabéns aí. Parabéns, mas é aniversário do quê? De casamento? Porque ele tá homenageando o sogro e a sogra, né? Ou é aniversário de aniversário? Deve ser aniversário de casamento. Parabéns, então, aí, pros dois. O mecânico.

Adriano, é você, Adriano? Boa tarde, viu? Tá lá, tá lá. Não é minha chave, não. O Adriano é mecânico dos bons, né, Adriano? Mecânico dos bons. Isso aí, rapaz. Oi, Vanise, tudo bem com você, Vanise? Vanise vai pedir a próxima música agora aqui na Cultura Sul FM. Fala comigo, Vanise.

Ai, como é bom a gente viajar no tempo, né? Voltar no passado. Eita, música boa. O pessoal tava dançando aqui, ó. Felipe tava dançando, a Selma tava dançando, Cleverson, Daniel, dançarino Cleverson, hein? Quem diria, não imaginava que ele curtia dançar um... Eu só dançava do You Wanna Dance. Galera toda dançando por aqui. Faltando 4 minutos para as 2. Bom, quem canta os males espanta e quem dança também, né? Quem dança também. Deixa eu agradecer a enorme audiência de hoje. Obrigado, viu, gente? Ó, me perdoe, não deu tempo de atender todo mundo. Tem bastante pedidos. Muitos pedidos, mas eu peço para você que participe amanhã. É por isso que a gente tem um programa aqui de segunda a sexta, né? Quem não deu tempo de atender hoje, me cobra amanhã, me puxa a orelha amanhã, viu? Me puxa a orelha amanhã, Cecília, Claudinha, Juscelane, a Regiane,

Claudionor. Ô, Claudionor, um abraço, viu? Tá aí ligado com a gente também. Um montão de gente, o Adriano. Ah, o Gilson também, né? Deixa eu ver aqui. Ah, aniversário da idade. Tá certo então, Gilson. Parabéns lá pro sogro e pra sogra, tá? Obrigado, Gilson, pela participação. Antonina, do Barro Branco, também tá ouvindo a gente. Meu Deus, é um montão, gente. É um montão. Tá cheio de gente. Deixa eu segurar a moda aqui que já vai tocar. Porque eu tenho agora o sorteio pra fazer. Nós temos o sorteio. Quem tá levando ingresso? Quem tá levando ingresso? Quem tá levando ingresso? E agora? Tem ingresso saindo aqui, ó. Me ajuda aí, Clevison, Selma, me ajuda aí nos ingressos. A Luciane. Oi, Luciane, a minha xará. Luciane Reis de Miranda. Luciane Reis de Miranda tá ganhando um ingresso para um Benal. Dá um joinha pra mim aí, Lu. Dá um joinha pra mim aí, minha xará. Luciane Reis de Miranda. Outro ingresso saindo aqui, vai para. Mete a mão na cumbuca aí, Clevison, faz favor. Mete a mão na cumbuca. O pessoal tá me ajudando aqui, mete a mão na cumboca, mete a mão na cumboca, Vanise, oi Vanise, olha aí, sortuda, hein? Ô menina sortuda, Vanise também ganhou, Vanise, parabéns pra você, Vanise, também ganhou, faturou, tá bom? Venha buscar o ingresso aí, gente, um grande abraço, tô indo, tá chegando o zap do povo volta amanhã, né? E tá chegando aí o nosso Sofrência dessa tarde. Grande abraço. Até amanhã. Eu tô de volta às 5 da manhã. Tchau.

0: 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A Prefeitura de Ponta Grossa divulgou nesta quarta-feira, dia 24, que abriu concursos públicos para o preenchimento de 158 vagas, mais formação de cadastro reserva. Oportunidades para ensino fundamental, ensino médio, nível técnico e ensino superior. Entre as vagas estão agente comunitário de saúde, agente de combate a endemias, professor, motorista, operador de maquinário, arquiteto, engenheiro, médico, veterinário, administrador, analista de TI, dentista, agente de trânsito, técnico administrativo e em enfermagem. As cargas horárias variam entre 3 e 8 horas diárias e o salário entre R$ 2.200 e R$ 14.756,74, conforme o emprego pretendido. A taxa de inscrição foi fixada em R$ 40,00 para vagas de nível fundamental, R$ 80,00 para nível médio e técnico e R$ 120,00 para nível superior. As inscrições abrem na segunda-feira, dia 29, e deverão ser feitas pelo site do Instituto Unifil, que está coordenando os concursos. No portal também é possível consultar os editais completos. O concurso terá validade de 2 anos, podendo ser prorrogado por igual período, conforme a necessidade da administração municipal. 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

0: É, a vida não é fácil, meu povo, a vida não é fácil, hein? O sol nasceu pra todos, mas a sombra é pra poucos, Selminha Furacão.
1: É, eu concordo com você, Cleverson Daniel.
0: Eu estou chegando aqui em mais um programa junto com você, nesta alegria contagiante.
1: Hoje não tá tão contagiante.
0: Essa alegria.
1: Não, eu cheguei aqui, a gente tava uma conversa entre ele e o Luciano.
0: Essa
1: aqui,
0: energia que contagiante.
1: Ai, você deu o furo onde? Eu vou dar o furo hoje. Que história é essa?
0: Pegada seca. Pegada seca não é fácil, hein? Pegada seca não é fácil.
1: Ai, esses dois juntos, gente, não dá. Meu Deus do céu.
0: É uma dupla de dois, né?
1: Não, uma
0: dupla de dois.
1: Meu Deus, só sai bobeira.
0: Mas enfim, né? O pegada seca é o pegada seca, né?
1: Quem que furou ontem, na verdade?
0: Na verdade, ele me convidou para um negócio ontem, eu não fui, né? Eu preferi ficar em casa, por causa que tava muito frio ontem, e aí quando você deita no sofá e pega o cobertor, você não sai. É.

0: Você furou,
1: então. Você assistiu uma série muito boa ontem.
0: Qual?
1: Uma minissérie, Eu Vou Te Encontrar, muito boa, Netflix, acompanhe.
0: É. Nacional?
1: Sofrência, oferecimento Netflix. É muito boa, não, internacional. É. Uma série espetacular, muito boa, indico pra quem tá assistindo.
0: Como é o nome? Já esqueci.
1: Eu Vou Te Encontrar, é uma minissérie, na verdade, tem 8 episódios. Então o bom é que nova temporada, ela vai acabar.
0: Mas é o que? Suspense? O que que é?
1: Ela é uma série de jornalismo investigativo, né? E junto com ação, com suspense também. Então, para quem gosta de jornalismo, né? Para quem gosta de um bom jornalismo investigativo, né? Os nossos colegas aí que são jornalistas, é uma série que eu indico.
0: Bacana.
1: É muito legal. Boa. 2:08 agora, gente. Boa tarde, São Mateus. Boa tarde, região. Boa tarde para você que está ouvindo a Cultura Sua FM, passando com o caminhão. Alô, amigo caminhoneiro. Tá aí na 97.5, levando a cultura de carona, sempre, muito obrigado.
2: Abraço pra você que tá na boleia, levando sofrência de carona. Positivo, Tubarão.
1: Quem tá passando pela região, alô, meu amigo João Fernando. Um abraço pra você, tudo de bom, João Fernando. Olha, falou que assistiu a série, hein?
0: Ah, legal.
1: Olha,
0: legal.
1: Muito, muito boa essa série, viu? Eu Vou Te Encontrar, o nome da série, assista. Assista você que tá ouvindo a Cultura Sua FM. Nós estamos chegando aqui com Sofrência, que está começando, e nós vamos continuar com a história, né, Selma?
0: Vamos continuar, gente. Quero saber o final dessa história.
1: Vamos continuar com a história e queremos que você mande sua mensagem, que você participe com a gente no 8804-2851, em São Mateus, na região, nas mais de 40 cidades que acompanham e se ligam aqui na 97.5. É bom demais ter você curtindo a nossa programação, tá bom? Logo mais aí, nós temos, para quem tá ouvindo o programa inédito, tem a nossa tarde, né? Depois às 11 tem a reprise de Sofrência. Para quem tá ouvindo, tem o Bateu Saudade na sequência, Selma.
0: É verdade. Eu sabia que hoje é dia de São João?
1: São João.
0: Hoje é dia de São João. No Nordeste tem muita festa junina hoje.
1: Exatamente. Hoje também é disco do dia do Disco Voadores. E eu comentei pela manhã com o repórter Sérgio Soriano que você já viu um disco voador.
0: Já vi? Sim. Dois, na verdade.
1: Dois, né?
0: Ao mesmo tempo, mas
1: então,
0: dois.
1: Hoje é dia dos discos voadores, minha gente. Eu estou aqui frente a frente com uma pessoa que ela já viu um disco voador.
0: Já vi.
1: Ela já teve essa experiência de ficar frente a frente com um disco voador.
0: Sim.
1: Né? Então, você que está ouvindo a Cultura Sua FM, antes de começar a história, atenção, Brasil. Eu estou aqui com esta pessoa, Brasil. Ela diz que já viu um disco voador. No balanço geral.
0: Vi.
1: Conta pra gente como que foi essa experiência, Selminha. Você viu um disco voador, aonde você estava?
0: Foi na estrada, vindo de Curitiba pra São Mateus do Sul via Palmeira.
1: E qual era o trecho, você lembra do quilômetro, da rodovia?
0: Foi depois de Palmeira, entre Palmeira e São João do Triunfo.
1: Antes do viaduto ou depois do viaduto?
0: Depois do viaduto. Depois que saí, que acabaram as luzes de Palmeira, a gente, eu vi.
1: Você ficou frente a frente com esse disco voador.
0: Então, e o legal é que eu não estava sozinha, porque se eu estivesse sozinha, iam falar que eu estava mentindo. Eu estava com mais 4 pessoas.
1: Quem eram as pessoas que estavam com você nesse momento?
0: Minha mãe, meu pai, meu tio e uma vizinha nossa, Dona Aurora. Se estiver ouvindo, a Dona Aurora vai lembrar.
1: Dona Aurora, se estiver ouvindo, você confirma essa história, o disco voador, que cor que era?
0: Então, eu vi, eu falei brincando, falei, olha lá, um disco voador, né? Porque a gente tava no banquinho de trás, e aí eu achei que era um avião, né? Falei, mas vou falar com o disco voador. Daí todo mundo começou a olhar, só que aí, o disco voador, o avião, ele vai pra um sentido só, né? Ele vai indo até que ele some.
1: Ainda mais você,
0: não.
1: Que tem experiência com aviação, você
0: Exatamente.
1: Conhece muito bem o avião.
0: Exatamente, e na época eu estava na aviação, então...
1: Você estava voando naquela época.
0: Estava, então o disco voador, ele faz movimentos diferentes, e ele ia, ele voltava, ele ficava parado, e eram dois.
1: Eram dois discos voadores.
0: Exatamente, daí antes de chegar em São João do Triunfo, meu pai parou o carro, ele falou, vamos parar, vamos tentar ver direito, né? Que o carro tava andando, que o pai não tinha visto, porque ele tava dirigindo, né? E aí, quando ele parou, assim, o carro encostou, eles fizeram um risco, assim, um pra cada lado. Sumiram.
1: Hoje, então, dia dos discos voadores, estamos aqui com a Selminha, ela que presenciou a presença de discos voadores entre Palmeira e São João do Triunfo.
0: Sim.
1: Você que está ouvindo a Cultura Sua FM, você acredita em discos voadores? E você lembra o tamanho do disco voador, Selminha?
0: Não, eles estavam alto, não tava tipo assim, baixinho, que dava pra ver, bem nítido, mas dava pra ver as luzes, né? Eram luzes verdes em volta dos discos voadores e eram dois.
1: Você chegou a ver a cabecinha de algum ET?
0: A cabecinha do ET, não.
1: Não viu a cabecinha do ET?

0: Não
1: vi.
0: Não viu a cabeça de ninguém?
1: Não vi.
0: Ninguém só tirou a cabeça pra fora da janela do disco voador?
1: Não deu pra ver.
0: E era tinha muitas luzes, que cor que eram,
1: sim,
0: as luzes?
1: Eram as luzes verdes.
0: Muda a trilha, sonoplasta. Agora sim, hoje, gente, dia 24, dia dos discos voadores. Nesse momento estamos aqui com uma comunicadora que ela presenciou dois discos voadores, Brasil, entre São João do Triunfo e entre Palmeira.
1: Exatamente.
0: Ela estava vindo da capital, Curitiba, gente.
1: É, era o final da, tipo assim, já tava escuro, em torno de 7:30 da noite, por aí, era no inverno, assim, o céu tava claro e dava pra ver nitidamente que não era avião, que não era satélite, que não era estrela.
0: Quero saber quem lembra dessa trilha. Quem lembra dessa trilha? De qual programa era esta trilha? Tem alguém aí que lembra? Você não viu os ETzinhos então, seu Bia?
1: Eu não vi os ETzinhos.
0: Você lembra mais ou menos o formato que tinha os discos voadores?
1: Era formato de disco.
0: Voador. Formato de disco, sem certeza disso?
1: Sim, tem.
0: Na época foi possível fazer algumas fotinhas ou você não fez fotinha nenhuma?
1: Não, porque a gente não tinha celular nessa época.
0: Vocês chegaram a parar os automóveis para ver ou não?
1: Paramos o automóvel e no dia seguinte a gente pegou uma câmera filmadora que eu tinha e fomos novamente. Eu, meu pai, minha mãe, minhas irmãs, fomos até para lá de São João do Triunfo, paramos o carro, ficou um tempão lá para ver se a gente via de novo, a gente não viu de novo.
0: Você tem certeza absoluta que você avistou um OVNI?
1: Sim, certeza absoluta.
0: Você sabe o que é OVNI?
1: Objeto voador não identificado.
0: Olha, gente, como ela é uma pessoa inteligente, hein? Pessoa inteligentinha. E você,
1: sim,
0: não conseguiu fazer foto, então, dos discos voadores?
1: Eu não consegui fazer foto dos discos voadores.
0: Vocês voltaram mais uma vez para esse local para tentar
1: não,
0: localizar?
1: A gente voltou no dia seguinte, ficamos um tempão lá parado com a câmera na mão para tentar filmar, mas a gente não viu de novo.
0: E você lembra exatamente hoje, alguns anos depois, se chegaram nesse mesmo lugar, no mesmo local, você consegue saber exatamente onde foi?
1: É, você, na verdade, avistou? Foi um caminho longo, porque eles estavam como se estivessem acompanhando o carro, entendeu? Então foi desde depois que passou Palmeira até quase São João do Triunfo.
0: Mas eles hoje mesmo, passando tantos anos, você consegue refazer esse trecho e fazer a reconstituição dessa cena?
1: Consigo, com certeza.
0: Consegue?
1: Parece que foi ontem.
0: Se chamarmos o repórter Sérgio Soriani,
1: fazemos,
0: e fazermos esse caminho para narrar esse acontecimento, você toparia?
1: Totalmente.
0: Você topa,
1: topo,
0: ou você não topa?
1: Topo.
0: Você topa?
1: Topo.
0: Você tem certeza disso?
1: Absoluta.
0: E você acha que tem possibilidade desses discos voadores aparecerem novamente?
1: Eu acho que sim. Eu acho que eles podem aparecer novamente.
0: Qual você acha que era o objetivo desses ETzinhos que estavam entre Palmeira e São João do Triunfo?
1: Eu acho que eles vêm pra cá dar uma pesquisada na gente, né? Ver o que que é, do que a gente é capaz, sabe? Eu acho isso.
0: E você acredita que algumas pessoas já provavelmente foram abduzidas?
1: Eu morro de medo disso. Eu acredito que já, mas é isso, esse é o maior medo, sabia?
0: E você tem medo de ser abduzida?
1: Eu morro de medo de ser abduzida.
0: O que você falaria para um ET se você fosse abduzida?
1: Quero voltar, pelo amor de Deus, a rádio não vive sem mim.
0: E se ele não deixasse você voltar, o que você faria?
1: Não, Deus me livre, eu ficava entrava em desespero.
0: Você faria um programa do espaço? Se a vida lá fosse melhor?
1: É, de repente, vai que...
0: Você faria ou você não faria?
1: Ah, se a vida lá fosse melhor, talvez.
0: Pois é, gente. Talvez. Então tá aí, estamos aqui com o depoimento de uma pessoa que viu dois OVNIs entre São João do Triunfo e entre Palmeiras, gente.
1: Exatamente.
0: Foi em 1920 quantos?
1: Deu nariz.
2: Boa 1900 tarde.
1: E deu nariz.
2: Cleveson e Selma, meu nome é Arthur, sou daqui de São João do Triunfo.
0: Boa tarde.
2: Eu gosto muito do programa de vocês, mas...
0: Que bom, amiguinho.
2: Quase não escuto, porque sempre tem a escola e hoje é feriado aqui em São João do Triunfo.
0: Que bacana.
2: E é santo.
0: Vou mandar pra você uma cabaninha
2: hoje,
0: do Gugu.
2: Quarta, começaram as fogueiras.
1: Ai, que delícia.
2: Daí...
0: Adoro pinhão, gente.
2: Eu queria que vocês vinham um dia...
1: Aí eu vou.
0: Eu não entendi o que ele falou no finalzinho.
1: Ele falou que ele,
0: atenção,
1: queria que um dia a gente fosse lá.
0: Vamos ver lá novamente o áudio.
2: Vinha um dia
1: que a gente fosse lá.
0: Vamos lá, sim, fazer um cafezinho, chuvar, toma café.
1: Sim,
0: eu gosto de um cafezinho com leite também, afinal hoje é Dia Internacional do Leite.
1: Hoje é Dia do Leite também?
0: Você gosta de leite, você que está ouvindo a Cultura Sua FM? Olha, quero dizer que não estamos sozinhos, a galáxia é infinita. O seu monstro do disco voador, Raul Seixas, já diz tudo isso, essa musiquinha.
1: Essa música é boa, hein? Essa música é boa.
0: Daqui a pouco tem a história no Sofrência, gente. Fica ligado. Você já viu um disco voador? Hoje é o dia dos discos voadores. Alô, Sidneia, tá na sintonia. Abraço pra você, obrigado pela audiência. Abraço para o Eloir, que tá ouvindo a gente, também passou a fazer uma visita. Quem mais que tava com o Eloir, você lembra?
1: Clarice.
0: Alô, Clarice. Abraço pra você, querida. Tudo de bom, tá na Cultura Sul, tá bom demais.
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1: É, minha gente, essa vida não é fácil, né? E nós estamos aqui firmes, que nem palanque na areia. Ó, mandaram um áudio aqui pra gente, vamos ver aqui, hein?
2: Ô, Crescio, beleza? Boa tarde, a Selminha também. E ô, Crescio, certeza que esse disco voador foi o mesmo que o cara aqui hoje em Campo Largo. Ele mora em Campo Largo? Beleza?
1: Pois é.
3: Vai que é.
1: Na verdade, teve um disco voador agora recentemente que veio e soltou o Luciano aqui em São Mateus.
3: Vai saber. Eu não duvido que tenha esteias entre nós.
1: O Luciano, ele consegue ter várias formas.
3: É, então vai saber.
1: Será que não foi, ô Magrão? Agora 2h24, gente, vamos aqui falar então sobre a história de ontem. A ex pediu para voltar com o rapaz. O que você acha, Magrão? Dê a sua opinião, Magrão. Ele volta ou não volta? Você que tá ouvindo a Cultura Sua FM, você acha que tem que voltar ou não, gente? Tem que voltar ou não? Mais mensagem, Selma.
3: Boa tarde, Buiú Moreno. Estou acompanhando vocês.
1: Abraço, meu amigo João Bosco Bosquinho, gente boa.
3: Buiú Moreno, baixa um pouquinho meu retorno.
1: Pessoal. Baixa lá, fala pro senhor no próximo baixar que eu tô longe, né?
3: Ah, e pede pra ele lá, fazendo favor.
1: Baixa lá, baixa lá, baixa lá, baixa lá, tá certo?
3: Sonoplasta, valeu, obrigado.
1: O nosso JPZ. Então, gente, a história é a seguinte, há um bom tempo eles estão separados e nós vamos terminar essa história hoje, inclusive se o Rosalvo estiver ouvindo, que ele mande áudio aqui pra nós também, né? Ô Rosalvo, cadê você, Rosalvo? Apareça, Rosalvo.
4: Cadê você?
1: Aonde que você anda, Rosalvo?
4: Que nunca mais apareceu aqui.
3: Ele mandou segunda-feira falando que quem quiser se esconder de você é pra vir aqui na rádio, ficar aqui que você não aparece muito aqui.
1: Ó, amanhã eu vou estar em Curitiba, viu? Só pra avisar.
3: Meu Deus do céu.
1: Amanhã estarei em Curitiba, naquele trânsito maravilhoso que eu adoro dirigir. Manda abraço aqui também pra dona Joaquina. Alô, dona Joaquina, um abraço, tudo de bom.
3: Ei, dona Joaquina, um beijo.
1: Obrigado, obrigado. O senhor Conoscão também disse que participaram aqui do programa,
3: sim,
1: né?
3: Sim, bem legal.
1: No especial dos namorados.
3: Bem legal.
1: Então, meu povo, gente, nós ficamos um bom tempo separados, terminamos, e aí a história é a seguinte, né? Ela tava passando por uma em um supermercado e ela sentiu o perfume dele.
3: Uhum.
1: E aí ela falou que ela teve uma crise de choro. Depois que ela sentiu o perfume dele.
3: Sim.
1: E aí?
3: Bateu
1: o que dizer sobre isso?
3: Bateu saudade.
1: Bateu saudade, não é o programa da Cultura Sua FM, mas bateu a saudade.
3: Sim.
1: Depois que ela sentiu o perfume do rapaz.
3: Ai, ai, ai, voltaram as memórias, com certeza, as lembranças.
1: Teve uma memória afetiva e ela falou que pensou bem, né? Uhum. Antes de procurar, procurou ele pra conversar e ela reconheceu que ela ainda ama o rapaz.
3: Meu Deus.
1: Só que ele falou o seguinte, né? Ficaram bastante tempo separado, ela ficou com outras pessoas e ele falou que isso incomoda ele.
3: Ah, não.
1: Ele falou que ele tem medo de lembrar de algumas coisas na hora, né? Ou quando tiver com ela, que ele acredita que possa ser desagradável.
3: Ah, isso não tem nada
1: a ver. E pode acabar melando. A mandaram aqui, vai continuar chifrudo, mandaram.
3: Nossa.
1: Mas ela não traiu ele, viu?
3: Não.
1: Ela não traiu, eles terminaram o relacionamento.
3: Exatamente.
1: Porque eles tiveram ali alguns obstáculos que naquele momento foi melhor o término. E agora ele tá na dúvida se volta ou não, né? Porque passou muito tempo, ele acredita que ela ficou com outra pessoa também, ela falou pra ele que ama ele, que gosta dele. E quanta gente que tem essa segunda chance, essa segunda oportunidade.
3: Uhum.
1: Porque

0: você já sabe o que funciona e o que não funciona no relacionamento.
1: Exato, sim.
0: Eu acredito muito que a relação, ela pode ser lapidada, lapidada não, na verdade é pra começar um novo relacionamento.
1: Você começa um novo relacionamento, sim.
0: Aquele relacionamento que não deu certo, ele não existe mais, então...
1: Ele serve como lição.
0: Partimos a partir daqui, colocamos uma pedra em tudo e vamos agora ser felizes. Que é o que importa.
1: Aproveita o que teve de lição, né? O que gosta, o que não gosta, enfim.
0: Sim.
1: E começa do zero, sabendo já dessas coisas, né? Dessas coisas que aconteceram ou que não. Enfim, tenta melhorar.
0: E claro que tem a questão da convivência, né? Aí tem as diferenças, ninguém é igual a ninguém, né? Cada um tem as suas qualidades, seus defeitos, suas virtudes. E é importante saber conviver com isso, né? Vocês vão aprendendo juntos aí no decorrer da vida. Muitas coisas, isso é ser casal. A parceria, né? A paciência, a renúncia, a concessão. Um relacionamento, ele é feito de concessões.
1: Sempre.
0: De ambos, não só
1: sempre,
0: de um.
1: Sempre, exatamente.
0: Mas não se deve voltar porque Deus mandou amar o próximo.
1: Mas às vezes, gente, às vezes o negócio não ficou bem resolvido.
0: Às vezes lá. O próximo pode ser muito pior, viu?
1: Eu também acho.
0: O próximo pode ser muito pior. Pior do que você imagina.
1: Eu também acho.
2: 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Então vem parar na sofrência mesmo e não adianta reinar. É só ser fiel que não vai virar história. Viu como é simples a vida? É vocês que complicam.
1: Acho, Pezinho,
0: também
1: tá
0: tem
1: certo.
0: Isso. Então, assim, quero deixar claro que nessa história não teve traição, viu? Ela não traiu ele.
1: Uhum.
0: Então foi um término de relacionamento que ela tá arrependida. Ele pediu pra conversar com ela e ela realmente, né, quis conversar com ele.
1: Uhum.
0: E aí ele quis conversar com ela, colocar alguns pingos nos is, ela disse que ama ele ainda.
1: Sim.
0: Né, tá disposta a, de repente, se acertarem. E aí depende dele agora, mas ele falou que ele tá com a cabeça... Né, pensando nas possibilidades que ela viveu fora do relacionamento.
1: Eu acho que ele tem que deixar esse orgulho de lado, deixar e viver, gente, a relação, não tem essa.
0: Ele,
1: sabe?
0: Só consegue pensar no bico da chaleira.
1: Ele só pensa nisso. Não, eu acho que ele não tem que pensar nisso, não, ele tem que pensar que ela gosta dele, que ele gosta dela e eles têm que se acertar, eu acho.
0: Até porque
1: isso.
0: A vida, vamos lá para um clichê, a vida é uma só.
1: Também acho não, isso é uma certeza, né? Não é o que eu penso. A vida é uma só, então a gente tem que fazer o melhor.
0: Que você tá meio reinando hoje?
1: Não tô reinando, tô super de boa, tô na paz, tô zen. É o frio, né? Eu vim tudo encasacada hoje.
0: Quanto você acha que vai dar o Brasil e a Escócia hoje?
1: Eu acho que vai dar 3-1. Espero que dê 3-1, porque eu joguei no bolão e eu quero acertar.
0: Ah, acredito que vai dar 2-0 para o Brasil.
1: 2-0
0: para o Brasil.
1: Vamos ver.
0: Daqui a pouco nós continuamos com a história, que é mais uma história que chegou no programa, minha gente. Será que ele vai voltar? Será que ele não vai voltar? Você acha que tem que voltar, sim ou não? O que que você acha? Volta ou não volta, meninas? Vamos ver.
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1: É, meu povo.
2: Pois é. Você foi assistir? Pois é, não fui assistir.
1: Não fui assistir. Porque pra mim somente uma pessoa me interessa. Então não preciso assistir outras mulheres nem desfilando.
2: Tá certo, você.
1: É, não tenho motivo nenhum pra isso.
2: Mesmo, me acho.
1: É, não tenho motivo nenhum pra isso. 2h35. Gente, pra você que tá ligado na Cultura Sul FM, pra você que está acompanhando o nosso programa, nós estamos aqui no Sofrência. Ó, a história de hoje é a seguinte. Uma pessoa mandou aqui falando que
2: olha,
1: ela ficou separada há 4 meses do marido, porque a história de hoje é a seguinte, um rapaz aqui, ele terminou depois de muito tempo, ele falou, eu nem tava esperando mais, por mais que eu tenha sentimentos por ela, eu tava tocando a minha vida, ele disse.
2: Sim.
1: Porque assim, as pessoas tocam a vida, as pessoas continuam, as pessoas,
2: tem que tocar.
1: Assim, as pessoas seguem a vida. Mas aí, de repente, do nada, simplesmente, ela me mandou mensagem, ela queria conversar, e aí eu fui conversar com ela, ele disse.
2: Uhum.
1: E ainda bem que deu tempo, viu? Né? Porque como a gente falou da música ontem, né?
2: É, às vezes não dá mais.
1: Às vezes não dá tempo, né?
2: Às vezes a outra pessoa já está vivendo outro relacionamento, já tem filho e tal, e aí, é tarde demais.
1: Dá uma pesada no clima aqui, vamos fazer uma refletida sobre a música, pra você que ama alguém, gosta de alguém, tem alguém que você não tá com a vida resolvida, presta atenção nessa letra dessa canção.
3: Tanta hora pra você aparecer, tanto dia pra você me mandar uma mensagem.
1: Teve tanta oportunidade, teve tantas horas, tantos dias pra ligar.
2: Sim.
1: Mas ela não ligou. Será que é por orgulho?
2: Às vezes.
1: Por que será que ela não ligou?
2: Às vezes é.
1: Será que ela tava com raiva?

0: saber.
1: E aí?
2: Aí você aparece agora, quando eu tô com os meus filhos.
1: É quando eu tô com as crianças aqui no berço, você me liga?
0: Imagine.
1: Eu tô aqui.
0: Daí é tarde.
1: Tô aqui com mamá quente aqui.
0: Dando mamá
1: tô com os meus filhos aqui. Tô trocando a fralda aqui do nenezinho. E você me liga, sua cara de pau. Continue.
2: Acho que tá tarde, tá?
1: Tá tarde.
3: O
1: horário tá avançado.
3: Estranho esse papo.
1: Agora do nada quer desenterrar o passado.
0: Não,
1: cheio de saudade, né?
3: Intimidade.
1: Perigoso demais. Para.
0: Ai, por que perigoso?
1: Por que perigoso? Porque quer dizer que ele tem sentimentos também ainda. Ele tocou a vida, mas sim, ele tem sentimentos.
3: Se eu disser, eu não tremo.
1: Foi sincero.
0: Viu?
1: Se eu disser que eu não tremi, você sabe que eu tô mentindo.
3: Eu tô mentindo e você sabe.
1: É.
3: Não é falta de vontade.
1: Veja só o que ele disse, hein?
0: Pois é.
1: Agora eu pergunto pra você, quantos casamentos aí estão nessa situação?
0: Eu acho que tem bastante, viu?
1: Que se a ex aparecer, ela bagunça tudo.
0: Pois é. Exatamente.
1: Já pensou do nada a ex aparecer?
0: Ixi, ai, ai. Pois é, complicado, hein, gente?
1: Se eu disser que não tenho vontade, é mentira e você sabe. Veja que coisa, hein?
0: Triste isso, hein?
1: Covardia de Henrique e Juliano pra quem tá nessa situação, hein? Covardia de Henrique e Juliano.

0: Mas aqui nessa parte ele foi maduro.
1: Sim, cara é cabeça.
0: Mas são outras prioridades.
1: É, cara, é honesto.
0: Você voltou tarde, hein? Demorou. Perdeu.
2: Não vou poder matar sua saudade.
0: Não vai ser hoje. Tá vendo? O meu hoje.
1: Sim.
0: Meu hoje impede. Ele casou, arrumou um emprego na Insepa, tá tranquilo, tá sossegado.
1: Os filhos.
0: Tá sossegado, passou num concurso da Sanepar.
1: Sim.
0: Né? Tá muito de boa. E aí, do nada, ela resolve aparecer?
1: Não, tem essa.

0: Aí ele foi forte, hein? Uhum. Aqui ele demonstrou um pouquinho de rancor. Porque assim, ele mexeu com a ferida e ele...
1: É.
0: Ele assim, ele foi muito...
1: Ele quis dar uma pisada.
0: Ele pisou em cima dela, entendeu? É. Tô aqui de boa, trabalhando 4 dias, afogando 4, sossegado, cuidando aqui dos nene. Aí você vem com essa, então eu tenho esse recado aqui pra você.
2: Eu te desejo
0: desejo.
2: Mas com outro pessoa.
0: Seja feliz, seja feliz.
2: Não me manda mais mensagem.
1: Isso aí, Henrique Juliano.
0: Não me manda mais mensagem.
1: Não me manda mais mensagem. Isso
0: é,
1: aí.
0: Só isso aí. É isso que diz aí a letra.
1: Mas, as pessoas têm que ser assim.
3: O problema é o seguinte:
0: é.
3: Você voltar pra ex, não tem problema nenhum. O problema é as mulheres que você conheceu. Conheceu? Aí você tá com a ex, chega uma guria dessa e fala: oi, tudo bem? A minha, a primeira coisa que a minha fala: quem que é essa vagabunda? Aí o pau quebra de novo.
0: Nossa senhora. Manda mais.
4: Viu, Cleverson? Não precisa ficar repetindo a música, nós não somos surdos.
0: Tava fazendo a tradução da música, rapaz. Estamos sempre na escuta aqui. Abraço pro Rafael Construtor. Alô, Rafael!
1: Abraço.
0: Olha o rádio ligado aí, ó. Ó. Que legal, hein?
1: Bem legal.
0: O Rafael que eu encontrei esses dias no poço, né, Rafael? Abraço pra você, meu amigo. Tudo de bom? Obrigado pela audiência. Abraço pro Jason, também tá sempre acompanhando a nossa programação. Então, gente, a ex quer voltar com ele. Você acha que volta ou não volta? Qual a sua opinião? Manda mensagem. Eu fiquei 4 meses separado do meu marido. Eu me envolvi com outro, ele também, né? Daí um tempo ele disse, ele quis voltar. Eu também. Aí a gente sentou, conversou. Hoje em dia a gente vive bem melhor, bem de boa, muito mais amor, muito mais carinho, compreensão de nós dois. Eu acho que, na minha opinião, se ainda tem sentimento entre eles, vale muito a outra chance.
1: Isso
0: tá,
1: mesmo.
0: Tá, vamos fazer a cena?
1: Vamos
0: fazer. Lá.
1: Nossa,
0: então,
1: mas é verdade.
0: Vamos lá, então nós vamos.
1: Eu não faço cena.
0: Nós vamos conversar, né?
1: Vamos lá.
0: Vamos conversar, tamo no carro, né? E tamo conversando pra colocar uma pedra sobre o assunto. Eu tô curtindo a minha música preferida do momento no carro. Então fala que você quer recomeçar e tal, que eu tô ouvindo. Pois é, pode

0: Falar o que você tem pra falar.
1: Ah, então, te amei aqui porque, ai, você sabe, faz tempo que a gente separou, mas não adianta, eu senti aquele perfume igualzinho o seu no mercado, me deu uma crise de choro e não dá pra viver sem você mais.
2: Eu sei.
1: Não consigo.
0: Mas você sabe que você tem que ser muito madura, né?
1: Ah, eu sei, mas por você eu mudo, por você eu faço tudo.
0: Mas você sabe que eu tava quase engatando um romance com a Bruninha, né?
1: Ah, mas é que não adianta, eu sei que os teus olhos não mentem, você me ama também.
0: É, mas você sabe que com a Bruninha ali, quase foi.
1: É, mas não foi, então ainda dá tempo.
0: É, mas eu tenho que falar com ela, tenho que sentar e tenho que conversar com ela, não, porque assim...
1: Você só manda uma mensagem, fala que você voltou comigo.
0: Não, mas eu gosto de conversar olho no olho, então eu tenho que conversar com ela.
1: Aí não, porque ela vai tentar te convencer.
0: É, mas aí tem uma outra história.
1: Qual história?
0: Você sabe que eu me envolvi com a Carlinha também.
1: Mas meu Deus do céu, como assim? Quantas se envolveu?
0: Não, mas a Carlinha, sabe que a Carlinha acabou acontecendo e não era culpa minha, acabou acontecendo, nós nos conhecemos num baile aí e eu quase engatei um romance com ela.
1: Meu Deus do céu, mas agora você acabou com Carlinha, acabou com Bruninha e você vai ficar comigo.
0: É, só que tem um terceiro, mais uma pedra que você vai ter que colocar.
1: Que pedra?
0: Tem a Suzana que eu conheci lá em Papanduva.
1: Ah, não. Ah, daí então, já vai ficando pesado o negócio.
0: Você quer colocar uma pedra em cima?
1: Eu quero colocar, mas não 10 pedras.
0: Não, você vai ter que colocar
1: uma pedra.
0: Você vai ter que contratar um caminhão basculante e um caminhão de pedra.
1: Não, mas daí acho que daí já vai ficar muito caro. Daí não sei se eu quero mais.
0: Então tá, então pra encerrar o assunto. Sabe aquela minha colega de trabalho?
1: Quem? Aquela...
0: Aquela do RH lá.
1: Aquela ruivinha lá?
0: Aquela que foi demitida.
1: Sei.
0: Então.
1: O que tem ela?
0: Um lance ali.
1: Eu não acredito.
0: Então vamos zerar o game agora.
1: Não, mas peraí.
0: Não, você não quer colocar uma pedra?
1: Não, eu quero, mas olha quantas pedras você tá pedindo pra eu colocar.
0: Ah, tá, mas você veio cheio de falando que mudou e aí já começou a reinar.
1: Mas claro que eu mudei.
0: Mas daí não vai adiantar
1: nada.
0: Mas
1: olha quanta coisa você fez.
0: Não, mas já começou a alterar a voz,
1: Eu não fiz nada, eu fiquei quietinho no meu canto lá, chorando por você.
0: Eu fiquei sabendo que você foi no baile da uva lá.
1: Ah, o baile da uva eu fui, mas
0: me
1: daí...
0: Me contaram que você entrou no camarim do Talagaço lá, eu fiquei sabendo.
1: Ah, mas é que eu sou fã deles.
0: É, mas não adianta.
1: Entendeu?
0: O que foi fazer no camarim do Talagaço?
1: Não, eu fui tirar foto com eles.
0: É, mas você demorou pra sair de lá.
1: Não, é porque tinha muita fila.
0: Eu não suporto ouvir Talagaço mais por causa de você.
1: Não, mas é que você sabe que eu sou muito fã, e se eu vou ter que continuar...
0: Tá.
1: Ai, o Tala é demais pra
0: não,
1: mim.
0: Não, se você não jogar esse CD do Talagaço fora, eu não volto com você.
1: Ai, mas aí eu não sei, eu acho que eu vou ter que pôr muita pedra, você vai ter que pôr algumas pedras também.
0: Baile do Talagaço, nem pensar.
1: Ai, não fala mal do Tala.
0: Não tá precisando de uma coisa? Então você suma pro baile, não quero mais saber. Você suma pro baile.
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0: também, Antônio Linto, tá ouvindo, Selma?
1: Legal, abraço pra vocês aí, galera do Antônio Linto.
0: Pessoal curtindo aqui a programação na Cultura Sua FM, muito obrigado pela audiência, pela sintonia. É aqui do jeito que você gosta.

0: Parou. É, gente.
1: Cleverson Daniel, aqui você tem um amigo.
0: Gente, eu acho que ele... Na verdade, eu não gosto de falar a palavra acho, eu gosto de falar acredito.
2: Também acho.
0: Acredito. Uhum. Acredito que vocês têm que voltar, né? Porque assim, você tem que estar com pessoas que você gosta, que você ama, pessoas boas, né? Você tem pessoas que você é obrigado a conviver e tem pessoas que

0: Você escolhe conviver.
1: É verdade, né? Que bom se a gente pudesse viver só com quem a gente escolhe.
0: Infelizmente,
1: seria bom,
0: você é obrigado a conviver em alguns ambientes com pessoas que você não gostaria. Mas na vida particular, pessoal, você pode escolher. Então, escolha a pessoa que você ama.
1: Se você ama
0: ela, deixe de lado quando vinha jiboia na cabeça, né? Quando você lembrar do bico da chaleira.

0: Isso que um homem que ama tem que fazer. Olha. Fazer a mulher que lhe ama feliz.
1: Isso mesmo, concordo
0: dar
1: com você.
0: O melhor pra ela. Ela tem que ser a prioridade da sua vida, a mulher que você
1: Exatamente.
0: Ama.
1: Exatamente, certíssimo. Isso mesmo.
0: Eu fiz a brincadeira ali em relação ao que você perguntou, mas você não tem que ter olhos pra outras mulheres. Entendeu?
1: Sim, eu também acho.
0: Então não adianta.
1: Por quê?
0: É a pessoa que tá com você, é a pessoa que vai te ajudar, a pessoa que te ajuda na vida, é o companheirismo, né? É o propósito de vida, como o Valdir Venglarek falou uma vez aqui, quando ele tava falando do casamento dele com a Tânia, que eles participaram, lembra?
1: Sim, lembro.
0: Então assim tem que ser, viu? É a prioridade da sua vida e o barco segue em frente.
1: Também acho.
0: Então, e o amor faz ela vence. Feliz.
1: O amor sempre vence.
0: Não meça esforços para fazê-la feliz.
1: Os dois, eu acho que os dois têm que... Se os dois estão ali, querem que dê certo, gente, eles vão fazer com que dê certo. E o resto, que se exploda.
0: Nossa, achei que você ia falar outra coisa.
1: Não, que se exploda, né?
0: Porque... E se encontrar um disco voador, manda em vídeo pra rádio.
1: É, manda, gente, manda pra cá.
0: Manda em vídeo pra rádio, né?
1: É.
0: Manda em vídeo pra rádio. Mandar um abraço aqui pra quem tá curtindo a Cultura Sua FM. O Flávio mandou mensagem pra gente aqui, tudo de bom, né?
1: Abraço, Flávio.
0: Abraço, obrigado pela audiência, né? Eu quero mandar um abraço lá pro meu colega, agora só quero ver o Célio aqui lhe falar, né? O meu colega, o Murilo Barbosa, ele ganhou o título de cidadão honorário de Ponta Grossa.
1: Que legal,
0: né? E foi receber lá na Câmara ontem, né? Então, um abraço pra você, meu amigo Murilo Barbosa, muito merecido, viu? É apresentador do Tribuna da Massa lá.
1: Muito bom,
0: né?
1: Ele.
0: Conheço muito bem a história dele, né? Desde quando ele chegou em Ponta Grossa, um grande colega aí do jornalismo, né? Que se tornou apresentador, a gente sempre tá trocando ideia, sempre trocando figurinhas aí, um abraço pra ele e bem merecido aí o título de cidadão honorário aí da cidade de Ponta Grossa, meu colega, o Murilo Barbosa.
1: Muito legal.
0: Pois é, 5 agora faltando pras 3, gente, muitas pessoas aqui participando de sofrência, resumindo a história, que volte, né?
1: Que volte, sim.
0: Volte, então, volte, volte.
1: Volte.
0: Volte porque...
1: Esquece o que passou, começa uma história nova com a pessoa que você ama. Pronto.
0: Sim. Porque senão tem outra música também que combina com essas situações, hein?
1: Qual?
0: Que é uma música que já é triste, né? É. Mas ela ficou um pouco mais triste ainda na voz da Marília Mendonça.
1: Ah, sim.
0: Essa música aqui ficou um pouco mais triste ainda na voz da Marília Mendonça. Então, ó, em forma de música pra você dar uma pensadinha. Ó. Ó, o Célio mandou, tava demorando. Ó.
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0: Cara, sabe como que essa música foi escrita?
1: Como?
0: Essa música é uma das músicas mais bonitas do sertanejo, é de Paulo e Paulino, né?
1: Uhum.
0: É, dos compositores ali, um da dupla que compôs essa música.
1: Uhum.
0: Aí ele falou que ele encontrou um amigo, que o amigo tinha terminado o relacionamento fazia muito tempo.
1: Uhum.
0: Né? Fazia muito tempo já que esse amigo tinha terminado o relacionamento. E aí aquela pergunta, né, que você faz pra quem termina, aí como é que estão as coisas?
1: Uhum.
0: Aí ele falou pro amigo dele assim, viu? Pô, vi que você tá feliz, que você tá bem, né? Você superou o fim do relacionamento, já faz um ano quase e tal que vocês terminaram.
1: Uhum.
0: Que bom que você seguiu a vida. Aí o amigo dele pegou e falou assim pra ele, na verdade, não. Ele falou, eu finjo que acabou, né? Toco a minha vida, mas no fim nada mudou.
1: Nossa, que bonito
0: aí ele,
1: isso.
0: O amigo dele falou isso,
1: ele
0: né?
1: Fez a música.
0: Eu finjo que acabou, mas nada
1: Sim,
0: mudou.
1: Aham.
0: Ele falou, puxa, isso aqui dá uma música.
1: Olha
0: ele
1: só.
0: Ele falou que foi correndo em casa e já escreveu a música.
1: Que legal.
0: Aí ele queria colocar a melodia, que é esse toquinho ali no comecinho, que é diferente.
1: Aham.
0: Aí a sobrinha dele tinha um tecladinho que tocava umas músicas de Natal.
1: Ah.
0: E aí ele se inspirou na musiquinha de Natal e fez esse começo.
1: Que
0: então,
1: legal.
0: Foi por causa do amigo dele que falou essa frase, ó. Eu finjo que acabou, mas enfim, mas no final das contas nada mudou.
1: Nada mudou.
0: E aí nasceu esta obra de arte aqui, ó.

0: Falo que esqueci.
1: E aí?
0: Não é bem assim. Tem muito de nós.
1: Triste,
0: aqui,
1: né?
0: Dentro de mim.
2: Nossa, pra quem tá sofrendo.
1: E aí?
2: Dor de amor
1: e aí,
2: agora?
1: Se ele não voltar?

0: 2 minutos faltando para as 3. Pois é, tá gente, certo.
1: É isso mesmo, tem que se acertar. Se os dois se amam, vão lá, se acertem, que vai dar certo dessa vez.
0: O que mandaram lá?
1: É, Cleverson, dá um conselho aí para homens gays? Por que gays?
0: Homem que é viciado em jogo, em videogame.
1: Tá. Fissurado demais.
0: Que prefere jogar do que ficar com a esposa, com a namorada.
1: Tá.
0: É o que eu acabei de falar no ar, viu? A prioridade da sua vida tem que ser a pessoa que tá do seu lado.
1: É
0: simples assim, ela é a prioridade. Agora, se ele prioriza jogar em vez de ficar com a esposa, claro, tem que ter o seu lazer. Cada um tem que ser o seu tempo.
1: Tem.
0: Mas não pode ficar mais tempo jogando do que com a esposa.
1: Ah, sim.
0: Do que com a namorada.
1: É.
0: Então, não tem. A prioridade tem que ser você. Uhum. Não existe outra prioridade que não tenha que ser a pessoa que você tá junto.
1: É, também acho.
0: É assim que funciona. Simples assim.
1: Aí.
0: Prioridades na vida. Um abraço pra todo mundo. Valeu, Celhão. Valeu. Um abraço em triunfo. Tchau, Selminha.
2: Tchau. Amanhã tem mais sofrência. Valeu, meu povo. Tchau, obrigado.
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1: A Polícia Rodoviária Federal inaugurou nesta segunda-feira, dia 22, uma nova unidade operacional no município da Lapa. A estrutura, localizada no quilômetro 191 da BR-476, foi construída pela concessionária Via Araucária como parte das obrigações previstas no programa de exploração da rodovia. A nova unidade substitui a antiga base da PRF em Araucária e tem como objetivo melhorar o atendimento operacional em 4 municípios da região, reduzindo o tempo de deslocamento das equipes e fortalecendo a fiscalização nas rodovias federais. A unidade conta com 389 metros quadrados de área construída e segue os padrões mais modernos da corporação. A edificação é blindada e foi projetada para oferecer mais segurança aos policiais e usuários da rodovia. A estrutura servirá como base para as equipes em serviço, ponto de apoio para viaturas e equipamentos, local de fiscalização e espaço para guarda temporária de detidos. Além disso, possui áreas administrativas para elaboração de laudos periciais de acidentes de trânsito, bem como ambientes destinados à alimentação e descanso dos agentes. Pensando também no atendimento ao público, a unidade foi construída com acessibilidade e dispõe de sanitários para motoristas e passageiros que utilizam a rodovia. 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
6: E aí, ouvinte? Aqui é o Henrique e eu tenho charadinha. Você sabe qual é o carro mais azedo que existe? Não sabe? O carro mais azedo? Não? Tem um carro que é muito azedo. Não sabe qual é? Não? É o Limão Zini. É Limãozinho, entendeu? Ah, daqui a pouco eu volto, hein? Não sai daí.
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1: Boa tarde, meu povo. E aí, tudo bem com você? Tá curtindo a programação? Tá no solzinho?
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1: É, gente, porque aguentar esse frio hoje só ficando no sol, hein? Chama Santana por aqui, agora são 13h10 e está começando mais um programa Nossa Tarde. Quem tem cultura tem tudo.
2: Boa tarde.
1: Uma ótima tarde de inverno pra você.
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1: Ah, sempre, né, gente? Alto astral, alegria, o que não falta por aqui.
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1: É, então fica ligado. Fica sintonizado e manda sua mensagem pra cá e participa.
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1: E vamos começar com Isa e Marcelo Falcão, Pesadão, 13h10.

Tudo bom demais, Lady Gaga aqui na programação, Vanishing to You, a gente curtiu também Isa com Marcelo Falcão, Pesadão, e a energia total, gente, hoje quarta-feira, metade da semana, solzinho maravilhoso lá fora, céu azul, e vocês viram o pôr do sol ontem? Gente, eu falei que ia dar um pôr do sol maravilhoso, e realmente, gente, aquele, assim... Aquele jeito que a gente quer sentar e ficar olhando até acabar, porque tava lindo demais e hoje vai fazer outro, hein?

Escreve o que eu tô falando, quem gosta de pôr do sol aí, se prepara pra tirar ótimas fotos hoje. E hoje tem jogo do Brasil, o que que você acha que vai dar, hein? Manda seu palpite aqui no 98804-2851, conta pra mim. O que que você acha que vai dar o placar do jogo hoje, entre Brasil e Escócia? Ó, hoje quem mandar mensagem concorre a um kit personalizado da cultura, hein? Então manda essa mensagem pra cá, 98804-2851, agora 13h18.

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1: 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Agora 13h20.
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0: Chegou a hora da gente curtir a nossa música de novela. 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
0: Música de novela com o cantor italiano Tiziano Ferro. A música Imbranato foi o icônico tema musical do casal Stella e o Padre Pedro. Quem é que lembra aí, hein? Interpretados por Lavínia Vlasak e Nicolas Siri. Na clássica novela Mulheres Apaixonadas de 2003 de Manuel Carlos. Essa música, a gente fez muito sucesso e a gente vai matar saudade e vai curtir por aqui. Uma ótima tarde pra você. Agora 13h25.

mais, pra gente matar a saudade, relembrar. E já tem muita gente mandando mensagem, participando. Daqui a pouco eu vou mandar os abraços. E enquanto isso, gente, vai mandando mensagem. Eu perguntei pra você hoje, qual é o seu palpite pro placar do jogo hoje entre Brasil e Escócia? Hein? Quanto você acha que vai dar esse jogo? Manda aqui pra mim, daqui a pouco eu vou mandar os abraços, vou falar os palpites de vocês. E olha só, está concorrendo hoje, quem manda mensagem é um kit personalizado aqui da Cultura, hein? Tá afim de faturar este kit? Então participe pelo 98804-2851. Agora são 13h33.

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2: É, muitos palpites pro jogo de hoje chegando por aqui. Manda essa mensagem também pra você.

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Agora vou mandar uns abraços, gente. Tem muita gente mandando mensagem aqui, pessoal mandando palpite pro jogo de hoje. Abraço pro Adriano, que mandou mensagem aqui. É Eliane também, Nani, lá na Americana. A Nani acha que vai dar 2-1 pro Brasil. Será? Pode ser, hein? O Bruno acha que hoje vai dar o quê? Escócia 3, Brasil 2. Você acha que o Brasil vai perder, Bruno? Ai, meu Deus, será? Acho que não. Acho que o Brasil tem que ganhar, né, gente? Ana Luísa, um beijo pra você. Tá participando, viu? Tá participando do sorteio também. O Aramis acha que vai dar 2-1 pro Brasil. Pois é, eu acho que o Brasil vai vencer também, gente. Jaqueline, um beijo pra você. Pessoal da Vila Amaral também, ela acha que vai dar 2-1 pro Brasil também. A Valéria Maciel também, acho que vai dar 3-0 pro Brasil, viu? 3 Brasil, 0 Escócia. Eu acho que vai dar 3-1. Será? Vamos ver, né? Vamos torcer. Ó, estamos ligados na programação, esquentando esse friozinho danado que nos judia. Esperando a vitória da nossa seleção. Pois é. Meu palpite é 2-1 pro Brasil. César, abraço pra você, tudo de bom. Cecília Bronowski, um beijo pra você, tudo de bom, viu? Obrigada pela companhia de sempre. Ó, meu palpite é 1-0 pro Brasil. Quem é? A Regi. Pois é, Regi, o Brasil tem que ganhar, não pode ser de 1-0, de 3-0, mas tem que ganhar, né? Sandra, um beijo pra você também. A Sandra acha que vai dar 2-1 pro Brasil. A Juscelane acha que vai dar 4-1 pro Brasil. Olha só, Marinaldo acha que vai dar 4-0, viu? Com o Hendrick em campo. Pois é, vamos ver, tomara. Silvestre acha que vai dar 5-1. Puxa vida, hein, Silvestre, tá otimista. Tomara. Daqui a pouquinho então vou mandar mais abraços aqui, vão mandando aí o que vocês acham que vai dar o placar do jogo de hoje. E concorre a um kit personalizado aqui da Cultura, tá bom? Agora 13h42.

0: briga foi feia. Pode brigar não, gente. Vive na paz aí, paz e amor, viu? Henrique e Juliana é bom demais, né, gente? E é isso, ó, tem mais palpite aqui. O Adriano falou que vai dar 2-2. Será que vai dar empate, Adriano? Ai, ai, ai, não sei não, viu? Andréia da Água Amarela tá dizendo, ela acha que vai dar 3-1 também pro Brasil, hein? Eu também acho, Andréia. Vamos ver, vamos torcer aí, né? Todo mundo então mandando mensagem pra cá, concorrendo ao kit personalizado da Cultura. Agora são 13h46.
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1: Pois é, abraço Três Barras, abraço galera de todas as cidades vizinhas.
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1: Vem você também, fica aqui ligadinho, juntinho com a gente. 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Agora 10 para as 4, Marília Mendonça, deprê.

Murilo Huff, saudade estranha aqui na programação, com muita gente mandando mensagem, participando. Perguntei pra você, qual você acha, qual o seu palpite hoje pro jogo entre Brasil e Escócia, hein? Quanto você acha que vai dar o placar? Galera mandando aqui, o Gilson mandou 2-1 pro Brasil, muita gente mandou já mensagem, já falei aqui no ar, daqui a pouco vou falar mais mensagens, então manda aí, você concorre então um kit personalizado aqui da Cultura CFM, tá bom? Aquele kit super legal que todo mundo quer ganhar. Manda aí sua mensagem, participe. Agora são 13:56. Daqui a pouquinho tem trajetória.

0: 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O Banco Central do Brasil anunciou nesta terça-feira, dia 23, uma novidade para os usuários do Pix. Desde ontem, quem realizar pagamentos por aproximação poderá visualizar seu saldo e limite da conta antes da conclusão do pagamento. A novidade, chamada pelo Banco Central de jornada otimizada, é opcional e depende de autorização prévia do cliente. A medida tem como objetivo reduzir falhas causadas por falta de saldo e tornar o processo de pagamento mais rápido. A ideia do Banco Central é reunir em uma única etapa procedimentos que anteriormente eram separados. O consentimento para compartilhar dados e autorização para vincular a conta ao serviço de pagamento. A possibilidade de visualização de saldos e limites disponíveis serve para melhorar a experiência do pagamento, informou o Banco Central em comunicado oficial. A instituição reforçou que a liberação das informações só será realizada caso os usuários autorizem em seus dispositivos. A nova funcionalidade permite que, ao conectar uma conta bancária a uma carteira digital ou autorizar movimentações automáticas via Open Finance, o usuário do Pix poderá consultar dados como saldo disponível, limite autorizado para transações e a possibilidade de conclusão do pagamento antes da confirmação. 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
0: É bom demais ter sua companhia por aqui. Participe e mande sua mensagem. A gente vai curtir agora, gente, nossa trajetória. 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
1: Trajetória de hoje, bom demais, difícil até de escolher as músicas, porque tem muita música boa, com o Skank, que foi formado em 1991 em Belo Horizonte. A banda marcou o pop rock brasileiro nos anos 90 e 2000, misturando reggae, ska.

0: E a MPB, tem muita música boa, gente. Realmente é difícil de escolher. Olha, vamos curtir essa, né? Que afinal a gente está na Copa e essa música fez muito sucesso. Pra começar uma partida de futebol, até me embolei aqui pra falar, gente. Fiquei emocionada, porque Skank mora no meu coração. Agora são 4:04.
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Tem tudo, nossa trajetória de hoje bom demais com o Skank. A gente podia ficar até de noite aqui escutando uma atrás da outra do Skank e a gente não ia enjoar, não ia achar ruim não, gente, só tem música legal. Mas olha só, gente, várias pessoas mandando mensagem, daqui a pouquinho vou mandar mais abraço. É isso, é pra mandar mesmo, então manda aqui 98804-2851, fala aí seu palpite pro jogo de hoje, o que vai dar aí em Brasil e Escócia. Agora 4:17.

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E aí, curtindo um solzinho aí, gente? Aproveita, hein? Que daqui a pouquinho o solzinho vai embora e aí vai gelar de novo, hein? Quem tem cultura tem tudo. Agora 4:22.

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2: 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Grupo Chocolate, Turma do Pagode, Alô Virgínia. É, a gente curtiu por aqui, Kleber e Cauã, Cabo de Guerra, muita música rolando, nossa tarde que está no ar e a gente vai curtindo juntos, não é, gente? Eu sou a Selma Santana, pra você que não me conhece, chegou agora, é, gente, quer me seguir nas redes sociais, segue lá, @ Selma Santana Locutora. E hoje eu perguntei qual é o placar do jogo, quanto você acha que vai dar Brasil e Escócia? Manda seu palpite pra cá, concorre a um kit personalizado da Cultura Sua FM, tá? Tá bom? 98804-2851. Veiga, acho que vai dar 2 pro Brasil, 0 pra Escócia. Pode ser, hein? Sidneia falou: ó, na minha humilde opinião, acho que vai dar 3 pro Brasil, 0 pra Escócia. Bora, Brasil! Bora! Abraço pra todo mundo. Silvia também está participando aqui da Vila Promo. Meu palpite é 3-1. Pois é, gente. Vamos lá que vai dar bom pro Brasil hoje de novo.

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2: Vamos curtir o nosso versão brasileira, que esse quadro é especial demais, porque a gente descobre músicas que a gente não sabia que tinha outra versão, não é? Olha, hoje a gente vai curtir aqui a versão original com Bryan Adams, Have You Ever Really Loved a Woman? E a versão em português com Chitãozinho e Xororó, Um Homem Quando Ama.

seleção brasileira de hoje. Mandar abraço aqui pra Daiane Reis Carvalho, ela tá falando que o placar do jogo vai dar 1-1 hoje, hein? Será? Pode ser, hein? O Douglas, acho que vai dar 2-1 pro Brasil. Tarciana, acho que vai dar 2-1 pro Brasil também, hein? Alaf, abraço pra você, abraço pra Sebastiana também, acho que vai dar 2-0 pro Brasil. E pra todo mundo que está curtindo a programação, daqui a pouquinho já tem o resultado do sorteio, hein, gente? Vou sortear aqui um kit personalizado da rádio pra todo mundo que está mandando mensagem. Agora são 4:43.

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2: Boa tarde pra você e a gente já vai pro finalzinho da nossa tarde.
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2: Já já eu vou falar quem é que vai levar esse kit personalizado da rádio, fica ligada.
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2: Quem tem cultura tem tudo, agora 4:48.

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Bom demais, Luan Santana Morena. Bom demais, gente. Bom demais. Tô animada. Ó, o solzão brilhando lá fora. Daqui a pouco vai ter um final de tarde lindo, lindo, lindo. Aqui em São Mateus do Sul, aqui na região. Amanhã provavelmente geadinha, né? Porque temperatura tá prometendo 0 grau amanhã. Então é o seguinte, olha, muita gente mandou palpite. Abraço pra todo mundo que está na sintonia, que está curtindo a programação. Quem leva um kit personalizado hoje aqui da rádio é a Sebastiana, do 8832, final 52. Sebastiana, passa aqui na rádio pegar o seu kit, tá bom? Já mandei mensagem ali pra você. Pra quem não ganhou, não fica triste, fica participando, fica sintonizado. O próximo ganhador pode ser você. Hoje tem calzone, hein? Calzone, gente, que delícia! Manda mensagem aqui, o Robertinho das Neves vai sortear um calzone pra você. Então, participe, tá bom? Obrigada pela companhia, bom jogo pra todo mundo, boa torcida! E amanhã a gente se vê novamente. Agora são 4 para as 5. Tchau!

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Pela primeira vez, o censo do IBGE, Instituto Brasileiro de Geografia e Estatística, vai contar quantas pessoas em situação de rua vivem no país e levantar informações sobre o perfil dessa população. Para realizar o levantamento, o Instituto abriu processo seletivo com 9.652 vagas temporárias em todo o território nacional. Profissionais selecionados terão direito aos auxílios alimentação, creche e transporte. Além disso, a partir de agora, haverá pagamento de uma comissão variável conforme a produtividade de cada censitário. As contratações acontecerão em dezembro, com início do trabalho em janeiro de 2027. Segundo o IBGE, a pesquisa vai fornecer base estatística compatível sobre a população em situação de rua. No mesmo concurso, parte dos aprovados serão alocados para realizar o 12º Censo Agropecuário, Florestal e Aquícola. Esse deveria acontecer a cada 5 anos, mas ocorre uma vez a cada década, por questões orçamentárias do IBGE. O objetivo é dimensionar áreas cultiváveis, níveis de produção de alimentos e criação animal, avaliar subsistência comunitária e quantificar trabalho.

0: trabalhadores rurais por idade, gênero e escolaridade. As inscrições vão até o dia 1º de julho pelo site do IBFC. 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
1: Oi, oi, oi, oi. 5:03. Como é que você tá? Tudo bem aí? Boa quarta-feira pra você.

Pois é, tá começando por aqui o nosso Terra Nativa de hoje, de quarta-feira, dia 24, dia de Brasil e Escócia pela Copa do Mundo, belezinha? Eu sou o Roberto das Neves, depois a Selma, a gente fica juntos por aqui até as 8 da noite, vamos acabar perdendo uma hora, né, do jogo, não vamos perder porque nós vamos ver aqui, né, mas enfim, qual foi o seu palpite pra hoje, qual é o teu palpite pra hoje, o que você acha que vai dar aí, Brasil e Escócia? Bom, hoje eu tenho, quarta-feira, você sabe, um calzone delicioso pra quem interagir comigo aqui, 988042851, enfim, participar, quem sabe ganhar esse presentão gostoso, esse calzone delicioso, eu quero, hein, esse calzone aí. 5:05 agora, a gente começa o nosso Terra Nativa de hoje.

Cultura Sua FM, o Fred, Fabrício, Tia Mara, meu talento. Só pra gente começar a nossa programação de hoje, aqui do nosso Terra Nativa, desta quarta-feira, estamos no meio da semana, e você, claro, que sempre acompanha a nossa programação, feliz aí com o seu carinho, com a sua sintonia. Daqui a pouquinho a gente já começa aos abraços, aos seus toques aí e tal, enfim, da nossa programação de hoje, valendo esse presentão, esse calzone de quarta-feira, pra você que tá participando com a gente aqui no Som da Cultura Sua FM, na gigante do sul do Paraná. Então vem pra cá, vem ser feliz aqui na nossa programação, que tem a sua cara, que combina com você.

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2: 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Agora 5:17. Um abraço aí pra você.
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0: Acompanhando a nossa programação aqui, Amanda Bojinski, lá da Fartura do Putinga. Ótima tarde aí pra vocês, muito obrigado pelo carinho, pela audiência. Acompanhando aqui o nosso Terra Nativa de hoje, desta quarta-feira. O Orzino também tá por aí.
1: Boa tarde, meu amigo Roberto. Orzino por cá. Saindo de Major Vieira, indo em busca do São Francisco ali, positivo.
0: Opa!
1: Levando vocês de carona aí.
0: Tá certo, um abraço pra você, Orzino. Boa viagem, bom trabalho. Acompanhando aqui a Cultura Sua FM, o Dirceu Macuco lá da Vila Amaral também está na sintonia com a gente. Ele deu um palpite ali, 3-1 Brasil. Opa, valeu, um abraço pra você. Deixa eu ver aqui, o Rosalvo César tá na audiência com a gente também, isso foi mais longe, 4-1 para o Brasil, um abração, continue com a gente acompanhando aqui a nossa programação da Cultura Sua FM, que é feito pra você, aonde quer que você esteja ligado, curtindo o som da gigante, a música não para.

Agora 5:29. Um abraço aí pra você, boa tarde. Pessoal que tá acompanhando a gente nessa quarta-feira. E não esquece, né, que hoje tem aquele calzone delicioso, é um presentão pra você aqui na nossa programação do Terra Nativa. Hoje tem também Brasil e Escócia. O jogo tá

marcado aí pras 19 horas. Deixa eu ver se me encontro aqui. É, isso aí, pras 19 horas. Então conta pra gente aí, né? Sem compromisso nenhum e tal. Qual o teu palpite pra hoje? Você acha que o Brasil realmente vai golear a Escócia? Que o Brasil vai sair com resultado positivo e tal? Você vê que o Marrocos, na verdade, tá encostadinho ali nesse grupo aí do Brasil. Então, né, seria interessante, né? Uma vitória, claro, pra não, né, sei lá, não chegar antes, porque até porque, eu não me lembro, mas acho que se a Escócia também, na verdade, vencer o Brasil, ela ultrapassa ele, né? Aí o negócio já começa a ficar meio ruim, meio feio, né? Daqui a pouquinho tem música pra você que tá ligado, acompanhando a gente, vai interagindo por aqui, 988-0428-51. Obrigado aí pela sua preferência, pela sua audiência, você que acompanha aqui a Cultura Sul FM.

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1: Olha só, agora 29 para as 6. 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

gente vai seguindo por aqui, finalzão de tarde, tudo de bom. Quem está me acompanhando é a Maile Nunes, no centro de São Mateus do Sul. Oi, Maile, tudo certinho aí? Um abraço pra você, obrigado pelo carinho. Donaldo, tá na audiência, Donaldo. Abraço aí pra você, pra Geralda, sempre na sintonia, acompanhando aqui a nossa programação. Quem tá ouvindo a gente também aqui é a Ana Jucleide, lá da Vila Amaral. Oi, Ana, tudo certinho aí? Um abraço pra você, bom finalzinho de tarde. Continue com a gente, acompanhando a nossa programação especial aqui do Terra Nativa. Cibele Lima, oi, Cibele, tudo bem aí? Obrigado pelo carinho, uma ótima tarde pra você, pra toda a família. Pessoal que gosta de acompanhar aqui a nossa programação da Cultura Sul FM. A Sônia tá na audiência também. Obrigado, Sônia.

curtindo a programação, quero concorrer. Tá bom, está concorrendo. Deixa eu ver aqui. O Elton tá na sintonia, tá em casa, curtindo o programa. Alô, Elton, um abraço pra você, boa tarde, boa sorte aí. Hoje tem um calzone delicioso pra galera que tá confirmando a preferência e audiência com a gente. A Luísa, Luísa Bill, lá da Vila Proma. Oi, Luísa, tudo bem? Boa tarde pra você, agradeço carinho, a sintonia. O Zauri, lá do Palmito. Ô, Zauri, tá com a gente aí. Ele mandou um palpite, ele também. Falou, Roberto, 3-1 Brasil, olha só que maravilha, valeu Zauri, um abração pra você, todo o pessoal aí no Palmito, na audiência com a gente, nosso amigo Lenilson lá de Poços, São João do Triunfo, tá com a família, né? Tá com a esposa Paula, os filhos, o Arthur e Ana Lu, e tá curtindo a gente aqui, obrigado viu Lenilson, um abraço pra você, boa sorte aí também no sorteio, a gente continua por aqui, a música não para. Deixa eu ver, tem mais toque. Boa tarde, 2-1 Brasil, Leoni, no Passo do Meio. Opa, olha, Leoni, um abração pra vocês. Só lembrando que esse palpite aí que eu falei aqui, eu tô só pra saber o palpite de vocês, viu? Não tá valendo o Calzone. Calzone tá valendo aqui da programação do Terra Nativa, porque o jogo ainda vai terminar até tarde e o Calzone tem que sortear hoje. Combinado? A gente continua por aqui, a música não para pra você. 24 para as 6.

Ares. A primeira vez. Foi excelente tarde pra você. Finalzão de tarde, quarta-feira. Pessoal que tá na sintonia com a gente, tá participando aí, Lini Jesus, tá na audiência. Obrigado, Lini. Tudo de bom pra você, toda a sua família. Roberto na escuta do programa. Estamos curtindo você aí. E o meu palpite pro jogo é 3-2. Um abraço, excelente noite aí, que Deus abençoe todo mundo aí, Dineia Antunes. Obrigado, Dineia. Nosso amigo Ulisses, como é que você tá lá de Porto Feliz? Ele, a esposa Silmara, sempre confirmando a audiência com a gente, que ele deu um palpite ali também. Ele acha que hoje dá 2 Escócia, 1 Brasil, 2-1 pra Escócia. Olha, Ulisses, bom, hoje eu dei um palpite aqui, né? Na nossa interação aqui da equipe da Cultura CFM, eu dei um palpite de 1-1, empate o jogo. Eu não acompanhei o jogo da Escócia, mas pelo que eu tenho visto aqui, que ela tá com 3 pontos, então é um sinal que não tá fazendo um bom aproveitamento. E a possibilidade, claro, do Brasil passar, acredito que seja realmente 100% aí, né? Então, acho que vai dar bingo pro Brasil aí, né? Na Copa do Mundo 2026. Deixa eu ver aqui, o Barto da Silva tá curtindo a nossa programação. Grande abraço aí, Barto. Tudo de bom pra você. Ele mandou uma foto ali, né? Umas fotos ali, deixa eu ver aqui. É, Faxinal dos Quartins, diz que tá na escuta. É, diz que se mudaram hoje, né? Ah, por isso que ele mandou as fotos ali. Olha, que Deus abençoe essa nova moradia de vocês aí, tá bom, Barto? Pessoal de Faxinal dos Quartins, continue sempre com a gente, acompanhando aqui a nossa programação. Tá feliz aí, né? Mudança de casa, jogo do Brasil. Então vai comemorar em dobro hoje, hein, Barto? Abraço. É, Roberto, tamo na escuta, Paiol Grande, Leandro e Fábio. Alô, rapaziada, um abraço aí pra vocês, tudo de bom? Sempre na sintonia com a gente, acompanhando aqui a nossa programação. É, de São Lourenço, Adir. Alô, Adir, abraço aí pra vocês. Diz que o palpite dele é 2-1 pro Brasil. Olha só, pessoal, vamos curtir música.

Cultura Sua FM, do jeito que você gosta, 13 agora para as 6. João Mineiro e Marciano, essa tarde gostosa, hoje de quarta-feira, estamos no meio da semana, hoje também considerado o dia do sofá, né? Não é porque o dia do sofá, porque também não sei, né? A pessoa fala, não comenta e tudo mais, mas enfim, que seja um grande dia, né? O sofá hoje, pro jogão de daqui a pouco mais Brasil e Escócia. E a gente se fala já já com muito mais músicas na programação que tem a sua cara, do jeitinho que você gosta, programação que com

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0: 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Bora lá então, por aqui tem mais músicas pra você, finalzão de tarde gostoso. Vamos dar um alusão aqui pra galera, pessoal lá do Espigão, o Alan Michalski. Ô Alan, como é que você tá aí? Tudo certinho? Um abraço pra você, pra toda a família. O Daniel de Lima, lá da Vila Americana, confirmando a preferência com a gente por aqui. A Ana Luísa, estamos curtindo a melhor rádio. Opa, melhor programa. Que obrigado, Ana Luísa, toda a sua família. É, a gente quer participar do sorteio. Detalhe, hein? Meu palpite hoje é que seja 2-1 pro Brasil. Ó, tá na torcida aí. Valeu, Ana Luísa, a todos que acompanham a gente. Muito obrigado pelo carinho, pela audiência de vocês. A Aline também tá na sintonia. Aline Marques tá dando um palpite ali, 2-1 para o Brasil. Ela que tá participando hoje com a gente aqui do nosso programa, está concorrendo a esse delicioso calzone. Olha que delícia, hein? Esse calzone. Enfim, esse calzone não faz parte do palpite aí, tá? O palpite é só quero saber o que você acha, o que você vai dar Brasil e Escócia hoje. Muita gente tá jogando firme aí no Brasil, né? Teve um palpite ali do, acho que foi do Ulisses, né? 2-1 pra Escócia. É, eu hoje, no nosso palpite aqui da Cultura, joguei empate, 1-1. Agora resta saber o que vai dar aí, né? Já tem Giro da Cultura, enquanto isso tem mais músicas. Um abraço pessoal ali de Três Barras, Santa Catarina. Hoje é dia de São João Batista. Três Barras, feriadão, hein? Olha só, dia 24 de junho. Um abraço a todo mundo aí de Três Barras.

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1: A partir desta quarta-feira, 24 de junho, as contas de luz da Copel poderão ficar, em média, 20,51% mais caras. O reajuste foi aprovado na terça-feira, 23 de junho, pela Agência Nacional de Energia Elétrica, ANEEL, e trata-se da revisão tarifária periódica da Copel Distribuição. A decisão foi tomada pela diretoria colegiada em Brasília. O reajuste poderá afetar mais de 5,3 milhões de unidades consumidoras atendidas pela concessionária em todo o Paraná. Para os consumidores residenciais enquadrados na classe B1, o aumento será de 20%. Já para os clientes atendidos em baixa tensão, grupo que inclui residências, pequenos comércios, propriedades rurais e iluminação pública, o reajuste médio aprovado foi de 19,85%. No caso dos consumidores de alta tensão, categoria que engloba indústrias, grandes empresas, hospitais e shopping centers, o índice médio aprovado pela ANEEL é de 21,87%. O reajuste foi autorizado porque, segundo a agência, a revisão tarifária foi pressionada pelos custos de compra de energia, despesas com transmissão, encargos setoriais e componentes financeiros definidos no processo tarifário anterior. A última revisão tarifária periódica da Copel ocorreu em 2021. Na ocasião, a ANEEL autorizou um aumento médio de 9,89% nas tarifas da distribuidora. 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

Felipe Rodrigo, Ignora, aqui na programação do nosso Terra Nativa de hoje, de quarta-feira. Um abraço aí pra todo mundo que tá ligado acompanhando a gente. Já tem mais músicas. Tá na hora de informações por aqui, tá na hora do nosso Giro da Cultura no Inverno da 97.

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2: Vamos lá, seguindo em frente por aqui, do jeitinho que você gosta, 6:06, bom início de noite.

0: Bora lá então, eu sou o Roberto das Neves com belezinha. Tamo por aqui. Nossa, 9 graus a temperatura.
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0: Estamos falando em temperatura para amanhã, quinta-feira. Tempo bom, ensolarado. Olha só que coisa gostosa. Quinta-feira, uma temperatura aí de 14 graus para amanhã. Seguindo por aqui. A Claudete tá na sintonia com a gente, Claudete Risque, lá do Palmito, tá na escuta, obrigado Claudete, um abraço a você e todo o pessoal, a Sueli da Vila Bom Jesus, confirmando a audiência, tudo de bom aí pra você, Sueli, agradeço a sintonia, a preferência com a gente, a Juscelane também.
2: Oi, Roberto, tudo bem?
0: Tudo certo.
2: Estamos ouvindo aí, nunca deixamos de ouvir a cultura.
0: Aham.
2: Aí, tomando um quentão bem do Chico, esperando o Brasil, mas com o rádio ligado, com certeza, no sofá e no quentão, esperando o Brasil, Roberto.
0: Certo, é isso aí.
2: O Brasil vai dar 4. Pra Equécia, vai dar 1, pra não dar 0 pra ele. É nós, Brasil. Uhul! É Juscelane da Vila Verde. Obrigado, tchau, tchau.
0: Valeu, tudo de bom pra você, continue com a gente. O Ronaldo Petraschi, de Cerro Lindo, tá confirmando a sintonia. Obrigado, viu, Ronaldo? Um abraço aí pra você. A gente segue por aqui numa boa, uma programação feita pra você, o Rafael Michalski, lá do Espigãozinho, 1-0 Brasil, hein, Roberto? Valeu, obrigado, Rafael, um abraço a você. O Glaucio, 3-1 Brasil, Roberto, lá de Monjolos, alô, pessoal de Monjolos, um abração, tudo de bom? A gente continua por aqui, claro, a música não para, é feito pra você, o nosso Terra Nativa, hoje valendo aquele calzone delicioso.

mil adjetivos, perfeita para mim, obrigado aí pela sua audiência, pela sua preferência com a gente aqui no Som da Cultura, afinal de contas, tudo que é bom é feito para você, a gente procura manter sempre o melhor da programação, para todo mundo que gosta de participar, de curtir, falar em participar, hoje tem esse presentão aqui de quarta-feira, Calzone Delicioso, continua interagindo com a gente, 98804-2851, participa, boa sorte para você.

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então, vamos lá, né? A música não para por aqui até às 8. Hoje é quarta-feira, aqui na Cultura tem décadas, a partir das 8. Anos 90, viu? Pra você recordar, matar saudades, tudo isso aqui na 97. Pra galera que tá na sintonia com a gente, deixa eu ver aqui. Ah, o Donaldo lá mandou um palpite ali: 3-2 Brasil. Ah, Donaldo, confiante, hein? Tem que botar confiança, né? A Jéssica, lá de Antônio Lima, tá mandando um abração aí pro maridão Miguel, pro filho João Vitor, que sempre na Cultura Sua FM. Obrigado, viu, Jéssica? Você e toda a família aí, um abraço a vocês. Uma ótima noite de quarta-feira, já estamos no meio da semana, isso é bom demais. O Sandro José dos Santos, lá da Colônia Iguaçu, tá com a gente por aqui. Valeu, Sandro, um abraço pra você, boa noite, continue curtindo a nossa programação. A Paula, lá da Vila Americana, tá junto com a gente aí.

seu Zé Neto e Cristiano, cadeira cativa. Boa noite pra todo mundo, obrigado pela sua audiência. Daqui a pouquinho tem Brasil e Escócia pela Copa do Mundo 2026. Eu tenho aqui um calzone delicioso. Finalzinho do nosso programa, às 8 tem sorteio. Você que está participando, interagindo por aqui, está concorrendo a esse presentão de hoje, de quarta-feira. Galera que adora saborear um calzone, uma delícia. Ainda mais que esse friozinho aí, né? Essa temperatura bem baixa, hoje de quarta-feira. Enfim, tudo de bom aí para todo mundo. Você que já está chegando à sua casa, a gente já saiu mais cedo hoje para assistir o futebol, né? Enquanto não começa o jogo, o rádio tá ligado, tá acompanhando aqui o som da gigante, a Cultura Sua FM. Minha rádio oficial do inverno.

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1: Então tá, então, você tá feliz aí? A gente tá feliz por aqui, né, beleza? Noite maravilhosa de quarta-feira, galera que tá com a gente por aqui, deixa ver, o Irineu tá na sintonia lá da Colônia Cachoeira, alô Irineu, um abraço, tudo de bom pra você. A Sueli disse que o palpite dela para hoje é 3-0 Brasil. Olha aí, que coisa. Ah, deixa eu ver aqui. A Paula, lá da Vila Americana, já falei, alusão para você também. A Cleusa do Rosário, lá da Colônia Taquaral. Alô, Cleusa, um abraço para você, para toda a sua família. Sempre na audiência, curtindo aqui no nosso Terra Nativa. Valeu demais pelo carinho de vocês, pela preferência, pela audiência no som da gigante, da cultura, sua FM, que é feito para você. Onde quer que você esteja aí, de bem com a vida, curtindo a nossa programação. Um abraço para todo mundo aí, continue por aqui, até porque a música é do jeitinho que você gosta. A gente continua, a gente segue juntos. Vamos lá, 27, agora faltando para as 7 da noite.

você ouviu o Zezé de Camargo e Luciano. Não, só o Zezé de Camargo essa aqui. Vou ter que tomar uma. Mandar um salve aqui pro Estênio, lá do Faxinal dos Elias. Tá curtindo a nossa programação aí, desejando a todos os amigos e amigas uma noite maravilhosa. Pessoal que tá curtindo a gente também. Um forte abraço aí pra você, ô Estênio, pessoal de Faxinal dos Elias. Tudo de bom acompanhando a gente aqui. A Lúcia Louro tá na audiência. Obrigado, Lúcia. Um abraço. O Tadeu tá com a gente porque mandou um áudio pra gente aqui. Deixa me ver aqui. O Tadeu vai mandar um

0: Fala aí, Tadeu, como é que você tá?
1: Boa noite, escuta o programa, queria participar do sorteio. Tadeu, mas quase que o Lente Chueca, obrigado.
0: Tá certo, um abraço pra você e continue sempre com a gente. A Ivanilda Lima, lá de São Lourenço. Roberto, 1-1 esse jogo do Brasil e Escócia, vai dar empate. Valeu, Ivanilda. Abraço pra você, tudo de bom, continue com a gente. Acompanhando aqui a Cleusa do Rosário, né? Ela da Colônia Taquaral, na sintonia. Valeu demais pelo carinho. A Glaci Padilha, lá da Vila Americana, tá confirmando a audiência com a gente. Obrigado, Glaci. Um abraço pra você e todos aí, sempre na audiência aqui do nosso Terra Nativa, programação da cultura que é feita pra você.

Pois é, Diego Vitor Hugo, beijei a cura. Boa noite pra você, boa quarta-feira. A gente continua por aqui, já já com muito mais músicas. Pra galera que tá na programação, tá curtindo a gente, tá interagindo hoje pra concorrer esse presentão, esse calzone delicioso. Fica com a gente aí, rapidinho tem mais músicas pra você que se liga na Cultura Sua FM, hoje de quarta-feira. Abraço pra todo o pessoal que já está em casa, né? Tá acompanhando a gente. Enquanto não começa o jogo, até sabe, né? Que quando começar o jogo, a galera realmente vai acompanhar, né? O jogo. Aí você pode até acompanhar um jogo, né? Com o rádio ligado também, ouvindo a programação, enfim. E concorrendo também ao presente de hoje. 16 agora para as 7. Rapidinho tem mais para você aqui.

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0: então, tem mais músicas pra você que tá ligado acompanhando a gente aqui.
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0: Vamos lá, faltando 12 para as 7, já já Brasil e Scott, o pessoal tá aí mandando seus palpites aqui e tal, lembrando que o seu palpite não tá valendo o calzone, viu? É só pra gente saber o que você acha do jogo do Brasil e também a Escócia, até porque tem que fazer o sorteio do calzone hoje, então a galera que tá participando por aqui, interagindo, está concorrendo. O Luan lá da Jabuticabeira tá na sintonia, valeu Luan, abraço pra você, tudo de bom. A Anne tá na sintonia, Anne Mendes lá da Vila Americana, a família toda aí também, ela falou, Roberto, acho que vai dar 1-1 o jogo de hoje. Também joguei nesse empate aí, viu, Anne? Eu também tô achando que vai dar um empate entre Brasil e Escócia, mas isso é uma opinião minha aqui, de algumas pessoas e tudo mais, né? Enfim, a Cláudia tá curtindo a nossa programação lá de Rio Claro do Sul. Ela disse que hoje vai dar 3-2 Escócia. Diz que a Escócia vai bater o Brasil 3-2. Tá bom, obrigado aí pelo carinho, uma ótima noite. O Arles está na sintonia com a gente também. Roberto, o palpite de hoje é 4-0 pro Brasil. Ô, Arles, diz que tá na BR aí, tomara que chegue a tempo. Ah, vai dar tempo ainda, né? O Nelson Justin tá na sintonia com a gente lá de o Nelson de Paulo lá da Vargem Grande, um abraço pessoal aí da Vargem Grande. Josnei Borcati lá da Barra Bonita também tá na sintonia com a gente, obrigado pelo carinho, tudo de bom aí pra você, continue sempre acompanhando. A Marlise Barbosa lá da Vila Americana na sintonia com a gente. O Heraldo Joaquim tá curtindo a programação, obrigado Heraldo, um abraço aí pra você. Estou curtindo o programa. Tá vindo de Telema, acho que é Telema Coborba, né? A São Mateus do Sul. Não colocou o nome aqui, deixa eu tentar achar o nome de quem é que mandou aqui. Vamos ver aqui. Não tem nenhum nome dele ali, mas enfim, um abraço aí pra você, boa noite, continue sempre com a gente acompanhando aqui o nosso Terra Nativa.

agora sim, o número chato e Léo Bobinotti, Danilo e Davi, aqui na programação do Terra Nativa. Eu tava falando com o Belezinho, eu chamava ele, ô Belezinho, Belezinho, que ele tá vidrado ali, porque a gente vai acompanhar pelo menos o primeiro tempo aqui, né? Beleza. Ah, ele tá quase começando aí, Brasil e Escócia, pelo grupo C da Copa do Mundo 2026. Ambos empatados em 4 pontos. Porém, o Brasil ainda se sai, né? Pelo saldo de gols. Mas enfim, pelo menos ganhar essa para se manter realmente em primeiro aí, né? Porque a Escócia tem 3 pontos e ganhar essa daí já ultrapassa o Brasil. E aí eu acho que quem dança, se não me engano, o Marrocos, né? Não lembro se jogou hoje ou não. Pois é. Enfim, já trago essa informação para você também, que fica ligado com a gente por aqui no Som da Cultura. Tá vendo aí o giro da cultura com informações e já já mais músicas.

0: 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Três serpentes vivas foram encontradas embaladas como encomendas em uma agência dos Correios de Cambé, no norte do Paraná. Segundo a Polícia Ambiental, elas são da espécie Corn Snake e estavam dentro de embalagens plásticas. O caso aconteceu na sexta-feira, dia 19. Os funcionários encontraram as serpentes ao passar as encomendas por um raio-x, durante uma inspeção de rotina nos Correios. As embalagens em que as serpentes estavam foram postadas em Umuarama, no noroeste do Paraná, e tinham como destino a cidade de Belo Horizonte, em Minas Gerais. As cobras foram apreendidas e encaminhadas para um hospital veterinário. Segundo a Polícia Ambiental, elas são de uma espécie exótica, originária da América do Norte. A corporação informou que a criação e comercialização delas são proibidas no Brasil. O caso será investigado pela Polícia Federal. 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
4: Olha lá, 7:04. Ótima noite para todo mundo. Boa quarta-feira. Por aqui a gente continua.

0: é, hoje é quarta-feira, dia 24 de junho. Final do mês quase chegando.
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0: Um salve aqui pra Eliane e Cristina, lá da Americana. Oi, Eliane, tudo bem, Roberto? Meu palpite é 2-1 pro Brasil. Ah, tá certo. Um abraço a você, Eliane, e toda a sua família aí, tudo de bom acompanhando a gente aqui. A Rosicler, da Margem Grande, tô na escuta. Brasil 3-1 hoje, Roberto. Olha aí. Boa sorte então, né, Rosicler? Um abraço pra vocês. Continue sempre acompanhando, viu? O jogo já começou, é claro. Tava olhando aqui, a partida tá bonita até, né? Porque bola de todo lado e tudo mais.

Parece que hoje tem a possibilidade do Neymar entrar também, quase, acho que no finalzinho mais ou menos do jogo, aí dependendo do resultado também, né? E se entrar também, que faça alguma coisa, não fica só caindo em campo, né? Porque o jogo tá bacana de ver, né? Mas quando entra, aí fica fazendo aquela ceninha toda lá, daí já não vai ser tão bonito de ver, né? Esse jogo aí, se isso ele fizer, né? Mas enfim, a música não para por aqui, 7-6.

esse é o Amado Batista, os pontinhos. Ótima noite para você, continue com a gente por aqui, do jeitinho que você gosta, nossa programação feita para você e para todo mundo que tá na audiência acompanhando o Brasil. Abriu o placar ali em cima da Escócia aos 7 minutos. 1-0, gol do Vini Júnior. Olha aí, Brasil começou bem, começou com tudo. 7:15, daqui a pouquinho tem mais.

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2: Vamos lá então, no Som da Cultura da Gigante do Sul do Paraná.
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2: Também tá acompanhando a gente, é Brasil, é o Walter. Ô Walter, como é que você tá? Tudo certinho? Um abração pra você. Bom trabalho aí, acompanhando a nossa programação. Tudo de bom, curtindo aqui o Som da Cultura. A Alexia do Rosário tá na audiência com a gente lá da Colônia Taquaral, na sintonia por aqui, curtindo o nosso Terra Nativa. Valeu demais pelo carinho de vocês, uma excelente noite. A música não para, você que está na BR, tá passando por São Mateus do Sul também, essa é 97.5.

Cultura Sua FM, você ouviu Milionários é Rico, de longe também se ama. Ah, quem tá me acompanhando aqui, tá curtindo a nossa programação, abraço aí também pro Pedrinho lá em Canoinhas, lá no bairro Piedade, abraço.

0: Tá na Cultura Sua FM, esse é o Tchê Garotos, Razão e Emoção. A galera que tá na audiência e acompanhando a gente, daqui a pouquinho tem mais músicas pra você. Hoje tá valendo um calzone delicioso no finalzinho aqui do nosso Terra Nativa, hoje de quarta-feira, logo mais às 8, tem décadas, anos 90.
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0: Bora lá então, 27, agora para as 8, a gente continua por aqui.
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0: A Vanise Daniela tá na audiência, obrigado Vanise, continue com a gente por aqui até as 8, nossa programação do Terra Nativa. Alice lá da Jabuticabeira também tá curtindo a gente, obrigado pelo carinho, pela preferência. O Walter disse que o palpite dele é 2-0 Brasil, né? Então tá certo. Ah, o Brasil tá, até tinha feito um aí agora, mais um, né? Com o Vini Júnior, mas foi... não valeu, né? Cancelaram o gol, o segundo gol do Brasil. Bom, a gente continua, a música não para, 26 agora para as 8. Agora tá chegando aí o Ivonir Machado.
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você ouviu aí na programação Grupo Marcação. Olha, uma ótima noite para todo mundo. Agradeço a sua preferência, a sua audiência por aqui. A gente continua até às 8 da noite. Muita música, né? E você também que tá acompanhando a gente, acompanhando o jogo do Brasil aí. 1-0, gol anulado, então seriam 2-0 em cima da Escócia. O Haiti, nossa, o Haiti tá vencendo o Marrocos por 2-0, né? O Haiti que perdeu pro Brasil, acho que foi semana passada, né? Mas enfim, daqui a pouquinho, mais músicas pra você que tá ligado acompanhando, daqui a pouquinho tem sorteio de um calzinho.

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0: Ah, por aqui agora 10, faltando para as 8.
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0: Bom, tinham anulado o gol que o Vini Júnior tinha feito o segundo, né? E tal, mas ele foi lá e fez mais um agora. 2-0 Brasil em cima da Escócia. Mas também, né? Que time meio fraco esse time da Escócia, hein, Brasil? Poxa vida, não pra deixar empatar isso aí, viu? Por favor, né? Vamos com tudo. Bom, deixa eu ver aqui.

E quem está na sintonia é a Iris. Tudo bem, Iris? Boa noite para você. Agradeço a sua audiência, tá curtindo o programa. Mandando um abração aí para todo o pessoal que tá na audiência com a gente também. Valeu demais. A música não para, por aqui a gente vai dando sequência.

Jean, esse é o som do Chico Rio Paraná, que é o seu lugar. Um abraço pra todo mundo, obrigado aí pelo seu carinho, pela sua preferência. Tudo de bom aí pra todo mundo que se liga aqui na sua sintonia mais gostosa da Cultura Sua FM. Agradeço a sua audiência. Pois quem se deu bem aqui tá levando o presentão calzone delicioso é o Nelson, do 42991-16, final 90. Parabéns, Nelson! Tem que passar aqui na Rádio Cultura. 5 dias para retirar o seu Vale Calzone, 42991-16, final 90. Eu tinha falado aqui que o Haiti estava vencendo o Marrocos, mas eu não tinha atualizado aqui a internet. Mas está empatado o intervalo 2-2 Marrocos e Haiti. Brasil vai vencendo então a Escócia por 2-0. Bom, a gente se fala amanhã às 5 da tarde aqui na nossa programação do Terra Nativa. Já já tem o Giro da Cultura e também o Décadas. Hoje anos 90, para você matar saudade. Beijo carinhoso para todo mundo. Obrigado pela audiência. Tchau, pessoal.

0: O Banco Central do Brasil anunciou nesta terça-feira, dia 23, uma novidade para os usuários do Pix. Desde ontem, quem realizar pagamentos por aproximação poderá visualizar seu saldo e limite da conta antes da conclusão do pagamento. A novidade, chamada pelo Banco Central de jornada otimizada, é opcional e depende de autorização prévia do cliente. A medida tem como objetivo reduzir falhas causadas por falta de saldo e tornar o processo de pagamento mais rápido. A ideia do Banco Central é reunir em uma única etapa procedimentos que anteriormente eram separados. O consentimento para compartilhar dados e autorização para vincular a conta ao serviço de pagamento. A possibilidade de visualização de saldos e limites disponíveis serve para melhorar a experiência do pagamento, informou o Banco Central em comunicado oficial. A instituição reforçou que a liberação das informações só será realizada caso os usuários autorizem em seus dispositivos. A nova funcionalidade permite que, ao conectar uma conta bancária a uma carteira digital ou autorizar movimentações automáticas via Open Finance, o usuário do Pix poderá consultar dados como saldo disponível, limite autorizado para transações e a possibilidade de conclusão do pagamento antes da confirmação. 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
1: 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Os grandes sucessos, as músicas que marcaram. 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

toca nenhuma música ruim aqui na programação da Cultura Sul FM. Nenhuma música que você não conheça. Eu tenho certeza que você sabe cantar o refrão de cada música que tá rolando aqui no melhor dos anos 90, no décadas desta quarta-feira. Pra quem tem bom gosto, pra quem gosta de recordar, pra quem gosta de se emocionar e pra quem gosta de viajar. Pra você que tá em casa, tá na sua cama, tá deitado, tá de boa, tá curtindo a Cultura Sul FM. E claro, relembrando, refletindo sobre os momentos que você viveu lá nos anos 90 e que a música sempre tem esse poder de fazer a gente reviver em pensamento os grandes momentos e viajar no tempo. A Cultura Sul FM é diferente, é feito pra você especialmente. E aqui a música não para. Quem tem cultura, tem tudo.

você ouve, você curte, você viaja. Aqui na programação da Cultura Sul FM, cada noite uma década diferente. Pra você curtir na segunda-feira tem anos 60 e 70, na terça-feira 80, hoje quarta-feira 90, amanhã quinta 2000 e na sexta-feira 2010. Pra quem tá no carro e dando aquele rolê na cidade, levando a Cultura Sul FM de carona, boa noite pra você. Pra quem tá em casa, pra quem tá na região, pra quem tá no rádio, pra quem tá na internet, onde você estiver, aumente o volume porque a viagem no tempo continua aqui no programa Décadas.

0: especial que você ouve sempre na quarta-feira aqui no programa Décadas, na primeira parte que tá chegando ao final. 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Se você não baixou nosso aplicativo ainda, baixa aí Cultura Sul FM. Você pode ouvir a rádio com apenas um clique em qualquer lugar, onde você estiver. Programa Décadas sempre em duas partes, a primeira das 8 às 9 da noite e a segunda parte, o segundo tempo, porque esse programa, como eu sempre falo, merece duas partes, porque a música boa é música para fazer você recordar, para fazer você viajar e para fazer você se emocionar. 10 horas da noite, o segundo tempo, com muito mais músicas dos anos 90, que você ouve aqui, cada dia, cada noite, uma década diferente na Cultura Sul FM. Na segunda-feira, anos 60 e 70, terça-feira 80, quarta-feira hoje 90, amanhã, quinta-feira 2007. Sexta-feira, os grandes sucessos de 2010. Do jeito que você gosta, do jeito que você curte, essa é a Cultura Sul FM, a rádio diferente da nossa região. Um abraço pra você, nós voltamos daqui a pouco com muito mais músicas e muito mais emoção. Até logo, até mais, até já.
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Pela primeira vez, o censo do IBGE, Instituto Brasileiro de Geografia e Estatística, vai contar quantas pessoas em situação de rua vivem no país e levantar informações sobre o perfil dessa população. Para realizar o levantamento, o Instituto abriu processo seletivo com 9.652 vagas temporárias em todo o território nacional. Profissionais selecionados terão direito aos auxílios alimentação, creche e transporte. Além disso, a partir de agora, haverá pagamento de uma comissão variável conforme a produtividade de cada censitário. As contratações acontecerão em dezembro, com início do trabalho em janeiro de 2027. Segundo o IBGE,